0: É 1:30.
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0: São 5 horas.
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1: São 6 horas.
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2: Ora, muito bem, cá estamos.
3: Nuno Miguel Pinto.
2: Sou eu mesmo, cá estou para mais uma edição do Top 30. A edição número 301. Olha que maravilha. Os 30 mais da semana, cá estamos para levar até si. Olha, olhando para aqui para a tabela, temos 4 entradas novas. Esta é a primeira, chama-se Nelson Felipe. E como é que estará o número 1? A ver, vamos. Fico por aí nas próximas 2 horas. Conto consigo, você pode contar comigo. Música portuguesa com fartura. São os 30 mais. Subidas, descidas. E o número 1 está aqui na Mónica Sintra. A ver, vamos. Para já ficamos com a primeira entrada nova desta semana. Chama-se Dá 2 Passos. É Nelson Felipe que entra para o Top 30.

0: seu ouvido e ao seu rádio. E fica connosco para conferir os top, os 30 mais.
1: Número 29.
0: E já vamos conhecer a segunda entrada nova. Nuno Albatroz e Diana. Ficamos com este mulata de Angola. Assim vai. E assim vamos. Ainda no início, é verdade. Esta é a segunda entrada nova.

0: Mulata de Angola. Entra para o número 29. Esta edição 301 do Top 30.
1: Número 28.
0: Ora, número 28, mais uma entrada nova esta semana. Vamos ouvir Paulo Oliveira com este Ela é a Mulher.

0: Ela é a Mulher. Ouvimos aqui Paulo Oliveira, que entra então para o número 28.
1: Número 27.
0: E as músicas novas dos Ciganos de Ouro. Neste caso, uma delas chama-se El Sur. A outra já conhecemos na voz da Mónica Sintra. Ficamos então com a entrada nova dos Ciganos de Ouro.

música flamenca. Os Ciganos de Ouro. Com a música nova chama-se El Sur. Já por aqui tenho passado o Fado Calon, na voz de Mónica Sintra.

0: chegando-nos de ouro, então, entrou para o número 27. É a quarta e última entrada esta semana. Quatro entradas novas. E você é que manda, você é que vota. Enviando uma mensagem para o Instagram ou o Facebook de êxitosportugueses.oficial.
1: Número 26.
0: Sobe três posições. É o Simão.

0: Ora, o Simão a subir 3 posições esta semana. És um pitel. Sobe então para o número 26.
1: Número 25.
0: A descida de 3 posições esta semana de Léo Poeta. Ficamos com

0: King, The Faithful Rap, Um Louco, Ao Sabor do Vento.
1: E ao Sabor do Vento cá estamos consigo.
2: Número 24.
1: Ora, a descer também transposições esta semana temos Marco Ribeiro que nos canta este Fogo no Peito.

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0: eu também estou aqui, não fugi, estou aqui. A Tita, sou eu, a música nova. Ao ocupar o número 22, ela tem uma subida de 5 posições. E antes ouvimos António Carreira com o Feito Cana e subiu 3 posições esta semana. Eu estou aqui pelo menos 2 horinhas a apresentar o Top 30.
1: Número 21.
0: Estou muito bem acompanhado consigo, não é? Ora, nem mais. Agora temos João Rosa, que nos canta esta Nem Me Lembro do Final e desce uma posição esta semana. Já sabe, este é o Top 30 Days dos Portugueses. Estamos juntos com a música portuguesa. Consigo desse lado ainda melhores.

0: Ora, fica comigo até ao final para saber quem está em primeiro lugar. Ainda estamos na primeira hora e estamos a ouvir a 21ª posição, que é ocupada por João Rosa. Seguindo na contagem, a subida na tabela.
1: Número 20.
0: Sobe 3 posições esta semana. Chama-se Como Ele é Gato. Quem nos canta assim é a Helena Correia. Estamos juntos com música portuguesa aqui na sua rádio. Obrigado pela preferência, obrigado pela escuta.

0: Se a Helena Correia o diz, nós acreditamos, não é? Então, a ocupar a 20ª posição, subida de 3. Certo, é o top 30 da êxitos portugueses. Vamos continuando agora com...
1: Número 19.
0: Miguel Moreira, Só no Meu Amor. Ora, o Miguel Moreira tem a maior subida da semana. 6 posições, sobe então para o número 19.

0: Miguel Moreira. A subir para o número 19. Andou, subiu 6 posições esta semana. A culpa é sua. Porque votou. Voto com uma mensagem para o Instagram da Êxitos Portugueses, ponto oficial, ao Instagram ou ao Facebook, e envie com o nome de 3 artistas da sua preferência.
1: Número 18.
0: Ora, manter-se na mesma posição, chama-se Marco Cardoso e chupa o gelado.

0: Cardoso. Continua a espora gelada. Continua a espora gelada no número 18. Ai, há pouco disse eu que o Miguel Moreira tinha a maior subida da semana, que era 6 posições. Pois, só que eu estou a precisar de óculos. Porquê? Porque chega aqui os DNA.
1: Número 17.
0: Ora, nem mais. Chegam aqui os DNA. E à frente diz assim, subiu 7 posições, claro está. Estou a precisar de óculos. A idade não perdoa. Agora dança no arraial dos DNA, que sobem 7 posições esta semana, a maior subida da semana.

0: dançar com ela no Arraial, a banda DNA, a ocupar esta semana o número 17.
1: Número 16.
0: Muito bem, e é com a Soraya que despeço-me desta primeira hora do Top 30 da Exit dos Portugueses. Volto daqui a pouco para conhecer os 15 primeiros. A Soraya se mantém na mesma posição desde a semana passada. Merci, mamãe, je t'aime, e o meu até já.

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1: Ora mesmo, sou eu mesmo, Nuno Miguel Pinto, para apresentar a segunda hora do Top 30 de êxitos portugueses. Vamos conhecer os 15 primeiros desta semana. Começando já com a Carla Maria, Não Olhes Para Mim.
2: Número 15.
1: É assim mesmo desde a semana passada. A ver, vamos se a Mónica Sintra se mantém na primeira posição. E aquela guerra entre o Xavier e a Ruth Marlene. Vamos lá ver como é que está isso lá mais para o final da edição de hoje do Top 30. Sejam então bem-vindos à segunda hora. Começamos então com Carla Maria.

0: Não quero que você saia neste momento. A portinha está fechada. Só vai embora quando acabar o Top 30. Pode ser? Obrigado pela companhia. Boa viagem, se for o seu caso. Bom trabalho. Sempre juntos com música portuguesa. Depois da Carla Maria.
1: Número 14.
0: Cá estão os Alma Nova, que esta semana, olha, desce 3 posições. Ficamos com este Ela é Maria Portuguesa.

0: Ora, a Maria Portuguesa é um sonho de mulher. Os Alma Nova ocupar a 14ª posição no top 30 days dos portugueses. 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
1: Número 13.
0: Agora seguimos com o Ricardo Rafael.

0: bocadinho de tudo. E obrigado pela sua preferência.
1: Número 12.
0: Ora, temos Hugo Barros, que se mantém na mesma posição desde a semana passada. Estamos com este Como a Primeira Vez. Estamos juntos, estamos consigo. E você connosco, muito e muito obrigado pela sua preferência. Na escuta que fala Balsa.

pintelhos. Depois de ela pintar o cabelo e de compor mais o seu amor, ela só quer festa, diz o Filipe Sequeira. Número 10.

Ora, o Filipe Sequeira, ela só quer festa. Mantém-se no número 10 esta semana no top 30 de êxitos portugueses. Desce uma posição esta semana. E porque temos que seguir, siga a dança com Karina.

dois, três, diga lá outra vez. Ficamos agora com a Rebeca, com o Beijinho Português. E com uma sequência de mais três músicas, vamos ficar com a Micaela, que também está na sexta posição, o Zé Maro, na quinta, e depois a Ana Duarte, que está na quarta posição. Ou seja, não se mexeram esta semana estes artistas, Rebeca, Micaela, Zé Maro, Ana Duarte. É a sequência que segue, então, no Top 30 da Êxitos Portugueses. Eu sou o Dona Miguel Pinto e daqui a pouco estou aqui consigo.

recapitulando. Atrás deixamos na sétima posição a Rebeca com o Beijinho Português. Depois a Micaela Respira Comigo, no número 6. Sou Zé Amaro, no número 5. Agora Ana Duarte, Amor ou Travessura, na quarta posição. Isso quer dizer que se mantêm todos na mesma posição desde a semana passada. Esta edição do Top 30, a edição número 301. Amor ou Travessura. E agora, quer conhecer o pódio? Vamos lá conhecer o pódio desta semana. Número 3. Já está. Medalha de bronze para Ruth Marlene, que cai então para a terceira posição. Esta guerrinha que há algumas semanas temos assistido. A Ruth Marlene já esteve em primeiro lugar, caiu para o segundo, agora está em terceiro. Já percebeu como é que está o pódio desta semana, não é?

0: estamos consigo também. Juntos vencemos. Juntos somos mais fortes. Top 30 não se faz sem a sua ajuda. Eu superei. Através de uma mensagem para o Facebook ou o Instagram da Êxitos Portugueses ponto oficial. Do outro lado está Mário Silva. Faz a contagem de todos os votos, todas as mensagens. E depois organizamos e apresentamos aqui todas as semanas o top 30 desta. Eu estou a repetir muitas vezes, não é? Desta semana, vá, pronto. Então, medalha de bronze. Terceiro lugar, então, para a Ruth Marlene.
1: Número 2.
0: Cá está o Xavier. Volta para a vice-liderança. Medalha de prata.

0: Não queremos que haja caldeirada nenhuma. Simplesmente contribua e que ouça o top 30 da êxitos portugueses. Ora bem, segundo lugar então para o Xavier. Se costuma ouvir o top 30, já sabe quem está em primeiro lugar, não é?
1: Número 1.
0: Ela se mantém, é a Mónica Sintra, que nos vai cantar a Barbie. Com a Barbie me despeço esta edição, número 301. Para a semana cá estarei novamente com mais uma contagem. Seja feliz, faça alguém feliz, esteja onde estiver, faça o que fizer. Sempre tudo muito bem feito. Fique bem, até para a semana.

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Os nossos telefones já estão aqui a insistir, mas só dentro de alguns minutos é que vamos começar a atender os telefones. Não adianta ter pressa, temos 2 horas para conversar. Um grande abraço então a todos aqueles que além fronteiras nos sintonizam, como sempre e habitualmente, em radiofifense.pt, mas por cá também, de norte a sul do país, pode-nos sintonizar em online. Um grande abraço a todas as corporações de bombeiros, às forças policiais, GNR e PSP. Um abraço solidário a todos os doentinhos que se encontram a recuperar, quer no hospital, quer nos seus leitos em casa. Esperemos que estas 2 horas lhes faça a melhor companhia possível. Queremos desde já também deixar o nosso abraço solidário e de sentidas condolências à família de nosso ouvinte Gracinda Ferros pelo falecimento da mãe do Cândido, com 101 anos de idade. Daí, desde já, as nossas condolências a toda a família.

0: E quando já passam. Quando já passam 9 minutos, ou melhor, 10 minutos, das 9, das 8 da manhã, já estou adiantado. Vamos atender a primeira chamada que nos chegou no 258. Olá, bom dia.
1: Bom dia, senhor Joaquim Silva.
0: Bom dia, senhor Nuno, como está? Passou bem?
1: Estou com a camisola amarela.
0: É, sim, senhora.
1: E por acaso com a camisola amarela, até rima. Também nada com a camisola amarela.
0: Ah, é?
1: É.
0: Ah, sim. Mas que é? É de propósito?
1: Não, não. É uma t-shirt amarela.
0: Ah, mas não é as pintinhas amarelas como a outra?
1: Não, não. Amarelo, não tem velocidade nenhum, nem pintinha, é toda lisa.
0: Ah, mas não vais correr, não vais fazer a corrida da ponte hoje, não?
1: Não, é que... Vamos à missa aqui em São Paulo, que eu gosto de ir todo domingo à missa aqui em São Paulo, às 11 horas, vou todos os domingos.
0: Fazes tu muito bem. Mas é melhor ir à missa a ouvir o padre que ouvir os chatos aí no...
1: Isso é.
0: Muito bem. Nuno, vamos às tuas saudações, que já tem alguém à espera do outro lado.
1: Ok, olha, vai o meu domingo para você, para a Dona Maria, vai para a Joana Meira, que é a minha cabeleireira, que ela pediu para mandar beijinho para ela.
0: Bom, cuidado que a publicidade é paga.
1: eu quando for lá, eu vou ter semana da Joana cortar mais o cabelo, já vou dizer. Tem que pagar.
0: Tem que pagar. Se quiser fazer publicidade, a gente vai lá e trata com ela.
1: Pois, é daqui de São Paulo.
0: Sim, senhora.
1: E vai para o Zé Cruz, de Fragoso, vai para o Sérgio de Fragoso e para as empregadas. E vai para todos os ouvintes, todos participantes, um bom domingo para todos. E para todos os reclusos que vieram do castelo. E para todos os doentes, quer em casa, quer no hospital, rápida melhora. E um bom domingo para todo mundo.
0: Muito bem, Nuno. Aquele abraço. Continuação de um bom domingo, uma boa semana. E porta-te bem, está bem?
1: Ok, senhor. Okay. Um bom domingo para você e para a Dona Maria.
0: Tchau, bom dia. Bom
1: tchau.
0: Dia. Vamos até ao nosso novo móvel. Olá, bom dia.
2: Bom dia, senhor Joaquim.
0: Bom dia, Filomena. Tudo bem? E aí, para o Aldreu?
2: Graças a Deus, nunca pior.
0: E essa saudinha está melhor?
2: Vai, acho sim. Já não passo uma passada sem amuletos.
0: Não abuso porque pode...
2: Sim, mas isto também já fiz 3 semanas.
0: Mas sim, é o mesmo que uma pessoa desta idade é como a canalha.
2: Ah, sim, mas é que eu não abuso. Se for assim, ou que de uma passada um lado para o outro, não abuso, Deus me livre.
0: Não, tenha cuidado que isso...
2: É, não.
0: Uma questão de ossos não é complicado.
2: Quantos anos
0: de
2: você que tinha a mãe do Cândido?
0: 101.
2: 101?
0: Sim.
2: Não chego lá.
0: Quer dizer, não
2: mas
0: sabemos.
2: Mas ainda há lá mais uma mais velha daquela.
0: Não,
2: ou daquela.
0: Não sei.
2: Olha, pronto, queria para os filhos de uma França, para os três, para a Nora, para os netos, para os Guarães, para os sobrinhos, para a Dona Helena, para a minha madrinha, para a filha, para os meus primos, para a questão de família, olha, para aqui, para os meus papas. Olha, para todas as pessoas em geral, que estão a ouvir, que se não esquece de ninguém, para você, para a tua esposa e para a tua família toda.
0: Ok, Filomena, um grande beijinho para si, um abraço ao marido, cumprimentos ao restante de família e volto sempre, está bem?
2: Obrigado, Sr. Joaquim, obrigado.
0: Tchau, bom dia.
2: Tchau, obrigado.
0: Vamos até o 258, lá, bom dia.
3: Olá, Sr. Ministro. Muito bom dia. Bom dia, Sra. Encarregada do Trabalho.
0: O governo caiu, já não há ministro.
3: ainda não caiu.
0: Ainda não caiu?
3: Não.
4: Está quase a cair. Assim,
3: aí está quase.
4: Está quase.
0: Mas ainda falta quase isso.
3: Exato. Olha, se fosse o tal, já estava a mandar vir. O telefone chamava, ninguém me atendeu. Ao fim de 45 chamadas, é que eu consegui. Repara.
0: É assim.
3: E eu a saber como as coisas funcionam. Estás a perceber?
0: Sim.
3: Mas se fosse o tal. Pronto,
0: está bem?
3: Estava a mandar vir a dar boca. Olha-me, Deus. Enfim.
0: Está ok.
3: Olha. Tem que entender que tem que haver a chance para entrar e acabou. Não
0: exatamente.
3: Tem chance. Tem que vai tentando.
0: Exatamente. Então, as pessoas têm que ser persistentes porque. Às vezes são teimosos para uma coisa e não são para outra.
3: Claro.
4: É que
0: Fernando, vamos às tuas saudações, já tenho a outra linha ocupada também com a.
3: Olha aqui, bem um grande abraço para ti, um beijinho para a Maria, tudo bom para os teus filhos, para os teus netinhos. Vem aqui para a minha povinha que eu, olha, não tenho vergonha nenhuma de dizer, pus uma pé, vim para a cama outra vez.
0: Mas então não me puseste a pé, só vieste ver o tempo e foste outra vez.
3: Não, mas o problema é esse. É que ela foi trabalhar, levou uma chave. E quando chegou, a chave não entrava. Ela disse que eu que tinha a chave por dentro. Não tem, ainda ficou-me no carro. Quando eu acordei 14 chamadas, disse, o que é isto? Vou lá fora, vejo a carrinha lá, vou à carrinha, pronto, bati lá no vidro e ela passou até a hora, está aqui a dormir, coitadinha.
0: Enfim. Tu só fazes isso, Fernando?
3: Não faço nada, que eu não vejo chave nenhuma, é ela que tem uma manha por fora, estás a perceber? E ela não a sabe. Pronto, não interessa, está tudo bem, é o que interessa. Olha, bem, assim, muito grande para ela, então vamos continuar. Vai, agora vou incluir a família para começar a demorar, vai para o São Luís, vai para o São Benedito. Vai para o Vitor Viegas, vai para a Rosiveira, vai para o Sr. Armando Trancoso. Olha, vai para os restantes ouvintes com um bom domingo, um bom dia, até 2 horas, se Deus quiser.
0: Ok, Fernando, aquele abraço, um beijinho à selva da nossa parte, tudo bom para vocês e volta sempre, está bem?
3: Um abraço.
0: Tchau, bom dia, tchau, tchau. Deus. Vamos até ao 96, olá, bom dia.
5: Olá, bom dia, Sr. Joaquim, tudo bem?
0: Bom dia, estou a falar com...
5: Está a falar com o Daniel Festas.
0: Ah, Daniel Festas. Como ligas poucas vezes, a tua voz já não está assim tão bem memorizada.
5: Não, mas pronto, eu ligo quando posso. Não é?
0: Sim, sim, faço muito bem. Não, eu é que me estou a desculpar, estás a perceber?
5: Não faz mal. Ou seja, aqui, eu deixei uma mensagem no WhatsApp.
0: Sim.
5: Para saudar no café da manhã e um grande abraço. Não sei se
0: mas
5: viram.
0: Quando é que deixaste a mensagem?
5: Deixei na semana passada, porque na semana passada não pude participar.
0: Em que dia? Me podes dizer?
5: O domingo, dia 4.
0: Dia 4, tem aqui uma chamada do dia 4, deixa-me ver, tem aqui uma mensagem, sim senhor, de Lisboa, está, sim senhora. Bom dia para o café da manhã, para os locutores da Rádio Popular Afifense, abraço, Joaquim Souza, bom programa, café, um abraço de Daniel Neiva Festas, em Castelo de Neiva. Está aqui, sim senhora. No dia 4 foi no domingo passado.
5: Sim, foi no dia 4.
0: E eu não li esta mensagem, não fui ver esta mensagem. É que ela entrou cedo, entrou às 8h34. Olha, peço-te desculpa por... Não. Foi um lapso meu.
5: Não importa. Era para dar um grande abraço a todos os bombeiros do país.
0: Uhum.
5: E aos bombeiros voluntários de Viana do Castelo. E que eu tenho muita grande estima, não é? Tenho muita grande estima por elas.
0: Uhum.
5: E eu tenho um amigo que é bombeiro, estava na Comissão de Malha de Neve, mas agora passou, que é o António Ribeiro.
0: Uhum.
5: E também o quero saudar com um grande abraço, que é um grande amigo e que eu tenho muito respeito. E também quero vos saudar a todos os locutores da Rádio Popular Assistência. Um bom dia, eu sempre gostei muito da rádio e sempre gostei de participar.
0: Sim, eu sei.
5: E pronto, e era para dar um grande abraço ao Sr. Joaquim, não vou, ao Sr. Joaquim e a todos os locutores e a sua família. E era para vos dar um grande, grande abraço e dizer um bom dia. E era para dizer que estou a fazer um livro. Do meu problema de saúde, da minha.
0: Uhum.
5: E pronto. Era para vos dar um bom dia e tudo de bom.
0: Ok, tá, Daniel, que tenhas muito sucesso com esse teu livro, que consigas expor todas as dificuldades e problemas que te assistem e continuação de um bom diz.
5: Ele está pronto, já está preso, pronto. Só falta mesmo corrigir e pôr algumas coisas. Mas brevemente estará pronto para a minha família e para quem.
0: Depois do seu devido tempo, quando for publicado, liga-nos e diz-nos onde é que se pode encontrar, onde é que as pessoas podem adquirir esse teu livro, está bem?
5: Está bem, eu não vou vender.
0: Ao menos para cobrir as despesas da publicação.
5: É só para a família, não será nem vou publicar, é só para a família.
0: Pronto. Portanto,
5: olha, um grande abraço, não vou atrasar mais.
0: É que já tem a outra linha ocupada há um bom bocado.
5: Pronto, olha, um grande abraço e uma boa semana. Talvez
0: aqui. Ok, Daniel, um grande abraço para ti também. Continua sempre com essa boa disposição e volta sempre que possas, está bem?
5: Está bem, muito obrigado. Adeus, bom dia. Bom dia.
0: Tchau, um abraço. Vamos até o 258. Olá, bom dia.
6: Muito bom dia.
0: Bom dia.
6: Estava quase a ganhar raízes, mas ainda não chegou lá.
0: É assim, mas se quiser que ele regue ao pé, também diga.
6: Não vale a pena, que estamos a no volado, se calhar vai nenhuma espinha.
7: A gente vai aí com a mangueira.
6: Não é preciso, que também não há fogo.
7: Não há? Oh, que caralho, ator, está mal.
0: Não, para regar.
6: Ah, está bom, está bom. Está-se bom e aconselha-se. Olha, eu queria, antes de mais, dar os bons dias a todos os ouvintes.
0: Uhum.
6: E queria dar um aniversário da minha filhota, faz favor.
0: Sem favor, diga-me.
6: Sara Silva.
0: Sara Silva. Está onde a Sara?
6: Está aí? Está aqui, mas a resta está.
0: Está anotado.
6: Pronto, quero desejar então para todos os ouvintes um bom dedicar nomes, para todos que ouvem a Rádio Eficiência. Só um beijinho, um bom fim de semana, uma boa semana de trabalho, tudo bom e beijinhos para vocês.
0: Tá, muito obrigada. Mereço só
6: de agradecer, foi de boa vontade.
0: Pronto, está bem. Um beijinhos para si, um abraço a toda a família e volto sempre, está bem?
6: Tá, obrigada, bom dia.
0: Tchau, tchau, tchau.

0: cama da piscina.
1: Olá, bom dia.
2: Bom dia.
3: E aí, Catarina?
1: Bom dia, Catarina.
2: Estás
1: num sítio com faca-rede.
2: Estou no carro.
1: Ah, eu vi logo, por isso está tá aos cortes.
3: Estás sozinhos.
1: Estou.
3: Não está.
1: Pronto, já foi.
3: Não foi.
1: A Catarina já foi.
4: Julieta Mocinha.
1: Vamos tentar recuperar a chamada da. Vamos tentar recuperar a chamada da Catarina.
3: Penso que foi.

0: Vamos até o 258, olá, bom dia.
1: Bom dia, Sr. Joaquim Sousa.
0: Bom dia, Sr. Miguel Fonseca, tudo bem?
1: É isso mesmo, Miguel Fonseca, vá lá.
0: Está bom?
1: Assim está bem. Estou bom, sim, senhora. Estou bom, mas já à minha custa.
0: É assim, eu também não pedi contas, não é? De nada.
1: Pois, está bem.
0: Agora, se é à sua custa, se é à custa do padre, não sei o que é.
1: Isso não interessa.
0: Exatamente, não interessa para nada.
1: É assim mesmo. Boa, bota a moer.
0: É, bota para a frente, que é por aí.
1: O resto é conversa.
0: Exatamente. Tudo bem, Miguel?
1: Tudo bem, obrigadinho.
0: Bem disposto.
1: Bem, vá lá, sempre bem disposto.
0: Sempre, tá? Sempre bem disposto. Com a roda à frente no ar.
1: É, e atrás escavado.
0: É. Muito bem. Miguel, diz a tua justiça.
1: Olha, vai um beijinho para a Dona Helena Pires, para os filhos, netos e bisnetos.
0: Uhum.
1: Vai para o Sr. Manuel Vieira, para o Sr. Domingos de Dona Fátima. Vai para o Zé Piolho, mulher, filhos e netos. Para o Sr. Benedito Pereira, para o Sr. Nuno, aquela senhora da Cainda de Ribadanco, que também já mandou para mim,
0: uhum.
1: E para o Sr. José Cruz, e olha, a tudo. Para vocês aí, continuação de bom domingo, bom programa, e até 2 a 8.
0: Ok, Miguel, aquele abraço.
1: Tudo e paz, e o resto a gente...
0: A gente faz.
1: Vá lá, isso mesmo. Tá, tchau.
0: Miguel, aquele abraço do costume, porta-te bem. Tchau, bom dia.

0: Olá, bom dia.
1: Olá, bom dia, Quinho. Olá, da Silva de Madrez. Estava difícil entrar no teu programa.
0: Não, é assim, depende. Depende, tem alturas de tudo. Agora no início do programa é mais complicado. E depois da falha que tivemos durante a semana, que a tempestade queimou-nos os emissores lá em cima.
1: Os emissores. Estar resolvido, o que interessa é estar resolvido.
0: Tenta-se fazer de tudo para se resolver. Não só para mantermos a emissão no ar, como habitual, mas também pelos nossos anunciantes, que são compromissos que temos.
1: Compreendo. Pois, tem que ser.
0: Por isso as coisas têm que ser resolvidas com maior celeridade. Às vezes nem sempre é possível, porque tentamos resolver aqui em Viana, não se conseguiu, tive que ir para o Porto. Por isso.
1: É complicado, é?
0: É complicado.
1: Eu sei.
0: É isto. É viola assim mesmo.
1: Exige um bocadinho de paciência. Olha, amigo, eu estava aí o Daniel Festa a falar contigo. Ele é nosso amigo. Não estás a ver quem é o Daniel Festa?
0: Sei, conheço perfeitamente.
1: Conheço
0: que eu fazia, quando fazia fisioterapia, apanhava muitas coisas.
1: Aliás, ele andou na Darkmed,
0: Sim.
1: Então já o conheces.
0: Já.
1: Pronto, um abraço aí para o Daniel Festa. Eu fiquei admirado quando ele me disse aí que tinha um livro. Acho bem, faz muito bem. Ocupar o seu tempo livre e deixar uma mensagem.
0: Um testemunho,
1: exatamente. Mais correto. Olha, quero abraçar aí todo o auditório. Fizeram um bom domingo. Hoje é um dia muito especial, porque é lá a inauguração da Basílica de Santa Alexandrina, não é?
0: Sim. Eu vi no Facebook qualquer coisa que há uma televisão.
1: Foi a transação da
0: imagem.
1: Da igreja, e agora vai para a Basílica. Aquilo, claro, está lá uma grande Basílica. Maior que
0: é, tem um estilo, bastante.
1: E moderno.
0: Moderno.
1: É moderno. Por acaso está ali uma obra. Também custou 14 milhões de euros, não é? Olha, amigo, eu quero saudar aí toda a história, mas em especial uma pessoa que fala bastante em mim, que é aquele da Amorosa, o senhor.
0: José Ferreira,
1: exatamente. Um grande abraço para ele e que tudo corra bem para ele também. E pronto, e em geral. A todos um bom domingo, está bem?
0: Ok.
1: Um programa para ti.
0: Muito obrigada.
1: Olha, hoje, sabes quem faz anos hoje?
0: Não.
1: O Zé Rascunho.
0: O Zé Rascunho. Ah.
1: Vais ao YouTube, põe
0: sim,
1: aí.
0: Sim,
1: Zé Rascunho.
0: A ratinha
1: da menina.
0: Da menina. Aquelas não é bem músicas humorísticas, mas é dentro do género.
1: É como a Rosinha,
0: exatamente.
1: Exatamente.
0: Muito bem.
1: Para ti, um beijinho para a Maria e tudo, e vou programa, está bem?
0: Ok, então, aquele abraço, continuação de um bom domingo, uma boa semana, cumprimentos à família e volta sempre, está bem?
1: Obrigado, igualmente para vocês também.
0: Tchau, bom dia. Vamos até ao 96, olá, bom dia, a ver se é desta, Catarina.
2: Bom dia, peço desculpa porque foi agora que estamos na estrada.
0: Pois sim, disse logo, da maneira que estava a falhar, estava sem rede. Mas cá estás.
2: Foi falta de educação da minha parte.
0: Não. Acontece aos melhores, isso.
2: Querer é poder.
0: Exato. Isso são situações que são normalíssimas. Quem está a ligar de um aparelho móvel.
2: Aí estamos no meio da montanha.
0: Exatamente, as condições nunca são as ideais, não é? Embora a gente queira, mas.
2: Pois é.
0: Muito bem, Catarina, vamos lá às saudações antes que isto dê para falhar outra vez.
2: Vá abaixo. Bom, o mais importante é dar o bom dia para si também e para a sua esposa, que está aí ao seu lado. Queria pedir um favor, tenho um pedido de aniversário.
0: Força!
2: Eu tenho dois, mas o segundo eu não posso pedir, não é? Não tenho nada a ver com isso. É cada um que se desenrasque. Mas já fica também os meus parabéns, como já passou, se pode desejar os parabéns e um grande beijinho para ele. Então é para o meu marido, que fez anos no dia 6 de outubro.
0: Nome?
2: Queria dar um.
0: Dá-me um nome?
2: Horácio Vareiro. Horácio José Vareiro.
0: Não, basta Horácio Vareiro.
2: Horácio Varela. Que ele está aqui ao meu lado já a fazer caretas feias para me fazer rir e me destabilizar.
0: Não adianta a fazer caras feias. É assim, a gente logo vai passar por volta das 10 menos 20, 10 menos um quarto, vai passar o tema de parabéns. E eles, se quiserem ouvir, só põe o rádio, só põe o rádio no máximo, não querendo. Olha. Desliga.
2: Claro, ouve. E pronto. Um grande beijinho para ele e desejar-lhe muita, muita saúde. Amor ele já tem, mas muita saúde e sempre sorte, que assim a sorte a gente divide a dois. Queria dar-me um grande beijinho para as minhas filhas, para a Cristina, para a Madison e para a Lara. Um grande beijinho para elas. Elas sabem todo o amor que eu tenho por elas. Também queria dar um beijo para a Irene e para o Carlos, para a filha do Carlos, a Catarina. Queria mandar também um beijinho para a Irene, para as filhas dessas e o netinho. O Carlos também fez anos ontem, portanto, os meus parabéns, mas não sou eu a indicar.
0: Eu espero que a Irene diga alguma coisa. Liga. Ou ele próprio. Mas ele é mais preguiçoso, pronto. É mais a Irene.
2: É como a Horácio. São irmãos, são dois irmãos.
0: Sim, mas é assim. Mas o Carlos, de vez em quando, lá dá na telha e liga. Agora o Horácio nunca o ouvi.
2: O Horácio, sabe, o Horácio já, para já ele é muito tímido. Ele é mesmo muito tímido. É aquela pessoa que...
0: Mas olha, podes-lhe dizer uma coisa. Eu daqui não vejo a cara dele. Ele pode dizer... pode dizer o que disseram ou o que falaram, eu não vejo. Tanto vale ser tímido como não ser. Portanto, está a uma distância enorme, não nos conhecemos. É...
2: Isso é verdade.
0: Não adianta ter vergonha nem ser recatado, que isso.
2: Mas não. Porque, portanto, quando ele está à vontade, ele é bem malandrote. Não se preocupe, porque da timidez depois não tem nenhuma.
0: É assim, tu a dizes-me isso. Tu a dizes-me que ele, por um lado, é divertido e é não sei o quê, por outro lado, que é acanhado, é um contrassenso, não é?
2: É. É o contrassenso, mas é o meu marido. Ele é um contrassenso. Quando ele está de beijar à vontade.
0: Então tens que começar a fazer-lhe cócegas e a fazê-lo descrever, que é para ele ligar.
2: Está bem. Eu vou fazer isso. Ele está a ouvi-lo. Ele está a ouvir.
0: E eu estou assim. Eu estou a dizer as coisas para as pessoas ouvirem.
3: Para perder a vergonha.
2: É, olha, está-se aqui a rir. Não, mas ele é assim.
0: Alto, já saiu dali qualquer coisa. Daqui a um bocado já está com o telefone na mão.
2: É assim. Olha, para não esquecer, para continuar nas saudações para si, para a sua esposa.
0: Sim.
2: Estou sim?
0: Sim, sim, fala, fala.
2: Até abaixo.
0: Não foi.
2: Para sua esposa e para toda a sua família e para todos os ouvintes da rádio, então.
0: Ok, Catarina, um grande beijinho para ti. Um abraço aí ao marido, tudo de bom. E ele que perca a vergonha, porque quem tem vergonha passa fome e anda magro. Segundo dizia a minha mãe, não é? Por isso, está tudo bem. Tchau, bom dia.
4: Ah, bom dia, um abraço.
0: Ah, graças a Deus, estás a ver, Catarina, eu disse logo.
3: Sempre valeu a pena.
0: Mais um bocadinho, já está aí. Está tudo bem, Horácio?
4: Está tudo, é com vocês.
0: Olha, os parabéns da nossa parte.
4: Tá, obrigado.
0: Ok, Horácio.
4: Eu mesmo vou aparecer por aqui.
0: Vamos lá ver, vamos
4: eu
0: lá.
4: Eu quero
0: ver. Sim, senhora, quando quiser.
4: Então, já está aí um salto.
0: Quando quiseres. As portas estão sempre abertas.
4: Ok, obrigado.
0: Tchau. Continuação de um bom domingo para você. Até igualmente. Continuação de um bom domingo, um bom passeio e voltei sempre, está bem?
4: Não ouvi. Desculpa lá.
0: Digo eu, continuação de um bom domingo, uma boa semana, bom passeio e voltem sempre.
4: Obrigado, igualmente. Vou vocês passear, não vou passear, mas tenham um bom domingo.
0: Não, a Catarina diz que iam de carro, não sei se estão a passear, não é? Ok, tchau e bom dia.
4: Ah, sim, sim, vamos ver a nossa filha que está noutra cidade.
0: Há que visitar a família, não é?
4: Pois. Tá, olha, fiquem bem. Bom domingo e até à próxima.
0: Tchau, bom dia. Continuação de um bom domingo.
4: Tchau.
0: Tchau. Vamos até o 258. Olá, bom dia.
5: Olá, joias.
0: Olá, menina, como está? Passou bem?
5: A menina está sentadinha.
0: Ainda bem?
5: Sai de estar deitada e senta-se. Isto é que é boa vida.
0: Pronto, e depois diz ela.
5: Não, não se pede mais. Diz... É o que se pode.
0: Depois diz ela que tem ferrugem nos dobradiços.
5: Mas a ferrugem pede estar. Pede assim, o que é que se vai fazer?
0: Olhe, já tem alguém no telefone. No
5: tele... Ah, pois, eu também esperei. Olha. Mas bom, então vai.
0: E qual é que ela está longe?
5: Ai, um beijinho para o meu marido, para os meus filhos, para os netos, para as bisnetas.
0: Uhum.
5: Para o meu genro, vai. Para a Maria do Céu de Lenhelas e família, para a Maria do Céu de Mazetefos e os parabéns para a Sara. Vai. Ai meu Deus, para o José Lopes, toda a família, para o uhum. Senhor José Cruz, família, para a Sónia Barreiro, não se tenham visto a Sónia.
0: Tá, ainda não ligou no domingo passado.
5: O domingo não ligou, pois não?
0: Ligou, sim senhora.
5: Ai, estou não ouvi, desculpe. Vai para a Dona Maria Lemos para a Espanha e família, Dona Carmina de Fonte Boa e família, Sr. Armando Trancoso e família, para a Dona Agostinha Padarque e família, para a minha sobrinha Berto e para a minha sobrinha Emília, Berto e Paulinho.
0: Uhum.
5: Vai para a Gracinda e os sentimentos por a sogra. Ainda não bateu a minha sogra, que a minha sogra já vai fazer 104. Ai, mas Deus queira que esteja cá muitos anos com a gente. Bom, vai para Malas Herbes para o Sérgio e esposa. O Benedito não sei se ainda está cá, sabe?
0: Não sei, não sei.
5: Também não sei. Então vai para ele e para a esposa e para a família. Vai para a família, para o Sr. José Ferreira e para o amigo.
0: Uhum.
5: A família Calçada, para a Armanda, Isaura, Fernando e esposa. E para a Ana Maria Rocha de Vila Fria, acho que dei a volta. Um beijinho para todos, para vós aí. Beijinho para a princesa, estás bem sentadinha, não estás?
6: Estou, só tenho os pés geladinhos, Lourdinho.
5: Ai, acredito.
6: Estou à espera do seu cafezinho.
5: Ai, caramba.
0: Já está aqui a neve, já está aqui a neve.
5: Ai, nunca olho, mas olha que já...
6: Está fresco,
5: já,
6: está fresco, está.
5: Eu já meti uma manta na cama. Ah, meu amigo, assim,
0: muito bem, Lourdinhas, um grande beijinho para si, um abraço ao
5: grande.
0: Um abraço ao marido, tudo bom para vocês,
5: grande sempre, bem? Ouvir, um beijinho para toda a gente, tudo
6: tá,
5: bom.
6: Tá, tchau, beijinhos.
0: Bom dia, bom dia.
5: Bom, tchau, tchau.
6: Tchau, beijinhos.
0: Vamos até ao 96, olá, bom dia.
7: Bom dia, Sr. Joaquim, Ana Maria.
6: Bom dia, Irene.
0: Bom dia, Irene.
7: Bom dia,
0: como está a sua excelência?
7: Bem, olha, é sempre a mesma coisa, não é? Estou a contar assim dia, agora nem digo dia, acho que é hora.
0: Eu pensei que ias dizer que estavas a contar notas.
7: Ai, quem era. eu acho que isso é bom demais para todos. não, estou a contar as horas todas, ver se chega ao dia. Vá lá.
0: Não te preocupes com isso.
7: Certo, não, eu só queria ficar melhor, Sr. Joaquim. Eu não tenho mais nada.
0: Sim.
7: Não,
0: sim, mas
7: eu queria ficar melhor, queria ficar boa.
0: Quando chegar a hora, lá estarás.
7: Sim. Mas eu já tomo coisas e não fico bem desconfiosa. Mas eu não ligo essas coisas, que eu disse à pessoa que é para ter tantas coisas na vida. Para mim.
0: Isso que diz...
7: Não, mas, senhora, olha, eu digo com o senhor que disse que teve uma coisa como eu, exatamente. Mas menos um bocadinho, na fisioterapia, e volta a fisioterapia. Sim, e o senhor sim. Dizia, olha... Eu não precisei ser para a companhia de bactéria nenhuma. Mas vou dizer à senhora, eu ainda hoje não é preciso de boeira, nem é preciso de nada. As duas continuam. E mandou-a no carro.
0: Oh, Irene, mas uma coisa podes ter a certeza. O relógio fica
7: até
0: sempre.
7: Até o relógiozinho vai ficar.
0: O relógio fica sempre.
7: Mas quando fui operar a primeira vez, o médico também me disse logo que a minha fratura foi muito grave, porque partiu-se pior de ossos, experiências da parte do pé de fora. Está tudo bem. Pá, não vamos falar em coisas tristes, vamos falar em coisas boas.
0: Ok.
7: Olha, Sr. Joaquim, vou. Seu nome, você está sempre ocupado, olha. Vou ligar já para o meu nome aí, também está aos anos hoje. Uhum. Um grande beijinho, tenha muita saúde, sucesso, para vida fora. Que
0: então, o Horácio.
6: O Horácio foi no dia
0: 6. Aí, o Horácio foi no dia
7: 6. É, foi ontem, foi o caso foi dia 10.
0: Uhum.
7: Exato. Okay. É, e agora e a mãe de outro vem agora também próximo.
0: Uhum. Sim, senhora.
7: É, pronto. Um beijinho muito grande para ele, muita saúde, muito sucesso, para vida fora. Quero mandar um beijinho para o meu cunhado, também, parabéns. Que não falei com ele, é verdade que não falei com ele. O caso falou, quando falou, não estava à minha beira, não estava, uhum, no trabalho. E eu não tive oportunidade de lhe dar os parabéns, podia ter pecado no telefone que era a minha cunhada, não é desculpa, mas não tenho estado bem. Pronto. Moral da história, dou-lhe agora, já que é o mesmo dia, como costuma-se a dizer, mata-se dois coelhos numa
0: vez. É verdade.
7: E então, vamos dar agora também para a minha cunhada Catarina, mas muito grande também para ela. Tenham muita saúde, realmente, e que o humor lhes cresça, que eu sou um casal. Pronto, uns perfeitos não somos, mas é um lindo casal.
0: Sim,
7: e
0: sim,
7: para as filhinhas deles, manda um beijinho para a menina, para a Marisol, que eu sei que ela vai, deve ser ela que ela vai lá. Beijinho da nossa parte. Manda um beijinho também para a Cristina, também um beijinho para a Larinha. Mando para a prima Maria e para o Albereiro da Espanha. Mando também para a dona Carmina de Boa e família, falei com ela esta semana, ela ligou-me e ouviu-me na rádio e depois quis ligar e falou connosco.
0: Uhum.
7: Portanto, tenham muita saúde eles todos, que eu também preciso, ela bem precisa, coitada, e de muita força e muita coragem. E que já tenha mania, que só nota que estamos mal, mas há quem seja pior.
0: Isso é verdade.
7: Pronto, e vou mandar também para a filha do caso, para a Catarina, para as minhas filhas, para os meus netos, netas e neto, e mando para quem mais? Vocês acham que não esqueça de ninguém, que eu a família Vareiro e Vila do Conde, e quero mandar para os Joaquinas que já mandei família, não mandei para o Joaquim.
0: Sim.
7: Pronto.
0: Já tem alguém à espera.
7: E eu estou muito confusa. Olha, para todo o pessoal que seja ouvir. E também queria que tivesse um bom domingo e uma boa semana.
0: Muito bem, Irene, um grande beijinho para ti e rápido.
6: Os parabéns ao Carlos, então.
0: Os parabéns ao Carlos da nossa parte.
7: Sim, e... eu já entrei. Eu também só ouvi que estava na cama, mas eu estava a ouvir. Eu é que não estou na cama.
0: Que malandro. Que tudo te corra bem.
7: Obrigadinha, seus aqui, vocês também, e para todos, e os ouvintes que também temos eles.
0: Tchau, bom dia.
6: Tá.
7: Bom domingo, tá?
0: Vamos até ao 258. Olá, bom dia. Estou sim.
8: Olá, bom dia.
0: Ah, estava a ver que não. Tudo bem, Sr. José?
8: Tudo bem. Um grande bom dia para você e a Dona Maria.
0: Tá, a Dona Maria está.
6: Bom dia, Sr. José.
8: Bom dia, Dona Maria. E para toda a sua família também.
0: Muito obrigada.
8: E para a Mafaldinha, para o Sr. Vítor Viegas também, uhum, que ainda ontem o ouvi, e para duas pessoas que já falaram no meu nome, que não sei agora o nome, há bocado fui um senhor, agora uma senhora, anteriormente,
0: uhum,
8: e portanto, e para todo o auditório, que é para dar lugar a outra pessoa.
0: Sei que um que falou foi o Helder. O Helder Sibyl falou. Agora o senhor não estou a ver que fosse.
6: A Lourdinhas.
0: Aí foi a Lourdinhas.
6: Foi a Lourdinhas.
0: Muito bem. E é
8: então,
0: tudo?
8: Então, senhor Joaquim, é tudo para todo o auditório, que é muita gente, outros querem entrar e vamos ver até domingo, se Deus quiser.
0: Muito bem, senhor José, aquele abraço.
8: Um feliz domingo, aquele abraço também e boas coisas.
0: Um abraço ao Carlos também,
8: ao
0: tudo
8: Carlos
0: bom para vocês.
8: E ele envia também um abraço para você e a senhora Maria e toda a equipa.
0: Eu ouvi ela falar lá fora.
8: Fala muito forte, parece um alto-falão.
0: Tchau, bom dia. Tchau,
8: bom dia, com licença.

0: Olá, bom dia.
1: Bom dia.
0: Bom dia, tudo bem, Sr. Manuel João?
1: Carmelo.
2: Olha, meu olho está cheio aqui.
0: Hã? Como é que estão a correr as coisas?
1: Ah, mas não mesmo. É, põe isso mais baixo. Leque um bocado mais para baixo da cama.
0: Muito bem. Bom, Sr. Manuel João, vamos às suas saudações. Já tem alguém à espera do outro lado também.
1: Tenha paciência que eu também tenho que ter.
0: Muito bem.
1: É para dar o bom dia a vocês todos.
0: Muito obrigada.
1: E para a Dona Maria também. Uhum. A todos. Para a Mafaldinha e para a Mafalda e família. Para o Zé Castro.
0: Uhum.
1: Também. Para os bombeiros principais, para a polícia principal, para o centro do dia de vaca, para todos também, para toda a gente que gosta de mim e meus amigos, bom, e quem não gostar, oi, que põe na beira fraco, como outro dia.
0: Ok.
1: Quando o Luís Teixeira também,
0: uhum.
1: Também fala muito tempo em mim no sábado, e o meu grande amigo também, meu é um grande amigo de muitos anos também.
0: Sim, senhora.
1: E para todos, e também me ajudou bastante. E para toda a gente que me está a ouvir, e que corra tudo bem, e que esteja um domingo bom, como o teu diz. Também já estou com outro dia. Daqui a um dia, vou ter algum dia de férias, por isso. Vai nascer o filho, estou com outro dia.
0: Muito bem.
1: Corra tudo bem com o que eu quero.
0: É, exatamente. Sr. Manuel João, continuação de um bom domingo.
1: Vai para a Naira.
0: Para a Nádia.
1: Para a Nádia também, dando um beijinho para ela e para a família dela. Eu não tenho entrado em contato com ela, que não consigo. Ela, quando quiser que me ligue, que ela tem o meu número de telefone, por isso. Eu o dela que não tenho, senão não tenho ligado para ela.
0: Sim, senhora.
1: Estou com muita ideia, quando quiser que me ligue, enquanto eu for vivo, pois morto, só se vier o espírito do outro lado para o lado de cá.
0: Muito bem, Sr. Manuel João, aquele abraço.
1: Ela vou morrer e entrar em contato lá de cá. Ou uma pessoa poder entrar em contato com eles lá em cima, que eu gostava muito.
0: Muito bem. E é tudo, Sr. Manuel João.
1: É só.
0: Continuação de um bom domingo, uma boa semana. As melhoras da nossa parte, tudo lhe corra bem. E se não for antes, até 2 ou 8 dias, está bem?
1: Ok, se Deus quiser.
0: Tchau, bom dia, bom dia. Vamos até ao 96, olá, bom dia. Vamos até
3: bom
0: a Mares.
3: Bom, sim, senhor. Bom dia, senhor Joaquim e Dona Maria. Está tudo bem com vocês?
0: Por aqui está. E Lago ainda está no mesmo sítio?
3: Está no mesmo sítio. Está fresquinho. Está assim um nevoeirinho muito... muito fresquinho.
0: Era o que a minha Maria estava a olhar pelas janelas. Olha, está a vir um nevoeiro agora para aqui.
3: Ah, pois é, também aqui, por acaso, fiquei admirada. Sério, hoje não vemos sol entrar pela janela, não?
0: Mas já de manhã aconteceu, que ela estava no nevoeiro.
3: Pois.
0: Principalmente sobre o rio. Ao atravessar a ponte, estava no nevoeiro.
3: E o senhor Joaquim sabe que nós aqui estamos no meio dos dois rios.
0: Exato.

0: levei a facada. Ai, onde me tiraram lá um pedaço, não sei o que é que fizeram.
1: Ah, pois.
0: Eu não vi.
1: Olha, também eu ando aqui lixada no joelho, tenho um quisto, mas não dá para operar. E olha, está complicado, que tenho andado de tudo mesmo. É lixada.
0: Essa é que é a parte pior, quando vem o nevoeiro.
1: Pois.
0: A gente queixa.
1: Eu às vezes olho para o meu bilhete de identidade e digo assim, às vezes, isto é impossível, a minha idade não deve estar certa, mas quando eu quero pôr uma perna para o lado e ela já custa a ir, assim, não, a idade está certa.
0: se desse para subtrair, não era?
1: É verdade. Mas pronto, olha, muitos estão piores do que nós.
0: É
1: temos
0: verdade.
1: Que nos convencer que a vida é assim, não é verdade?
0: Cada um com as suas.
1: É verdade, temos que sofrer.
0: Muito bem, vamos então às suas saudações.
1: Vamos lá, então, Joaquim. Olha, vai ser para toda a minha família, para o meu marido, para os meus filhos, para os meus três netinhos, para todos os ouvintes e participantes da Rádio Aficiência. Para o Sr. Joaquim, para a Dona Maria, a vossa família, todos que aí trabalham, o Sr. Vitor Viegas, que ontem não falei com ele, para a Mafalda, para a Dona Rosa Vieira, olha, para todos vocês que trabalham aí na Rádio Aficiência, um beijinho. Um bom domingo, uma boa semana e até 2 a 8, se vocês quiserem, Sr. Joaquim.
0: Muito bem, Dona Lola, um grande beijinho para si, um abraço ao marido, cumprimentos à restante família, beijinhos aos netos e volto sempre.
1: Tá, muito obrigada, igualmente, bom dia, beijinhos.
0: Tchau, obrigado.

0: E quando já passam 51 minutos das 8 da manhã, estamos sensivelmente a 3 minutos certos dos nossos compromissos comerciais e das notícias. Por isso, vou atender mais uma chamadinha, que tem que ser rápida, nesta primeira hora, e depois já só na segunda. Olá, bom dia.
1: Bom dia.
0: Bom dia, eu sou José Gonçalves.
1: É, senhor.
0: Que nos fala ali do Arco. Tudo bem, senhor José?
1: Tudo bem, e como vocês estão bem?
0: Também, graças a Deus, vai-se andando, não é?
1: Nunca pior.
0: Nunca é pior, exatamente.
1: Olha, as minhas saudações, então, vamos ao sério. Vai para a minha esposa, vai para o meu filho, vai para os meus netos. Antes que me esqueça, a semana passada esqueceu-me, vai para a Sónia, vai para a Dona Conceição, vai para o Fábio e vai para o Domingos, para o marido da Sónia.
0: Sim, senhor.
1: Vai também para a Maria Lemos da Espanha, para ela e para toda a família, vai para todos os ouvintes, incluindo vocês e toda a família, um bom domingo e até 2 ou 8 dias, se Deus quiser.
0: Muito bem, Sr. José. Rápido, mais rápido não podia ser. Continuação de um bom domingo, uma boa semana. Um beijinho à Rosinha, à Dona Rosinha, por nós. E volto sempre, está bem?
1: Ok, tchau, bom domingo.
0: Tchau, bom dia, tchau.

Muito bem, vamos fazer uma pausazinha para os comerciais, as notícias comerciais, e voltaremos logo de seguida para a segunda e última hora do Café da Manhã de hoje. Por isso, fique por aí, fique desse lado, nós voltamos já.

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1: 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São 9 horas.
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7: Bom dia, são 9 horas. Temos então para a informação às 9, para esta edição de domingo. E um domingo onde há alguns constrangimentos de trânsito na cidade de Viana do Castelo, porque hoje corre-se a Corrida da Ponte, que tem a sua partida às 11:45, na Avenida dos Combatentes. Os atletas vão fazer um percurso pela Ponte Metálica até à zona do Cabedelo, em Darque, depois regressam ao ponto de partida, onde está instalada a meta. É assim, a Corrida da Ponte, organizada pelo Clube Olímpico Vianense, com apoio da Câmara de Viana do Castelo, e que vai reunir uma grande quantidade de atletas federados e não federados. Portanto, é a Corrida da Ponte que está a fazer alguns constrangimentos de trânsito. Por exemplo, na Ponte Eiffel, o trânsito vai estar, portanto, interdito. No entanto, há percursos alternativos. Finalizada a prova, então volta tudo à estaca zero. Então vai haver, portanto, o trânsito a circular na cidade do Castelo normalmente. O Conselho de Caminha vai receber entre quinta e sexta a primeira edição do Fórum da Juventude e Empreendedorismo, o PCaminha, uma iniciativa que pretende promover a valorização e o talento jovem, incentivar o empreendedorismo e criar novas oportunidades para o desenvolvimento sustentável do território. As pessoas continuam a depositar sacos de lixo fora dos contentores e lixos pesados em locais indevidos. No entanto, a Câmara Municipal de Viana do Castelo aumentou, conjuntamente com a Res Lima, a fiscalização e, entre janeiro deste ano e junho, já fez cerca de 400 processos por deposição de indevida dos resíduos. A ação resulta de uma operação de fiscalização realizada pelos Serviços Municipalizados de Viana do Castelo no âmbito do plano de combate ao abandono na via pública. Em caso de alguém que cometa estas infrações, há a respectiva coima que lhe é aplicada. A Administração dos Portos de Douro, Leixões e Viana do Castelo abriu o concurso público para a concessão do uso privativo de uma parcela denominada Lote 37, no Parque Empresarial da Praia Norte, em Viana do Castelo. A parcela dominial e respectivos edificados está destinada à instalação de exploração de um estabelecimento do setor secundário, aquacultura, empresas metalomecânica, inovação, tecnologia, telecomunicações, tratamento de dados ou serviços qualificados. A Crisálida Teatro de Marionetas de Madragoa juntam-se para uma co-criação dedicada à primeira infância, A Água, que por mim passa, tem estreia 2 a 8 dias, às 11 da manhã, no Cine Teatro Bombeiros Voluntários de Vila Praia de Âncora, propondo aos bebés dos 0 aos 5 anos e às suas famílias uma experiência visual, sonora, sensorial em torno da gestação, do nascimento e das primeiras descobertas. A Eurocidade Foz do Minho dá um novo passo na constituição da Eurocidade, que junta os municípios de Caminha, Rosal e Aguarda. Deu, assim, um novo passo para a apresentação do projeto Eurofoz, que liga a Liga de Amigos do Rosal. A iniciativa é cofinanciada pelo Programa Europeu Interreg Espanha-Portugal 2027 e pretende reforçar a cooperação entre 3 municípios, promovendo o desenvolvimento sustentável, a mobilidade e a dinamização económica do território. Na sessão, a Presidente da Câmara de Caminha destacou a importância de uma ligação rodoviária entre as duas margens do Rio Minho, considerando-a fundamental para aproximar as comunidades e criar novas oportunidades sociais, culturais e económicas. O projeto Valença Salva Vidas venceu a edição deste ano do Orçamento Participativo Jovem de Valença. A iniciativa prevê a instalação de desfibriladores automáticos externos em locais estratégicos do concelho, bem como a criação de uma rede de socorristas certificados mobilizados através da plataforma digital em situações de emergência. O projeto inclui ainda ações de sensibilização e formação de suporte básico de vida e utilização destes equipamentos com o objetivo de reforçar a capacidade de resposta da população em situações de emergência. São 4:30 que agora estão além das 9 da manhã. Concluímos aqui a informação, voltamos ao meio-dia. Pode-nos seguir em notícias em radiofifense.pt e também nos pode acompanhar no Facebook, porque vamos também acompanhar a Corrida da Ponte a partir das 11:45. Já a seguir, sirva-se com o cafezinho da manhã, porque vem aí o Joaquim Sousa.
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0: E já estamos de volta para esta que é a segunda e última hora do Café da Manhã para este domingo, dia 11 do mês de outubro. Pois é, já estamos em outubro, logo mais estamos no Natal. E já temos também alguém do outro lado. Tínhamos alguém no 258 que entretanto desistiu e eu vou aproveitar para ler umas mensagens que me entraram aqui na primeira hora no WhatsApp. Duas são do Clube de Estrelas, do nosso amigo Hugo Viana. Bom dia, domingo. Bom dia e bom domingo para todos. E depois um abraço. Só diz assinatura Hugo Viana e depois um abraço. E entretanto, tenho outra, que é, essa é mais extensa, que diz: olá, bom dia. Queria deixar os nossos sentimentos para o Cândido e a Gracinda, todos da sua família. E já agora queria deixar os parabéns para a Santa, para a Sarita, para a Sarita de Mazarefes. Beijinhos para todos os amigos da rádio, ouvintes e participantes. Beijinhos para vocês e Mariquinhas, beijinhos e bom domingo. Muito bem. E eram estas as mensagens que nós tínhamos no nosso WhatsApp. Vamos ver se temos alguém no 258. Olá, bom dia.
1: Olá, bom dia, Sr. Joaquim Sousa. E bom dia, pequenas ovos.
2: Bom dia, Sr. Branquinho.
1: Bom dia, Dona Maria. Como é que a senhora está? Está bem?
0: Está sentada.
1: Olha, então é a mesma coisa como eu, também estou sentado.
0: Tudo bem por aí, Sr. Branquinho?
1: Olha, bastando, sim. Não é como a gente quer, pronto, mas...
0: Nunca seja
1: pior, sabe?
0: Nunca é como a gente quer.
1: Não. Sabe que a gente nunca... Por muito bem que seja, nunca está contente, sabe?
0: Pois, o mal é esse.
1: Pois, o caso é esse, mas é mesmo.
0: Muito bem, Sr. Branquinho, vamos às suas saudações?
1: Olha, a saudação, olha, já para si e para a Dona Maria, que estão a apresentar o programa... Uhum. Para toda a gente que está a ouvir, eu não posso pôr-me a nomear muitos nomes porque
0: senão é meio-dia, ainda estamos aqui, não é?
1: Exatamente, para dizer e repetir muitas vezes a mesma coisa, né? Não adianta, mas olha, é uma saudação para todo mundo que está a ouvir.
0: Uhum.
1: Não esquecendo o senhor Luís Teixeira, o senhor Diegos também, ainda ontem falei com eles. E todo mundo que esteja a ouvir, tem a Dona Cândida de Riba de Âncora, mas ela não. Este programa eu nunca ouvi.
0: Não sei, eu não fiz mal nenhum, não sei porque é que ela não.
1: Não pode estar em todos, não é?
0: Ah, porquê? Porque não? Você está em todas, não está?
1: Mas eu estou em todas, mas eu também tenho quem me faça tudo em casa, sabe?
0: Também é uma verdade.
1: Eu tenho quem me faça tudo, mas há pessoas que têm que fazer muitas coisas, têm muitas coisas a ocupar-se, não podem se ocupar de tudo também.
0: Tem razão, senhor.
1: Pois é, sabe? É que há quem diga, às vezes uma mulher, a mulher não anda a trabalhar, não tem nada, a mulher em casa nunca para, sabe como é?
0: Muito bem. E é tudo...
1: olha, um bom domingo. Olha, um bom domingo, olha, saúde para todos que me ouvem, que é aqui que nós mais precisamos. E para vocês aí, continuem com o bom programa. Porque, olha, eu ainda acordei há um bocadinho. Olha, só fui à cozinha mesmo tomar o café, sabe? E agora estou a ouvir. Agora é a rádio que me entretém. Mas eu também sei quem me passa tudo, sabe como é?
0: Sim, senhora, sou branquinho.
1: Pronto, olha, de toda a maneira, já são muitos anos que nós já estamos habituados a falar.
0: É verdade, é verdade.
1: Possível.
0: Já estamos habituados.
1: Tudo bom. É um bom domingo, não é?
0: Uhum.
1: E assim, olha, e para hoje, não estou cá.
0: Um grande abraço para si, um beijinho à Cidalinha, cumprimentos ao marido, tudo bom para vocês e volto sempre, está bem?
1: Está bem, muito obrigado. Eu digo lá, e ela que ela fica toda contente, mas ela está ocupada, ela está mesmo pronta para sair. Uhum. E depois vem, depois sai o trabalhinho dela, mas ela gosta de ser falada, sabe como é?
0: Muito bem, seu Branquinho. Tchau, se não for antes, até 2 ou 8 dias, está bem?
1: Até 2 ou 8, olha, fico bem.

0: Olá, bom dia.
1: Muito bom dia.
0: Bom dia, São Bartolomeu.
1: Eu queria me casar. Ai. Não vejo nada de jeito. Umas têm as mamas secas, outras são secas no peito. As moças não querem cães. Eu à vez lhe assobio. Quem não quer os cães à porta, bota as cadelas ao rio. Juntai as moças, juntai. Se não me juntais, junto meu. Se não me arranjares mais nada, agora nem vós nem eu. Eu queria me juntar, mas tenho medo à fome. Mas eu comprei uma quinta que sustenta quem não come. Vou tomar o papelzinho para começar o meu dia. Bom dia, Senhor Joaquim. Bom dia, Senhora Maria.
0: E bom dia, Sr. Manuel Vieira.
1: Tudo de bom, grande amigo. Grande casal maravilhoso.
0: Tudo de bom. Vem consigo também.
1: Ah, está tudo. Vou preparar para fazer a caminhada.
0: Força.
1: Vou fazer vinho com a menina e damos uma volta.
0: Força, força aí.
1: Ora bem, no princípio, vai para o Senhor Joaquim Sousa, para
0: muito obrigada.
1: Para a sua família. Vai para a nossa querida Mafalda e família. Para o Senhor Carlos Laranjeira, para a Senhora Helena Pires. Para o Senhor Vitor Viegas e família. Para o Senhor Luís Teixeira. Para o Senhor José Carlos Silva. Para o Senhor José Manuel Cerqueira. Para a amiga Rosa Vieira Marido do Castelo de Mesa. Para o Senhor José Cruz, para a Maria do Céu de Nazaré, para a Dona Gracinda Fragoso e Marido e as minhas condolências. Para o Senhor Miguel Fonseca, para o Senhor Teatro Branquinho e para a Cidalinha, que ainda agora falou. Para o Nuno de Antas, para o Senhor José Ferreira e amigo Carlos. Para o Senhor Fernando Azevedo do Castelo de Mesa. Para a Dona Carla da Riga de Âncora e as suas meninas da terra. Para a Dona Lola de Amares. E para o Daniel Festa de Castelo de Neira, em uma continuação de um bom domingo, para você, para a sua esposa, com muita simpatia, amor e carinho.
0: Ok, Sr. Manuel, um grande abraço para si. Já agora dê um beijinho meu à menina que o vai acompanhar.
1: Ah, é a minha vizinha, é a minha vizinha, é a minha vizinha.
0: Dê-lhe um beijinho da nossa parte. E são farados até os 8 dias, está bem?
1: Ela disse que eu sou muito regatão a falar ao rádio.
0: Ah, é? Então ela também nos ouve.
1: É assim, não, mas é simpática. Ela é a minha vizinha novinha, mas há
0: sim, mas também nos ouve. Segundo você diz, ela também ouve a rádio.
1: Dá-nos muito bem, por acaso, dá-nos muito bem.
0: Ok, ela, Sr. Manuel.
1: Aqui a minha casa diz se eu sou bem, se não estou.
0: É assim mesmo.
1: E depois estamos a bolsinha do domingo, mas a moda.
0: Ok, se não for antes, até 2 ou 8 dias, está bem?
1: Até 2 ou 8 dias, Sr. Joaquim.
0: Tchau, bom dia.
1: Maria, tudo bom?
0: Tchau, bom dia, bom dia.
2: Boa sorte, eu te desejo de todo o coração.
0: 258-983087 ou 96-91-950-31. Este 96-950-31 também dá para mandar mensagens pelo WhatsApp. Olá, bom dia.
3: Olá, bom dia.
0: Olha, Domingos, tudo bem, Domingos?
3: Tudo bem, graças a Deus, homem.
0: Que remédio, não
3: é? É, um dia de cada vez.
0: É, sim, senhora, tem que ser, tem que ser. Agora tem que ser.
3: É, tem que ser, não é?
0: Muito bem. E está tudo bem por aí?
3: Diz?
0: Por aí, está tudo bem, tudo nos conforme.
3: Aqui está tudo bem, e eu já tive... Já tive as escarobos, agora está a mulher de escarobos também, olha.
0: Já sabes que isso de um pai passa para os outros.
3: Oh pá, isso foi de sábado para domingo. Faz os 8 dias que o apanhei. Estás a ver, apareceram aqui bombeiros aqui, que pegou fogo aqui num barranco, lá feitos malucos, e fomos ver o que era, que não vimos fogo nenhum. E olha. E eu depois cheguei aqui a casa, peguei para não... Eu lavei os pés, até foi com um bocado de água fria.
0: Pois.
3: No outro dia já dava um bocado de choque, olha.
0: Isso.
3: E quando depois eu e a mulher dormimos os dois juntos, olha...
0: Isso para vir...
3: ela também.
0: Para vir é no instante, para ir nunca mais.
3: É.
0: Olha, Domingos, já tem alguém à espera no telemóvel?
3: Ah, pois, olha.
0: Quando puderes...
3: Vai um abraço e um beijinho. Para todo o auditório, vai para você também, vai que os parabéns para o meu filho, para o Pedro Lopes.
0: Quando é que esteve de parabéns?
3: Tive segunda-feira, terça-feira, no dia 6.
0: Muito bem.
3: Terça-feira.
0: Muito bem, Pedro Lopes França, não é?
3: Sim, está aí em Pituia.
0: Já notei, e... já notei aqui, já notei aqui, logo para, nos parabéns, vou falando.
3: Pois, e então, vai a melhor após a de uma rapaz também, que a coisa parece que está para lá, que também está preta. Também já foi operado duas vezes, e não está a correr nada bem. E vai um beijinho para a minha mulher, e vai para todo o auditório que estiver a ouvir. E pronto, e hoje fica assim.
0: Ok, Domingos, um grande abraço.
3: Também por... acordei agora também, olha.
0: Um grande abraço para ti, um beijinho ao Fátima. Com as melhoras e volta sempre, está bem?
3: Está, tchau.
0: Tchau, bom dia. E vamos até, até Caldelas. Olá, bom dia.
4: Olá, viva, bom dia.
0: Tudo bem?
4: Está tudo bem, e da dupla também de Domingos de Manhã, está tudo bem para aí?
0: Sim, está, olha,
4: muito bem.
0: Mais que não seja sentadinho estamos.
4: Boa, Joaquim, não é, Joaquim?
0: Sim, okay. Senhor, estamos sentadinhos, está-se bem.
4: Ah, sim, eu também estou um pouco assentado aqui na carrinha também, à partida, também está-se bem.
0: Claro,
4: bom, e está o tempo, também está bom para respirar, está no verinho e tal, mas está bom, está saudável.
0: Isso.
4: Para quem tem saúde, não é?
0: Claro.
4: Voltamos na altura, Joaquim, também nas, das colheitas, ao menos isso.
0: Claro, estamos
4: a colher aquilo que plantámos também durante este ano. De resto, agora íamos ter este calvário aí até este ano que passou, foi até maio quase, frio e chuva. Vamos ver como é que vai ser este inverno, está por aí. Tínhamos que agradecer que o verão foi bom. E agora o inverno, olha, vai ter muitos contratempos, certamente. E
0: esteja... É porque, pelo que se está a ver nos outros países, já por aí muitas tempestades.
4: Exato.
0: É tempestades a torto e a direito. Aquelas depressões e não sei o quê.
4: Exato. E aqui para o Minho tem vindo a chuva com vento até às vezes quase até cedo. Assim,
0: mas não tem tido muito perigo.
4: Exato. Vamos, temos fé em Deus e agradecemos também.
0: Nós estamos num cantinho sagrado.
4: Exatamente. Bom, de resto, um bom primeiro dia da semana para todos, para mim também, para si. Um bom domingo, já agora. De resto, saudar muito rápido o José Cruz, também de Fragoso, o Luís Ferreira, não sei se já entrou.
0: Não, o Luís Ferreira hoje ainda não entrou.
4: O David Mendonça, de resto, cumprimentá-lo aí, saúde. O Neredes Martins e a Margarida também saudei, muita saudei a Neredes, encontraremos o Neredes, certamente. Depois, toda a gente está à escuta, esses amigalhaços que encontraram aí ao domingo, e um dia qualquer também encontramos-nos todos, certamente, aí num programa qualquer. Um grande abraço, bom fim de semana, bom domingo, primeiro da semana, e vamos à luta, um grande abraço.
0: Ok, continuação de um bom domingo, uma boa semana, e volto sempre, está bem?
4: Ok, um grande abraço.
0: Tchau, bom dia, bom dia. E tem aqui uma mensagem, mais duas mensagens que me entraram no WhatsApp do nosso amigo Hugo Viana, que diz saudações também para o seu Manuel Vieira, que acabou de falar há pouco, é isso mesmo. Vamos até o 258. Olá, bom dia.
5: Olá, viva.
0: Oh, seu Jacinto. Como está a sua excelência?
5: Eu estou bem, estou de cama.
0: Não, mas não está doente.
5: Não, estou bem,
0: estou
5: na cama.
0: Pô, o estar na cama é uma coisa, agora o estar de cama é outra. Pois, mas de resto a coisa está a rolar.
5: Está tudo bem, está tudo a rolar, está tudo...
0: Quer dizer, já fez o seu negócio, já está despachado para este fim de semana?
5: Não, o serviço já foi despachado, já foi.
0: E, por este fim de semana já está feito?
5: Está, este fim de semana é só ir fazer umas compritas e almoçar e se calhar... Vou passar uma roupita à tarde.
0: Uhum. Muito bem.
5: Também está tudo bem por aí, não é?
0: Está. Parece que está aquele tempo. Parece que vai vir chuva.
5: Parece que é vir chover. Olha, se vai chover também faz falta, não é?
0: Sim, já não se perde tudo, não é? Mas.
5: Pois.
0: Mas a gente está habituado ao bom tempo.
5: Exato, mas vamos estar habituado sempre a tudo, não é? É o que também faz falta à chuva, não é?
0: Claro, claro, claro. Muito bem. Vamos então às suas saudações, senhor.
5: Então, olha, as saudações é, como tenho pouca gente, não é? Tenho o senhor Armando Trancoso, que é um amigo espetacular.
0: Uhum. Que hoje ainda
5: tenho
0: não ligou.
5: A colega de trabalho, a Mafalda, também tenho ligado para ela.
0: Uhum.
5: Às vezes também não dá, não é?
0: Exato.
5: Eu estou foco ao português e todos aí que trabalham aí, e vocês aí também, para todos que vierem entrar as saudações deste amigo de Coimbra.
0: Muito bem, seja assim, um grande abraço para si, continuação de um bom domingo, uma boa semana de trabalho, que se avizinha. E se não for antes, até 2 ou 8 dias, ou quando
5: obrigado,
0: puder.
5: Obrigado, amigo, um abraço.
0: Tchau, bom dia, tchau.

9:27. Dentro de instante, daqui a 10 minutinhos, vamos passar o tema de parabéns para os aniversariantes que tenho aqui anotados. E você, se tem alguém familiar ou amigo que esteve de aniversário esta semana, ou que esteja hoje mesmo, ligue-nos, diga-nos o seu nome para passarmos o tema de parabéns.

0: Olá, bom dia.
1: Muito bom dia, boa sorte para todos, é aquilo que eu desejo.
0: Olha, Sr. Armando, como está? Sem um amigo, vem outro.
1: Exatamente, o Jacinto já apareceu.
0: Passou agora aqui, você não ouviu.
1: Pois, ele acordou agora.
0: Não, diz que ainda está na cama.
1: Mas acordou, portanto.
0: Ah, sim, claro, claro.
1: Pois. Não,
0: há pessoas, há pessoas que falam em sonhos, não é?
1: Pois. Não, mas ele está acordado, ele está acordado. Ele já esteve a cavar terra hoje, já. Já esteve lá a plantar morangos.
0: A sério?
1: Sim, sim, a semear termossos também.
0: Isso, os termossos fazem falta.
1: Ele trabalha muito, rapaz. Vocês pensam para aí que cada tem a vossa vida ou o quê?
0: Mas os termossos fazem falta, o que é o negócio dele, é os termossos?
1: Claro, exatamente, é que semear termossos e tudo.
0: Muito bem.
1: Ele trabalha muito. E também come e bebe.
0: Mas isso, como diz o outro, já é a conta dele.
1: Olha, onde é apanhar castanhas, sabe que guarda as cascas, que é boa para fazer um chá, que aquilo é uma maravilha para as unhas dos pés.
0: Aí é?
1: É, as cascas das castanhas aqui é muito bom.
0: Sim, sim.
1: As unhas dos pés ficam ali, que é uma maravilha. Até saem pintadas e tudo já.
0: De castanho?
1: De castanho, exatamente.
0: Que é para não fugir, que é para não fugir do tom da castanha, não é?
1: Exatamente, aquilo é uma maravilha. Aquilo é... E fica ali rijinhas e lindas, todas bonitas, aquilo é uma maravilha.
0: Já parece uma senhoreca, não é?
1: Então, sei lá, como diga-me. É que se chama um homem de cor que vai à lua?
0: Um homem de?
1: De cor que vai à lua.
0: Um homem de cor que vai à lua?
1: Sim.
0: Eu só falta saber o nome dele, que de resto chama-se igual a um branco.
1: Não foi isso que eu disse, eu perguntei como é que se chama o homem de cor que vai à lua.
0: Não sei.
1: É um astronauta.
0: E o que é que eu lhe acabei de dizer?
1: Pois, mas eu queria que você me respondesse.
0: Não respondi de uma maneira, tinha lhe dado a resposta dele.
1: Exatamente, pronto, não foi errado.
0: É sempre um astronauta.
1: Não foi errado de todo.
0: E, independentemente da cor, é sempre um astronauta.
1: Exatamente, claro. A cor era só para variar.
0: É só para despistar.
1: Exatamente.
0: Muito bem, faz você.
1: O que é que faz o homem virar o pescoço? Já me enganei. Já disse a resposta que ia dizer, portanto já me enganei. Não era isso que eu ia dizer, mas...
0: Que faz um bom virar a cabeça. Era o que você queria dizer. Mas já a semana passada dissesse.
1: Ah, já disse?
0: Já.
1: E qual é o animal que já valeu e agora não vale nada?
0: Que já valeu e agora não vale nada?
1: Exatamente.
0: Não sei, essa não sei.
1: Eu já vali.
2: Já vali. Está certo.
0: Está bem, está bem.
2: Está certo.
0: Já vali.
2: Já vali.
1: Tem ave e não tem penas, tem lá e não é carneiro. O que é?
0: Essa já sou.
1: Pois,
0: essa não é estranha.
1: Também eu. É a Velá. A Velá. A Velá.
0: Mas diga-me outra vez a.
1: Tem ave e não tem penas. Tem lá e não é carneiro. A Velá.
0: Está bem. Não, eu não a conhecia nesse termo, mas há uma outra versão disso.
1: É natural.
0: Ah, sim, senhora. Muito bem, senhor Armando. A conversa está muito gira.
1: Está muito gira, mas estão a chamar-me números.
0: Pois.
1: E a ti também. Assim à sua esposa, já não é só a mim.
0: Pois. Por sua causa.
1: Pois, exatamente, a culpa é a minha, exatamente. Mas chamem nomes a mim, mas a vocês não.
0: É o mesmo, eu não ouvindo, também posso ir com eles.
1: Eu não é que ouça. Quero lá saber.
0: Vamos lá então.
1: Entre 600 e 400. Vamos. Ora, então. Vou desejar para si, bem, para a esposa, para toda a família, um excelente domingo, uma excelente semana que vem para todos, para todos os colegas também da Mafalda e todos os outros colegas, e respectivas famílias também. Para o Jacinto, bem, um grande abraço aí para o meu amigo Jacinto, ele que durma bem, e depois para lá plantar os termossos mais daqui um bocado, que já anda hoje a plantar de manhã cedo, e agora também tem de descansar muito, vai mais daqui um bocado plantar mais termossos. Semear, quer dizer, que não é plantar, é semear. E para todas as outras pessoas que digam para mim, respectivas famílias, e para todo o auditório, desejo a continuação de um excelente domingo, uma excelente semana, beijinhos e abraços para todos. É sempre um gosto maravilhoso receber-vos aqui na maravilhosa Elisada de Aveiro. Beijinhos e abraços, portem-se bem, que eu vou tentar também fazer o mesmo, porque não sei de que lado aquelas caem. Tenho uma desvantagem.
0: A gente faz por isso, não é?
1: Pois, mas eu tenho uma desvantagem, não sei de que lado aquelas caem, de que lado é que chove.
0: É assim, você só tem uma coisa boa, encosta-se à parede.
1: Pois.
0: Mete as mãos na cabeça e está protegido.
1: Tá.
0: Tchau, bom dia.
1: Tudo bom para vocês.
0: E um abraço. Para si, um beijinho à esposa, tudo
1: obrigado,
0: bom para vocês.
1: Tchau, tchau. Para você, tudo bom, obrigado.

0: Conjunto Popular José Mesquita, com o tema Andorinha Ligeira.
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0: Olá, bom dia.
1: Bom dia, Joaquim.
0: Bom dia, Sr. Benedito, como está? Passou bem?
1: Está bem, graças a Deus.
0: Já passou a constipação?
1: Olha, passou, mas não passou completamente. Ainda não é o
0: 100%. Pois, eu perguntei isso porque ainda está assim com a voz um bocado pó grosso.
1: Pois, ainda um bocado. Por isso, olha, o Domingos vai aguentar a dele, que eu também tenho aguentado a minha.
0: Pois, cada um com as suas.
1: Claro, claro.
0: Isso é uma coisa...
1: Isto vem depressa, mas vai a modo.
0: Pois. E isso também é uma coisa que ninguém quer.
1: Não, é verdade. Oi, pode, eu dou a quem quiser.
0: Mas pronto. Posso estar descansado que ninguém, nem de graça.
1: Não vai aparecer muitos clientes, ora não?
0: Não, nenhum. Mesmo de graça não vai.
1: É verdade, cada uma tem que sofrer as suas.
0: É verdade.
1: Mas olha que nunca seja pior também.
0: Sim. E ainda ontem apanhei a vacina da gripe.
1: Pois, ainda é um bocado cedo, eu acho que vou esperar mais um bocadinho para a frente.
0: Eu costumo ser sempre no mês de setembro, finais de mês de setembro, princípio de outubro.
1: Pois. É que os piores meses, e também para mim, no meu ver, é dezembro, janeiro, talvez fevereiro.
0: Mas lá está.
1: É por isso que eu não a tomo logo, sabe?
0: Mas lá está. Se apanhar agora, quando chegar a essa altura, já está...
1: Meia diminuída.
0: Não, não está meia, está no ponto mais alto, no forte
1: pois,
0: dela.
1: Pois.
0: Está no forte dela, ou seja...
1: Sim. Olha, isto é sempre assim, há pessoas que estão vacinadas, outros que não são, e apanham igual. Olha, a gente às vezes nem sequer sabe o que há de fazer.
0: Muito
1: Mas
0: bem.
1: Pronto, é assim, Joaquim. Estava
0: alguém aqui no telemóvel, mas entretanto...
1: Mas já vai ver que eu sou rápido como sempre. Olha, um beijinho para Maria da parte da minha esposa também.
0: Uhum.
1: Depois, então, os meus abraços vão para os meus amigos e familiares aqui em Albarães também, para o Helda e família, claro, para o Fernando Azevedo, penso que já está melhor, porque eu vi a falar, penso que já está melhorzinho agora.
0: Sim.
1: Que de vez em quando também tem problemas.
0: É o que eu digo, toca a todos.
1: É, toca a todos, toca. A Dona Lourdes e marido também. Quando quiser, a Dona Lourdes passa aqui, eu ainda estou no lugar da costeira, não estou na França. Quando quiser, pode passar.
0: Ah, ok. Ainda está por Albarães.
1: Ela está e eu também estou. E
0: você? Não, digo eu, você ainda está por Albarães.
1: Sim, posso tratar por tu, por eu, pronto. E não sei, para já ainda vou estar por cá. Mais para a frente.
0: Às vezes sai assim.
1: Pois sim, não faz mal a ninguém. É um prazer. Depois também vai para o José Lopes e família, para o Miguel Fonseca também, e ele é igual, quando quiser que fale, que passe por aqui.
0: Uhum.
1: Para a senhora Mão Trancoso também e família, para o Domingos e a Fátima, mas o Domingos esqueceu-se de mim. Para o senhor José Cruz, para o senhor José Gonçalves, para o Afonso e a Amélia, que deve estar a ouvir da França.
0: Uhum.
1: Como sempre, para o meu irmão Fernando e a Celeste. Um beijinho para o Tomás. Um abraço também para o Filipe e para a Céu. Para todo o auditório. Para quem está de parabéns, muitos parabéns.
2: Uma boa semana
1: para todos. E até domingo, se Deus quiser. Uma boa semana.
0: Ok, Benedito. Aquele abraço. Continuação de bom domingo. Uma boa semana. E se não for antes, até aos 8 dias, está bem?
1: Se não for antes, até daqui a 8 dias. Ok, Joaquim?
0: Muito bem.
1: Pronto, um beijinho então da parte da minha esposa para a Maria.
0: É, um beijinho também da nossa parte para ela.
1: Pronto, um grande abraço para todos e bom domingo. Ok?
0: Tchau, bom dia.
1: Tchau, bom dia igualmente.
0: E de Alvarães vamos até Dark. Olá, bom dia.
3: Bom dia.
0: Não é?
3: Aqui Souza.
0: Sim, senhor. De Alvarães vamos até Dark, não é?
3: Exatamente.
0: Está tudo bem por aí?
3: Dentro do possível, José.
0: Dentro do possível.
3: Este tempo está fabuloso para os ossos.
0: Pois, isso já foi o que eu disse há bocado. Isso, quem tem problemas de ossos, quem tem problemas de ossos, este tempo não é...
3: E os horários.
0: Este tempo não é nada famoso.
3: Mas eu quero ajudar. Temos que nos contentar com aquilo que nos dão.
0: É verdade.
3: Amigos, assim, quero saudar-vos a vós, sua esposa.
0: Muito obrigado.
3: Rita Viegas, o amigo Carlos Rangeira, a minha sobrinha Rosa, que vive comigo, para o Joaquim de Sousa mais uma vez.
0: Obrigada.
3: O amigo José Cruz, o amigo Zé Silva, que já falou há pouco, o Zé Castro Cadiel.
0: Manuel Silva.
3: Silva.
0: Manuel São Bartolomeu. Ah, e o José Silva Caldelas.
3: Caldelas.
0: Sim.
3: A amiga Maria Andréa, tudo bom, espero que esteja melhor. Para o Eduardo Silva de Madeira, para o amigo Eduardo Martins, o grande amigo da Respeita Rádio ao Domingo, para a Santa Marta, para a Rosa Vieira e família, para a Patrícia Rosa Costa e para todos, o Hospital de Alto Castelo, tudo bom para a gente do todos os campos de ação. Nos aceitem com carinho e nos deixem a atenção que nós precisamos. Um banheiro para todos, um bom dia e até a próxima, se vocês quiserem.
0: Muito bem, um grande abraço para si também. Continuação de um bom domingo, uma boa semana e, se não for antes, até dois dias, está bem?
3: Obrigado, um abraço.
0: Tchau.
3: Um beijinho para todos, um bom dia.
0: Tchau, bom dia, bom dia. Pois é, e nós vamos para o tema de parabéns de, para os aniversariantes que tenho aqui anotados, e são eles: Sara Silva, em Mazarefes, também Horácio Bareiro, em França, Carlos Bareiro, em Esposende, e Pedro Lopes, em França. Muitos parabéns, muitos anos de vida.

felicidade e parabéns para o resto da vida para Sara Silva, em Mazarefes, também Horácio Vareiro, em França, ainda Carlos Vareiro, em Esposende, e Pedro Lopes, também em França. Felicidades e parabéns. E como estamos já no último quarto de hora deste programa de hoje, para este domingo, dia 11 do mês de outubro,

Estamos mesmo no final do nosso programa de hoje. Só nos resta ainda faltam 10 minutos ou mais de 10 minutos, por isso, se quiser marcar ainda o 258, ainda temos tempo para ouvir mais um ouvinte ou dois. Por isso, marco 258-93087 ou 96919503, ou manda a sua mensagem pelo WhatsApp.

0: E temos aqui alguém no 258. Olá, bom dia. Estou sim, bom dia.
1: Bom dia.
0: Estou tão baixinho. Estou a falar com o José Castro.
1: É o Eduardo aqui da Ariosa.
0: Ah, é o Sr. Eduardo da Ariosa, mas está só ouvido tão baixinho.
1: Mas eu estou no quarto, sabe? Estou no quarto e vou fazer. É capaz.
0: Mas isso estar no quarto não quer dizer nada. O telefone em si é que se calhar tem um som, tem o volume de saída muito baixo. Mas isso são outras coisas. Mas dá para ouvir, embora.
1: Está tudo bem com vocês?
0: Por aqui está.
1: E a sua esposa também está melhor?
0: Está, sim senhora, está tudo bem.
1: Eu corri, eu fui atleta muitos anos em África, sabe?
0: Uhum.
1: Corri muito tempo em África.
0: Como?
1: Corri muitas vezes em África, era atleta da África.
0: Ah, sim. Então, conhece isto bem?
1: Por favor, pelo amor de Deus, grandes amigos que estive em África. Grandes amigos.
0: Muito bem. Olha, disse-me que se chamava...
1: Eduardo.
0: Sr. Eduardo. Já temos pouco tempo para o final do programa de hoje. Quer fazer as suas saudações?
1: É para toda a gente da Ariosa, para todos os colegas meus da FIFA. Um beijinho muito grande para uma foda, porque neste lugar há pouco tempo com uma foda aqui
0: em Viana.
1: E olha, para toda a gente.
0: Conhece a Mariana aí da Ariosa?
1: Até não conheço, pelo amor de Deus.
0: É que ela tem andado bem.
1: Eu acho que sim.
0: Porque ela deixou de ligar e a gente, quando os ouvintes deixam de ligar, começa a estranhar.
1: Não, está bem. Eu acho que sim, está bem, está. Eu passei para lá há pouco tempo. Olhava para o cemitério.
0: Uhum.
1: Pronto, olha.
0: Quando lá vir, dê-lhe saudações nossas, está bem?
1: Está certo, olha, melhoras
0: para
1: a sua senhora, para você, para toda a sua família e para toda a gente.
0: Muito bem. Continuação de um bom domingo, uma boa semana e volto sempre, está bem?
1: Está, muito obrigado e desculpe, está bem?
0: Não tem de quê, bom dia.
1: Muito bom dia, com licença.
0: Pois é, e vamos então a mais um tema.

Pois aí, para nos despedirmos do nosso programa de hoje, vamos ficar com a Tita cantora, e o seu último trabalho, Sou Eu. E a nós, da nossa parte, só nos resta despedir de todos vós, continuação de um bom domingo, uma boa semana. Sejam felizes e façam alguém feliz. Por isso, se não for antes, até 2 ou 8 dias.

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6: São 10 horas.
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9: Temos agora saída para a agenda cultural para esta edição de domingo. Vamos às exposições e aconselhamos uma visita até à cidade de Viana do Castelo, em plena Praça da República, o Museu do Traje, e aqui aconselhamos a dar uma vista de olhos ao traje à Veneza. É um produto certificado e é uma exposição que vale a pena ver, porque aqui mostra e algumas das curiosidades que se impõem no traje da região de Viana do Castelo. E um saltinho até ao centro de mar, um mar de tradições, história da arte do São da Ribeira. É uma exposição que ali está presente, os Objetivos do Desenvolvimento Sustentável do ODS-17 na Estratégia Nacional para o Mar 2030. É uma exposição que retrata a devoção e arte da zona pescatória da Ribeira da cidade de Viana do Castelo. E por último, vamos até à Casa Manuel Espregueira, porque Pulsar Cromático é uma exposição onde a cor, a emoção e a liberdade de criação se encontram. Obras e papel, a tela e porcelana revelam diferentes formas de sentir e expressar a arte através da pintura espontânea. E assim são estas as nossas sugestões para a agenda cultural deste domingo.
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Em nome do Pai, e do Filho, e do Espírito Santo, a graça de nosso Senhor Jesus Cristo, o amor do Pai e a comunhão do Espírito Santo estejam convosco. Queríssimos fiéis e irmãos em Cristo, para mais dignamente participarmos nesta Eucaristia, em que liturgicamente celebramos o 28º Domingo do Tempo Comum, reconheçamos pecadores e peçamos perdão ao Senhor. Confessemos os nossos pecados, confesso a Deus Todo-Poderoso e a vós, irmãos, que pequei muitas vezes por pensamentos, palavras, atos e omissões, por minha tão grande culpa. E peço à Virgem Maria, aos anjos e santos e a vós, irmãos, que rogueis por mim a Deus Nosso Senhor. Deus Todo-Poderoso tenha compaixão de nós, perdoa os nossos pecados e nos conduza à vida eterna. Senhor, misericórdia. Cristo, misericórdia. Senhor, misericórdia. Glória a Deus nas alturas e paz na terra aos homens por Ele amados. Senhor Deus, Rei dos Céus, Deus Pai Todo-Poderoso, nós vos louvamos, nós vos bendizemos, nós vos adoramos, nós vos glorificamos, nós vos damos graças por vossa imensa glória. Senhor Jesus Cristo, Filho Unigénito, Senhor Deus, Cordeiro de Deus, Filho de Deus Pai, vós que tirais o pecado do mundo, tende piedade de nós. Vós que tirais o pecado do mundo, acolhei a nossa súplica. Vós que estáis à direita do Pai, tende piedade de nós. Só vós sois o Santo, só vós o Senhor, só vós o Altíssimo Jesus Cristo, com o Espírito Santo, na glória de Deus Pai. Amém. Oremos. Nós vos pedimos, Senhor, que a vossa graça preceda e acompanhe sempre as nossas ações e nos torne cada vez mais atentos à prática das boas obras. Por nosso Senhor Jesus Cristo, vosso Filho, que é Deus, e convosco vive e reina na unidade do Espírito Santo, por todos os séculos dos séculos. Amém.

Leitura do livro de Isaías. Sobre este monte, o Senhor do Universo há de preparar para todos os povos um banquete de manjares suculentos, um banquete de vinhos deliciosos, comida de boa gordura, vinhos puríssimos. Sobre este monte, há de tirar o véu que cobria todos os povos, o pano que envolvia todas as nações, destruirá a morte para sempre. O Senhor Deus enxugará as lágrimas de todas as faces e fará desaparecer da terra inteira o opróbrio que pesa sobre o seu povo. Porque o Senhor falou, dir-se-á naquele dia, eis o nosso Deus, de quem esperávamos a salvação. É o Senhor em quem pusemos a nossa confiança. Alegremo-nos e rejubilemos, porque nos salvou. A mão do Senhor pousará sobre este monte. Palavra do Senhor.

Leitura da Epístola do Apóstolo São Paulo aos Filipenses. Irmãos, sei viver na pobreza e sei viver na abundância. Em todo o tempo e em todas as circunstâncias, tenho aprendido a ter fartura e a passar fome, a viver desafogadamente e a padecer necessidade. Tudo posso naquele que me conforta. No entanto, fizestes bem em tomar parte na minha aflição. O meu Deus provará com abundância a todas as vossas necessidades, segundo a sua riqueza e magnificência em Cristo Jesus. Glória a Deus, nosso Pai, pelos séculos dos séculos. Amém. Palavra do Senhor. Amém.

Senhor esteja convosco. Evangelho do nosso Senhor Jesus Cristo, segundo São Mateus. Naquele tempo, Jesus dirigiu-se de novo aos príncipes dos sacerdotes e aos anciãos do povo, e falando em parábolas, disse-lhes: o reino dos céus pode comparar-se a um rei que preparou um banquete para o seu filho. Mandou os servos chamar os convidados para as bodas, mas eles não quiseram vir. Mandou ainda outros servos, ordenando-lhes: dizei aos convidados, preparei o meu banquete, os bois cevados foram abatidos, tudo está preparado, vinde às bodas. Mas eles, sem fazerem caso, foram um para o campo e outro para o seu negócio. Os outros apoderaram-se dos servos, trataram-nos mal e mataram-nos. O rei ficou muito indignado e enviou os seus exércitos, que acabaram com aqueles assassinos e incendiaram a cidade. Disse então aos servos: o banquete está pronto, mas os convidados não eram dignos. Ide às encruzilhadas dos caminhos e convidai para as bodas todos que encontrardes. Então os servos, saindo pelos caminhos, reuniram todos que encontraram, maus e bons, e a sala do banquete encheu-se de convidados. O rei, quando entrou para ver os convidados, viu um homem que não estava vestido com o traje nupcial, e disse-lhe: amigo, como entraste aqui sem o traje nupcial? Mas ele ficou calado. O rei disse então aos servos: amarrai-lhe os pés e as mãos e lançai-o às trevas exteriores, aí haverá choro e ranger de dentes. Na verdade, muitos são os chamados, mas poucos os escolhidos. Palavra da Salvação. Caríssimos amigos, continuamos a ouvir parábolas com um significado semelhante, que Jesus não terá dito todas na mesma ocasião, mas que foram escritas seguidas. Desta vez é um rei que faz um banquete nupcial para o seu filho e os convidados recusam-se a participar, ou então são indiferentes ao convite, porque vão trabalhar uns para o campo, outros para os seus negócios, não têm tempo para participarem nesse banquete. O rei fica indignado e manda os seus exércitos e é destruída a cidade onde eles vivem. E o banquete estando pronto, o rei não desiste e manda pelas encruzilhadas dos caminhos a convidar toda a gente. Esta parábola, na linha das duas anteriores, é dirigida aos sacerdotes, aos príncipes dos sacerdotes e aos anciãos do povo. Portanto, os sumos sacerdotes e os membros do Sinédrio, os 70 anciãos, dos quais poucos sabemos, José de Arimateia era do Sinédrio e aceitou Jesus, mas a maior parte não acreditava que Jesus fosse o Messias. Antes o iam ouvir para o acusarem do que ele dissesse, porque não aceitavam a linha de pensamento de Jesus. O reino que ele vinha fundar era um reino baseado na conversão pessoal e não em estruturas de poder, por isso não tinha exércitos para levar o seu poder e a sua mensagem a todo o mundo, mas queria que fosse que as pessoas se convertessem pela sua palavra. Não importa para Jesus, o mais importante não são as estruturas grandes e as leis também e a organização política, mas é a conversão pessoal. E a Igreja hoje continua a dizer isso. Por isso a Igreja é independente a nível de partidos, a nível político, e está
podemos dizer, acima de tudo isso, porque prega a mudança individual de cada um, que depois fará com que também as estruturas mudem e também o poder, o próprio poder, seja exercido para o bem e não para o mal. Jesus, quando diz que porque o povo de Israel não aceita o seu ensino, irá ser esse ensino feito a outros, o convite para o banquete, que é a sua presença. Reparai que aqui Jesus, ao falar nisto, significa o rei que tem o seu filho. O rei é Deus, o seu filho é ele próprio, Jesus Cristo. Ele vem para os seus discípulos, é a sua esposa, é uma comparação. Já no Antigo Testamento também aparece a comparação de Deus como esposo e o povo de Israel, a sua esposa. E aqui Jesus também funda a sua igreja, convida para ser os seus discípulos, e são eles realmente a sua esposa. E aqueles que, porque o povo de Israel recusou, ele vai convidar todos os povos do mundo. Tal como na primeira leitura, também os profetas foram falando que Deus escolheu realmente um povo, o povo de Israel, mas ele escolhe todos. O céu é para todos. O céu, a salvação, é universal. Por isso, o profeta Isaías fala que Deus, o Deus do Universo, tem preparado para todos os povos da Terra um banquete de manjares suculentos, um banquete de vinhos deliciosos, comida de boa gordura, vinhos puríssimos. Tirará o véu que encobre todas as nações, e por isso esse véu faz com que eles não conheçam o verdadeiro Deus, o Deus único. Mas tirado esse véu que envolvia todas as nações, então será destruída a morte para sempre. Irão viver para sempre e felizes, sem lágrimas nas suas faces. Todo o mal, tudo que oprime o povo será eliminado. E então se diz Sião: o Senhor, eis o nosso Deus, em quem esperávamos salvação. Alegremos e jubilemos, porque nos salvou. Esta salvação realmente

fizesse esse convite à salvação universal. Mas Jesus também chama a atenção que são todos chamados, mas depois nem todos são escolhidos, porque o rei entra no banquete em que aqueles todos aceitaram, ir participar no banquete eterno, mas estavam sem o traje nupcial, o traje próprio do casamento, e por isso é expulso. Ela não basta aceitar o convite e querer ir a participar no banquete. É preciso preparar-se para entrar nesse banquete. E essa preparação aqui o traje nupcial não é o aparecer para a missa, não é o receber os ritos, não é apenas o saber a palavra de Deus, é a conversão pessoal, é ter realmente Jesus na nossa alma, estarmos em comunhão com Ele, termos aquilo que nós chamamos a graça santificante, a graça de Deus em nós, no nosso coração, na nossa alma, é a nossa maior riqueza. É essa graça que é simbolizada no traje nupcial. Só se poderá entrar no céu quem tem esse traje nupcial. E então aí, como há união entre marido e esposa, também como num casamento, também haverá a comunhão íntima, plena, de felicidade no reino dos céus, num banquete eterno. Somos chamados a aceitar cada dia este convite do Senhor para o seu banquete, mas também nos é pedido, ao aceitarmos o convite, que convidemos, sendo também continuadores de Cristo no mundo, como seus discípulos, convidemos outros a participarem também no reino de Deus. Quantas vezes convidamos alguém da nossa família, até da nossa casa, do nosso companheiro de trabalho, dos nossos amigos? Quantas vezes nós convidamos a participar na Eucaristia, a vir a alguma formação, algum encontro, alguma festa da paróquia? Às vezes precisamos de dizer que gostávamos que eles viessem connosco. Precisamos de pensar que, se para nós é um grande bem estarmos com Jesus, senti-lo presente e tê-lo presente na nossa alma, também devemos sentir a necessidade de convidar outros, partilhar também com os outros essa grande graça que é a comunhão com o Senhor. Que assim seja. Proclamemos juntos a nossa fé. Creio em um só Deus, Pai Todo-Poderoso, Criador do céu e da terra, de todas as coisas visíveis e invisíveis. Creio em um só Senhor Jesus Cristo, Filho unigênito de Deus, nascido do Pai antes de todos os séculos, Deus de Deus, luz da luz, Deus verdadeiro, Deus verdadeiro, gerado, não criado, consubstancial ao Pai. Por Ele todas as coisas foram feitas, e por nós homens e para a nossa salvação, desceu dos céus e encarnou pelo Espírito Santo no seio da Virgem Maria e se fez homem. Também por nós foi crucificado, sob Pôncio Pilatos, padeceu e foi sepultado. Ressuscitou ao terceiro dia, conforme as Escrituras, e subiu aos céus, onde está sentado à direita do Pai. De novo há de vir em sua glória, para julgar os vivos e os mortos, e o seu reino não terá fim. Creio no Espírito Santo, Senhor que dá a vida e procede do Pai e do Filho, e com o Pai e o Filho é adorado e glorificado. Ele que falou para os profetas. Creio na Igreja Una, Santa, Católica e Apostólica. Professo um só batismo para a remissão dos pecados. Espero a ressurreição dos mortos e a vida do mundo que há de vir. Amém.

0: Irmãs e irmãos, juremos ao Senhor nosso Deus, convida todos os homens para o banquete das núpcias de seu Filho. E digamos com alegria: Deus omnipotente, vinde em nosso auxílio. Deus omnipotente, vinde em nosso auxílio.
1: Para que o nosso Bispo Leão, seus presbíteros e diáconos não se cansem de convidar todos os homens a tomar parte no banquete do Cordeiro, oremos ao Senhor.
0: Deus omnipotente, vinde em nosso auxílio.
1: Para que os homens que ocupam cargos públicos se tornem servidores dos cidadãos e se preocupem, sobretudo, com os mais pobres, oremos ao Senhor.
0: Deus omnipotente, vinde em nosso auxílio.
1: Para que Jesus ensine os seus discípulos a viverem na pobreza ou na abundância e a deixarem-se converter interiormente, oremos ao Senhor.
0: Deus omnipotente, vinde em nosso auxílio.
1: Para que as palavras do Evangelho deste dia nos ajudem a alargar, sem preconceitos, o coração a todos os homens, oremos ao Senhor.
0: Deus omnipotente, vinde em nosso auxílio.
1: Para que os membros da nossa comunidade paroquial revelem nos seus gestos e palavras o rosto de Jesus aos que o procuram, oremos ao Senhor.
0: Deus omnipotente, vinde em nosso auxílio. Senhor Deus, nosso Deus, que nos convidais a subir ao Monte Santo, enxuguai as lágrimas de todos os rostos e fazei desaparecer da terra inteira a violência e a miséria que destroem, por Jesus Cristo, nosso Senhor.

Orai, irmãos, para que o meu e o vosso sacrifício seja aceito por Deus Pai Todo-Poderoso. Aceitai, Senhor, as orações e as ofertas dos vossos fiéis e fazei que esta celebração sagrada nos encaminhe para a glória do céu. Por Cristo nosso Senhor. O Senhor esteja convosco. Corações ao alto. Demos graças ao Senhor nosso Deus. Senhor, Pai Santo, Deus eterno e omnipotente, é verdadeiramente nosso dever e a nossa salvação dar-vos graças sempre em toda a parte. Pelo sangue do vosso Filho e pela força do Espírito, quiseste reconduzir à unidade o vosso povo, os filhos dispersos pelo pecado, para que a Igreja, reunida na comunhão da Trindade, apareça no mundo como o corpo de Cristo e templo do Espírito Santo, para louvor da vossa infinita sabedoria. Por isso, com todos os coros dos anjos, proclamamos a vossa glória, cantando com alegria.

Vós, Senhor, sois verdadeiramente santo, sois a fonte de toda a santidade. Reunidos na vossa presença, em comunhão com toda a Igreja, ao celebrarmos o primeiro dia da semana em que nosso Senhor Jesus Cristo ressuscitou dos mortos, humildemente vos suplicamos: santificai estes dons, derramando sobre eles o vosso Espírito, de modo que se convertam para nós no corpo e sangue de nosso Senhor Jesus Cristo, na hora em que ele se entregava para voluntariamente sofrer a morte, tomou o pão e, dando graças, partiu-o e deu-o aos seus discípulos, dizendo: tomai todos e comei, isto é o meu corpo, que será entregue por vós.

De igual modo, no fim da ceia, tomou o cálice, de novo os deu graças e deu-o aos seus discípulos, dizendo: Tomai todos e bebei. Este é o cálice do meu sangue, o sangue da nova e eterna aliança, que será derramado por vós e por todos para a remissão dos pecados. Fazei isto em memória de mim.

Mistério da fé. Celebrando agora, Senhor, o memorial da morte e ressurreição de vosso Filho, nós vos oferecemos o pão da vida e o cálice da salvação e vos damos graças, porque nos admitistes à vossa presença para vos servir nestes santos mistérios. Humildemente vos suplicamos que, participando no corpo e sangue de Cristo, sejamos reunidos pelo Espírito Santo num só corpo. Lembrai-vos, Senhor, da vossa Igreja dispersa por toda a terra e tornai-a perfeita na caridade em comunhão com o nosso Papa Leão XIV, o nosso Bispo João e todos os ministros sagrados. Lembrai-vos também dos nossos irmãos que adormeceram na esperança da ressurreição. Carlos Alberto Rodrigues Ferreira, Ana Rodrigues Lima e marido, Maria Celeste Ramos Fontes, no 30º dia do seu falecimento, Carlos Gigante, Maria Júlia Oliveira Cunha, Maria Engrácia Pereira, e de todos aqueles que na vossa misericórdia partiram deste mundo, admiti-os na luz da vossa presença. Tendo misericórdia de nós, Senhor, e dai-nos a graça de participar na vida eterna, com a Virgem Santa Maria, Mãe de Deus, em ação de graças a ela celebramos também esta Eucaristia. São José, seu esposo, os bem-aventurados apóstolos, Santa Cristina e São Silvestre, nossos padroeiros, e todos os santos que desde o princípio do mundo viveram na vossa amizade, para cantarmos os vossos louvores por Jesus Cristo, vosso Filho. Por Cristo, com Cristo, em Cristo, a vós, Deus Pai Todo-Poderoso, na unidade do Espírito Santo, toda a honra e toda a glória, por todos os séculos dos séculos. Amém. Fieis aos ensinamentos do Salvador, ousamos dizer: Pai nosso que estais nos céus, santificado seja o vosso nome. Venha a nós o vosso reino, seja feita a vossa vontade, assim na terra como no céu. O pão nosso de cada dia nos dai hoje. Perdoai-nos as nossas ofensas, assim como nós perdoamos a quem nos tem ofendido. E não nos deixeis cair em tentação, mas livrai-nos do mal. Livrai-nos de todo o mal, Senhor, e dai ao mundo a paz em nossos dias, para que, ajudados pela vossa misericórdia, sejamos sempre livres do pecado e de toda a perturbação, enquanto esperamos a vinda gloriosa de Jesus Cristo, nosso Salvador. Senhor Jesus Cristo, que dissestes aos vossos apóstolos: deixo-vos a paz, dou-vos a minha paz. Não olheis aos nossos pecados, mas à fé da vossa Igreja, e dai-lhe a união e a paz segundo a vossa vontade. Vós que viveis e reinais pelos séculos dos séculos. Amém. A paz do Senhor esteja sempre convosco. Saudai-vos na paz de Cristo.

Felizes os convidados para o banquete do reino dos céus. Eis o Cordeiro de Deus que tira o pecado do mundo. Senhor, eu não sou digno que entreis em minha morada, mas dizei uma palavra e serei salvo.

E levemos ao Senhor a nossa oração. Deus de infinita bondade, que nos alimentais com o corpo e o sangue do vosso Filho, tornai-nos também participantes da sua natureza divina, Ele que vive e reina pelos séculos dos séculos. As intenções das missas para esta semana serão as seguintes: na próxima quarta-feira, por Maria Teresa Cavalheiro; no sábado, por Maria Martins Alves, sétimo dia de falecimento; por Maria de Fátima Amado e marido; no domingo, pelo povo; e ainda por Maria Ingrácia Neto e genros, por Jorge Tiago, por Alcides Rei de Matos, sogros e cunhada. Lembro mais uma vez que durante o mês de outubro estão a pagamento as anuidades do Sagrado Coração de Jesus junto das zeladoras. Apelo à participação das catequistas nas formações, nas quatro formações, a primeira das quais será na próxima sexta-feira, no centro pastoral Paulo VI, em Darque. Leiam as outras informações, também úteis para vós. O Senhor esteja convosco. Abençoe-vos Deus Todo-Poderoso, Pai, Filho e Espírito Santo. Para todos, continuação de um santo e feliz domingo. Para todos, uma boa semana. E deem paz e que o Senhor vos acompanhe.

0: São 11 horas e 19 minutos.
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0: São 11 horas e 47 minutos.
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5: Boa tarde, é meio-dia, saímos agora então para as notícias aqui ao meio-dia na antena da Rádio Fifense. Nesta altura começa a ficar normalizado o trânsito na cidade de Viana do Castelo, depois de alguns constrangimentos que aconteceram durante esta manhã devido à corrida da ponte que ligou a cidade de Viana do Castelo a Dark. Os atletas fizeram um percurso de 10 km, a prova está concluída e aos poucos o trânsito vai voltando à normalidade. Viana do Castelo conta com mais de 400 processos que foram instaurados por deposição indevida de resíduos junto aos contentores. Mais de 400 processos por deposição indevida de resíduos foram instaurados entre janeiro e setembro deste ano pelo município de Viana do Castelo. A ação resulta das operações de fiscalização realizadas pelos serviços municipalizados de Viana do Castelo no âmbito do plano de combate ao abandono de lixo na via pública. Aqui, por AFIF, também acontece um pouco do mesmo e esta semana são dois pontos no lugar da bandeira e também junto ao viaduto da Cabriteira em que há de tudo, colchões, madeiras, até telhas de um telhado ali foram colocadas. É uma situação que o distrito se debate um pouco por todo lado, falta de consciencialização e, acima de tudo, há agora maior fiscalização por parte da Câmara de Viana do Castelo e que são aplicadas coimas aos infratores. Caminha prepara-se para a abertura do balcão B-Mar de Vila Praia da Âncora. Assim, o município vai disponibilizar em breve o balcão B-Mar no espaço do Cidadão de Vila Praia da Âncora. Os técnicos municipais já concluíram a formação especializada realizada em articulação com a Direção-Geral de Recursos Naturais.

0: Comerciais e Segurança e Serviços Marítimos, ficando habilitados a prestar apoio aos cidadãos na utilização da plataforma B-Mar. O Conselho de Caminha vai receber entre quinta e sexta-feira a primeira edição do Fórum da Juventude e Empreendedorismo UP Caminha, uma iniciativa que pretende promover e valorizar o talento jovem, incentivar o empreendedorismo e criar novas oportunidades para o desenvolvimento sustentável do território. O evento vai decorrer no Pavilhão Municipal Fernando Lima e vai reunir jovens, estudantes, empreendedores, empresas, instituições e entidades do setor público e privado num espaço de partilha, aprendizagem e criação de oportunidades. Em Caminha, é a Câmara Municipal que vai investir 18 mil euros na reparação e requalificação de vários ecopontos subterrâneos do concelho. As intervenções que já foram concluídas em equipamentos localizados na Rua da Retorta, em Caminha, junto à Praia do Forte Cão, em Âncora, e junto ao skatepark, também em Vila Praia de Âncora. O Conselho de Caminha vai receber, entre 15 e 16 deste mês, a primeira edição do Fórum da Juventude e Empreendedorismo, UP Caminha. É uma iniciativa que pretende promover a valorização do talento jovem, incentivar o empreendedorismo e criar novas oportunidades para o desenvolvimento sustentável do território. O evento vai decorrer no Pavilhão Municipal Fernando Lima, em Caminha, e vai reunir jovens estudantes, empreendedores, empresas, instituições, entidades do setor público e privado, num espaço de partilha, aprendizagem e criação de oportunidades. A pesca lúdica de bivalves vai estar interdita no Troço Internacional do Rio Minho já a partir do dia 1 de novembro por razões de saúde pública e até a aprovação de um plano de gestão. No edital publicado no Diário da República sobre as regras para a pesca do Troço Internacional do Rio Minho na temporada 2026-2027, estipula-se que é proibida toda a apanha, captura de berbigão e quaisquer outros bivalves em todo o Troço Internacional por razões de saúde pública até à aprovação das medidas de gestão necessárias à avaliação sanitária dos recursos. E no Conselho de Valença é a Freguesia de Serdal que vai viajar no tempo no fim de semana 16 e 18 deste mês, com a desfolhada tradicional, uma das mais genuínas celebrações do mundo rural minhoto. Organizada pelo Grupo Cultural e Recreativo Os Camponeses Minhotos, com apoio do município de Valença e da Junta de Freguesia de Serdal, a iniciativa afirma-se já como uma referência regional, atraindo participantes e visitantes portugueses e galegos. Em Ponte Lima, a Câmara Municipal abriu dois concursos públicos pelo valor total de 15 milhões de euros para a construção de uma etar para a execução de drenagem de águas residuais e rede pública de saneamento. Vamos agora dar a voltinha pelo desporto. A tarde desportiva aqui na Rádio Fivense começa às 2h30 da tarde para acompanhar hoje em direto o jogo entre o Âncora Praia e o Valenciano, assim como o evoluir do marcador em todos os outros jogos da 1ª e 2ª divisões, também Campeonato de Portugal. Vamos então saber quem são os árbitros e quem são os jogos para hoje. Começamos pela 1ª divisão. Em Melgaço joga-se o Vene, aliás, em Melgaço joga-se o Melgacense Cardialense, assim é que é, e vai ser apitado por João Lomba Costa. No Âncora Praia Valenciano, Márcio Torres vai ser o homem do apito e Ricardo Lima vai até ao Vitorino de Piães para apitar o Piães Monção. O Castelense Faxense vai ser apitado por Abel Pinto, já Bruno Pires Costa vai até Lanhelas para apitar o derby entre o Lanhelas e o Cerveira. O Chafé com Orcozelo vai ser apitado por Pedro Martins e Guilherme Amado vai para Lanheses, para o Lanheses Corrilhá. Já o Atlético dos Arcos com o Corense vai ser apitado por Bruno Nunes. Na 2ª divisão joga-se também a 5ª jornada. Os árbitros são os seguintes: Hugo Cerqueira vai apitar o Pedro Adecas, o Deucristo Anais vai ser apitado por Diogo Ribeiro, o Moreira passou o árbitro é Daniel Rodrigues, Tiago Enes vai para Campos, para o Campos Távora, o Reianos com o Torrienses vai ser apitado por José Viana, Fábio Meira vai até Cabaços para apitar o Cabaços com o Vianense P, nas Neves, o Neves e o Darquense é apitado por João Quintas e Francisco Vieira vai até ao campo de jogos do Ancorense para apitar o Ilustre de Caminha Vila Fria. São assim os árbitros que esta tarde vão estar a apitar em mais uma jornada dos campeonatos 1ª e 2ª divisões da Associação de Futebol de Viana do Castelo. Vamos então concluir aqui a edição das notícias do meio-dia, quando passam pouco mais de 6 minutos do meio-dia. 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

Olá, cá estamos para mais um ponto de encontro e ficamos desde já muito felizes por estar connosco. Então vamos já começar com música nova dos Vizinhos, que aqui são acompanhados por Luís Trigacheiro.

0: Foi também música novíssima de Matias Damásio. Manda o endereço. Pois às vezes não há tempo. É isso, precisamos de mais tempo. E por falar em tempo, já estamos no outono. As noites já começam a ser mais fresquinhas. Cheira a terra molhada por vezes, não é? Quando as pinguinhas caem. Bom, este tempo pede mais envolvimento, mais abraço, mais calma.
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1: Ora, cá temos novamente o Dr. Jorge Cosme para nos falar de hipnoterapia. Acontece sempre assim, todas as semanas. Hoje não é exceção. Doutor, seja muito bem-vindo. Espero que esteja bem. Sim, diga, força.
2: Olá, Lena Diva. Estou bem, sim, senhor. Espero que a Lena também.
1: Também.
2: Assim como todos aqueles que nos estão a ouvir.
1: Eu também. Mas há muita gente por aí que não está, não é? Devido à ansiedade. E é disto mesmo que vamos falar. Doutor, quem é que sofre mais de ansiedade? O homem ou a mulher?
2: Boa questão. Eu vou-lhe a perguntar assim, o que é que a Helena acha?
1: Ah, eu acho que são as mulheres.
2: E acha muito bem, Helena. É que, embora não existindo uma única causa principal para fazer essa divisão entre a diferenciação do homem para a mulher, mas há um conjunto de fatores biológicos, hormonais e psicossociais que acabam, no fundo, que dar à mulher, digamos, um grau muito maior para que ela sofra ou esteja, digamos, mais disponível, vamos falar assim, para sofrer de ansiedade em comparação com os homens.
1: Uhum. Então, e a hipnose pode fazer alguma coisa sobre isto?
2: A hipnose pode, Lena, embora, pronto, uma abordagem que a gente terá que fazer hoje em dia. Porque dar só, hipnose a um paciente ou a uma paciente, assim de uma forma direta, não vai resultar grande coisa. Porquê? Porque há fatores biológicos e hormonais na mulher que acabam, digamos, por fazer essas oscilações hormonais e flutuações ao nível do estrogênio e da progesterona ao longo da vida e que afeta diretamente os neurotransmissores, neste caso cerebrais, responsáveis pelo humor e pela regulação emocional. As fases críticas que a mulher tem são completamente diferentes das do homem, não é?
1: Uhum.
2: O aparecimento da puberdade, por exemplo, a tensão pré-menstrual, a gravidez, o pós-parto, a menopausa, todos estes fatores alteram a química cerebral e aumentam a vulnerabilidade à ansiedade. E como vê, pronto, estes fatores que eu agora acabei de falar, digamos, que no fundo são o grande diferenciador. Mas não é só isto, se só bastasse isto era fácil.
1: Pois, é que nós não temos a caixa do nada como vocês têm.
2: Exatamente.
1: Vocês conseguem não pensar em nada e nós não. A nossa cabeça está sempre cheia de, eu não digo problemas, mas pelo menos de preocupações. E vocês conseguem abster-se um pouco disso?
2: Sim, sim. Realmente eram esses os fatores que eu iria agora referir, que os fatores sociais e os psicossociais, porque no fundo a mulher tem uma subcarga de papéis, muitas vezes duplamente ou triplamente até no seu dia-a-dia, porque é uma pressão que já é cultural e que é social, porque a mulher hoje em dia tem que conciliar a carreira profissional com as tarefas domésticas, com o cuidar dos filhos, com o cuidar da família, e isso gera um esgotamento crónico, não é? Porque todo dia a dia ela vai se esgotando em termos emocionais, em termos físicos, e tudo isso depois se vai refletindo cada vez mais naquilo que é o aumento do stress que a mulher neste caso tem. A Helena teve muito bem em dizer a caixa tal do nada. É um bocado isso que funciona a vosso desfavor, vamos falar assim. Embora felizmente já haja homens que hoje em dia já conseguem, digamos, ter uma atitude mais envolvente naquilo que são os problemas da família, mas de qualquer das maneiras a mulher tem sempre uma autocobrança que exige a ela própria internalizar e de assumir as responsabilidades pelo bem-estar de toda a família. É a mulher que geralmente sofre mais, é a mulher que vai tratar dos problemas dos filhos muitas vezes na escola, nos filhos das crianças andam. O homem fica muito mais resguardado disso, e isso realmente faz com que, felizmente ou infelizmente, a Lena tenha razão na caixa do nada.
1: É que nós não conseguimos. Quando, por exemplo, nos perguntam o que é que estás a pensar, nós dizemos nada. Mas é mentira. Estamos a pensar em tudo.
2: Exatamente. E isso, parecendo que não, cá está.
1: Aumenta o stress.
2: E aumenta a ansiedade. Claro, quer no plano físico, quer até depois no plano emocional. E o equilíbrio emocional acaba. Há sempre uma linha muito, muito ténue para ela ser rompida. Por isso, e cada vez mais, nos dias que hoje correm, Helena, a mulher tem um papel muito mais preponderante, isto na minha opinião, do que os homens num papel global, digamos, daquilo que é o contexto familiar e até no contexto social. Depois há os outros fatores que nós podemos dizer, como, por exemplo, a violência, a discriminação que as mulheres têm. Enfim, tudo isso também contribui para um aumento deste stress e do aparecimento de doenças. A Lena pode me perguntar agora, para terminarmos, o que é a hipnoterapia pode fazer? Bom, a hipnoterapia terá que fazer uma abordagem global disto, não é? De uma forma, não se vai só focar se a pessoa, por exemplo, diz que tem stress. A gente tem que perceber quais são as raízes do stress. Se ele é simplesmente emocional, se ele é recorrente, digamos, de aspectos já da saúde, da inflamação do corpo, tudo isso, então a partir daí desenhar, digamos, um percurso onde a hipnoterapia vai realmente ajudar a que a pessoa consiga recuperar ou pelo menos conseguir ter uma resposta mais positiva em relação ao seu embate do dia-a-dia.
1: Então, pronto, ficámos a saber algo que eu já desconfiava, não é? Que a mulher sofre de mais ansiedade do que o homem, mais ansiedade, mais stress, enfim. Para a semana voltamos com outro tema, ou quem sabe, no seguimento deste. Depois vemos, não é?
2: Ok, claro, Lena. Para a semana depois, então, cá estaremos novamente para abordar talvez este tema um bocadinho mais, conseguir um bocado mais, já que falámos das mulheres, vamos direcionar talvez um bocadinho mais para as mulheres.
1: Combinado. Então, uma boa semana e até de hoje a 8 dias.
2: Obrigado, Lena, igualmente para si e para todos aqueles que nos ouvem. Desejo-vos também uma excelente semana.
1: Obrigada.
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E haverá melhor presente que a música? Ela faz parte da nossa vida, enche a nossa alma e por isso mesmo nós não conseguimos viver sem ela. Também não conseguimos viver sem si, por isso mesmo estamos por cá, sempre, sempre aos fins de semana, neste horário, nesta sintonia. E depois dos Gift, ficamos com os Táxi. É assim que fechamos esta nossa primeira parte da primeira hora. Até já!

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2: Só agora entrou em contacto connosco? Seja muito bem-vindo. Vá lá acomodar-se para continuar nesta viagem. Agora com Nomaca.

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1: Seja bem-vindo a mais um Legalmente Falando. Todas as semanas, Paulo Lourenço traz-nos respostas a perguntas de ouvintes sobre leis e fiscalidade. Paulo, bora aqui para a habitação. Tenho uma casa arrendada e tive infiltrações no inverno. Falei com o senhorio e ele disse que deveria falar com o meu vizinho de onde parecia ouvir as infiltrações. Ora, já estamos quase no inverno outra vez e não aconteceu nada. Pergunto, o que fazer quando existem umidades ou falta de condições de habitabilidade? Estamos aqui, ou pressuponho que seja um prédio com vários apartamentos, portanto não será uma moradia unifamiliar ou quando muito uma moradia bifamiliar, portanto pressupõe que há aqui vizinhos. E depois quem responde pelos danos provocados por uma infiltração entre apartamentos? Portanto, duas perguntas também. Há aqui o condomínio, por um lado, certo, ou o senhorio, e depois há aqui, porque há duas vertentes, se a casa é própria, se é do senhorio, parece ser arrendada, uma casa arrendada num prédio, portanto depois juntamos o condomínio e depois há então esta outra pergunta também, a quem responde os danos provocados por uma infiltração entre apartamentos.
2: Pois, na verdade, a pergunta tal como está colocada parece exatamente dar a entender que se trata de um arrendamento e essa é a primeira questão que tem que ser clarificada.
1: Num prédio,
2: o nosso ouvinte habita uma fração que tem, que tomou
1: ele diz que falou com o senhorio, portanto aqui tudo indica
2: e
1: que
2: é o senhorio, essa é a primeira questão, não é o senhorio não pode delegar, digamos assim, no arrendamento a responsabilidade por ir pedir a quem de direito tem que assumir essa mesma responsabilidade. Quem tem que tratar desse assunto é o dono da fração em concreto. Portanto, não é um assunto do inquilino, é um assunto do senhorio. Ele é que tem, efetivamente, que tomar as diligências. Quanto às diligências a tomar, vão depender de duas situações. Se se trata, na verdade, de algo, de algum defeito, uma infiltração, o que quer que seja, nas partes comuns do edifício, é um problema do condomínio. Portanto, é o condomínio que tem que assumir a responsabilidade por reparar, uma vez que há um problema qualquer no telhado ou numa outra zona qualquer comum e isso tem reflexos, digamos assim, naquele inquilino em concreto, é o condomínio que tem que ser chamado a reparar. Se se trata de um problema, de uma infiltração, por exemplo, da casa de banho do vizinho de cima e que depois está a pingar para o de baixo, já não tem a ver com as partes comuns, tem a ver com a fração individual de cada um deles e, portanto, nesse caso concreto, quem tem que ser responsável por assumir a responsabilidade pelos danos causados é o vizinho de cima, que na maior parte dos casos terá com toda a certeza também transferida a responsabilidade para uma seguradora, porque geralmente nas frações tem um seguro de responsabilidade civil por eventuais danos que sejam causados a terceiros.
1: Isto aqui não há prazos, ou seja, esta aqui é uma questão que anda, pelo que o ouvinte diz. Estamos outra vez
2: aqui,
1: no mesmo inverno, no inverno outra vez.
2: Se não houver acordo, naturalmente tem que ser a via judicial, que é a maneira de pressionar, digamos assim, a resolução rápida deste tipo de situações.
1: E quando se fala em via judicial, contactar só um advogado ou entrar mesmo com um processo?
2: Entrar com uma ação judicial, através de um advogado, entrar com uma ação judicial. Portanto, tem que ser o próprio proprietário, não é o inquilino, é o próprio proprietário, tem que saber se o problema está na parte comum do edifício ou se está numa fração individualizada. Se estiver na parte comum, tem que chamar a responsabilidade do condomínio. Se for uma fração individualizada, é o próprio dono dessa fração. Se eles não quiserem ligar a isso, uma vez que já estamos praticamente quase outra vez no inverno e não há nada, bom, tem que ser a via judicial para os pressionar a agir ou para que o tribunal tome uma decisão que os condene a assumir a responsabilidade pelos danos que causaram.
1: Paulo, muito obrigado. Até de hoje 8 dias. Legalmente falando, voltamos de hoje a uma semana com mais uma pergunta de um ouvinte sobre leis e fiscalidade. Até lá, fique bem.
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0: Este senhor era mesmo um visionário. Realmente, nós só estamos bem onde não estamos. Enfim, próprio do ser humano. E agora vamos relaxar com os momentos de reflexão. Sim.
1: Sublime parceria. Alguma vez já nos detivemos a refletir sobre o poder contido em uma semente de conhecimento? E sobre a aliança sagrada que se forma entre a alma que ensina e o coração que se dispõe a aprender? A história que compartilhamos hoje nos convida a uma profunda meditação sobre essa sublime parceria. Ela se chamava Tilly Smith e tinha apenas 10 anos de idade. Era a manhã de 26 de dezembro de 2004. A menina desfrutava de suas primeiras férias fora do país. Um presente de Natal junto à família na belíssima praia de Maikao, na Tailândia. O cenário parecia um pedaço do paraíso na Terra. De repente, o mar começou a agir de um modo estranho. A água não se movia com a serenidade habitual. A superfície tornou-se espumosa, borbulhante, inquieta. Para os muitos banhistas ao redor, aquilo era apenas algo inusitado da natureza. Um fato curioso. Mas para Tilly, aquele mar revolto era um sinal. Apenas 2 semanas antes em sua escola, o professor de geografia Andrew Kearney havia ministrado uma aula sobre tsunamis. Ele explicara para a turma as mudanças. Agora...
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3: Estamos agora de saída para a Agenda Cultural para esta edição de domingo. Vamos às exposições e aconselhamos uma visita até à cidade de Viana do Castelo, em plena Praça da República, o Museu do Traje, e aqui aconselhamos a dar uma vista de olhos ao traje à Veneza. É um produto certificado e é uma exposição que vale a pena ver, porque aqui mostra e algumas das curiosidades que se impõem no traje da região de Viana do Castelo. E um saltinho até ao centro de mar, um mar de tradições, história da arte do São da Ribeira. É uma exposição que ali está presente, os objetivos do desenvolvimento sustentável do ODS 17 na Estratégia Nacional para o Mar 2030. É uma exposição que retrata a devoção e arte da zona pescatória da Ribeira da cidade de Viana do Castelo. E por último, vamos até à Casa Manuel Espregueira, porque Pulsar Cromático é uma exposição onde a cor, a emoção e a liberdade de criação se encontram. Obras e papel, a tela e porcelana revelam diferentes formas de sentir e expressar a arte através da pintura espontânea. E assim são estas as nossas sugestões para a Agenda Cultural deste domingo.
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0: Então, mais uma vez, bom dia, boa tarde ou boa noite, onde quer que se encontre. Cá estamos para lhe oferecer a nossa segunda hora deste ponto de encontro. Como sempre acontece, começamos com o Dr. Fernando Figueiredo e o Haja Saúde.
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0: Como sempre acontece, sensivelmente a esta hora e neste espaço, há o Haja Saúde com o Dr. Fernando Figueiredo. Hoje não é exceção. Doutor, seja muito bem-vindo.
10: Ora, as minhas saudações para quem me escuta.
0: Então vamos lá ao comentário da semana.
10: Esta semana, mais uma vez, eu, como costumo dizer, vou malhar no direitinho de seguida. É incrível que é rara a semana, para não dizer que mais que uma vez, crianças a nascerem nas ambulâncias. Continua. Isto não para. É preciso vontade política para tomar medidas. Que eu não me acredito que nos centros de saúde, quando a situação já está iminente, não haja lá um médico ou um enfermeiro. Mas também, já agora, vamos um bocadinho mais longe, devemos partir do pressuposto que naquela altura não há, porque é que os bombeiros não são autorizados a fazer lá o parto? Na estrada. Então, espera que aconteça assim alguma coisa de mal. Em contraponto, nós temos dezenas de pessoas a virem a Portugal para provocarem o nascimento, para terem os partos.
0: Exato.
10: Eu não sou contra que se façam esses partos. Bem pelo contrário. Devemos assistir toda a gente que chega a um hospital. Mas depois também é preciso força e vontade política para obrigar essa gente a pagar. Não é fazer como os alemães fazem. Não tens dinheiro, não entras. Não, não concordo com isso. Acho que as pessoas devem ser assistidas. Mas depois, como são aldrabões e vigaristas, por forma administrativa, não é preciso estar em tribunais para julgar. Forma administrativa, ficam presos à espera que o consulado deles pague.
0: Isso é uma medida muito radical.
10: É preciso força política para fazer isso.
0: Exato.
10: Porque uma pessoa que faz uma coisa destas, bem, única e exclusivamente com a ideia de se tratar e não quer e não vai pagar, acho que tem que ser punido. Não é aquele desgraçado que teve uma virose no avião. Bem, esse não. Estes casos estarão fora de contexto. Agora, aqueles que vêm especificamente com a ideia de usufruir do nosso Sistema Nacional de Saúde e depois não há profissionais para o caso dos partos, como acabei de falar anteriormente, isso é que não pode ser, hein? Eu chamo isto bandalheira.
0: Fica a opinião do doutor, e certamente muita gente é também desta mesma opinião, partilha desta opinião. Bom, e agora vamos falar de saúde, mais propriamente. A pergunta que hoje se coloca é: pode haver algum problema de coluna dando uma dor na perna? Por isso, não é ciática, porque a ciática normalmente prende o andar, não é? Penso eu, não sei o que é ciática, porque não tenho. Mas...
10: No fundo faz...
0: Diga.
10: Mas no fundo faz a mesma coisa que a ciática noutros tendões.
0: Ah, ok. Por isso a coluna pode dar problemas nas pernas.
10: Ora bem, as várias nervuras que saem da coluna e que vão percorrer a perna, porque os pés mexem e os dedos e os joelhos mexem, porque vem uma informação que saiu da coluna, da L5-S1, L4 e L5. São os pontos de onde saem as inervações diversas para as mais diversas funções, sensibilidade, movimento, etc. Se a coluna estiver a comprimir, pois bem, a pessoa vai sentir em determinada zona do nervo um mal-estar.
0: Mesmo que não tenha dor na coluna?
10: Mesmo que não tenha dor na coluna. Porque a dor na coluna normalmente aparece por compressão, não dos tendões, regras que são os sensitivos da mas aparece por compressão da cartilagem. Ou quando há osteofitoses, bicos de papagaio, que estão a bater uns nos outros. E aí é que aparecem as dores na coluna.
0: Uhum.
10: Agora, se um bico de papagaio, uma osteofitose, uma diminuição acentuada de cartilagem, permite que um determinado tendão ou nervação seja comprimido, aí não dá dor, pode não estar a dar dor na coluna, mal-estar ainda, porque mais tarde ou mais cedo vai acontecer, estar a afetar qualquer tendão que vai por ali abaixo e que depois, em determinada zona, provoca distúrbios.
11: Então, também pode dar dormência num pé?
10: Pode dar dormência num pé, sem margem de dúvida.
11: Uhum. E o que fazer?
10: Aliás, dormências nos pés, sim, estão relacionadas com isto.
11: Com a coluna, sempre?
10: Estão relacionadas normalmente com isto. Pode haver aqui um problema de circulatório,
11: uhum,
10: que também pode acontecer. Mas a grande maioria pode ser estar relacionado com a coluna. Na maioria dos casos, um bocadinho falei na parte circulatória, que pode afetar também o tendão numa determinada zona do corpo. Uma deficiência muscular também numa determinada zona do corpo. Ou sinto uma compressão que está a dar mais em baixo e não da coluna. Mas a regra geral e a grande maioria vem da coluna.
11: Uhum. E o que fazer? Há alguma coisa que se possa fazer para minimizar a situação ou até mesmo para, se é curável?
10: Não, isso tem cura total e absoluta.
11: Ah, é?
10: Não tenha mais pálida dúvida.
11: Sempre e só com a medicina natural?
10: Através da medicina natural.
11: Uhum.
10: O que é que vamos ter que fazer? Numa situação dessas, a primeira coisa que precisamos é de exames, para saber que tipo de compressão é que se está a dar. Se é para uma cartilagem ou se é para um bico de papagaio. Ou ovários.
11: E isso é através de quê? De radiografia?
10: Sim, o raio-x normalmente consegue mostrar isso. Se for uma tomografia, melhor, porque conseguimos ver também tecidos.
11: Uhum.
10: Vamos partir do princípio que é uma deficiência óssea, porque regra geral é por aqui que está, e por conseguinte, através do raio-x, nós conseguimos aperceber da situação. Se for um bico de papagaio, que é a velha história, vinagre de vinho tinto com sal a saturação, pastos que são a apostos, alternado com cataplasmas de argila. Se for uma cartilagem, que está em déficit, né, que está flácida, uhum, por conseguinte, as tais hérnias discais também são muito fáceis de tratar. É a mesma coisa que acabei de dizer, acrescentando eletroestimulação. Para que a toma de glucosamina e condroitina é indispensável e outras substâncias, e a aplicação de cataplasmas de argila. Sem isto, não se trata de certeza absoluta a cartilagem.
11: Uhum.
10: A eletroestimulação, vais fazer uma chamada de sangue à zona, porque o tecido cartilaginho
11: é o tal que não come.
10: Própria.
11: Não é? É o tal que não come.
10: Não come por ele. Ou seja, vai comer por osmose dos tecidos envolventes.
11: Uhum.
10: A eletroestimulação aqui é muito necessária para obrigar a chamar sangue para a zona. Para que depois a glucosamina, a condroitina, todas aquelas substâncias que vão alimentar a cartilagem, lá chega. Porque ela já, o problema foi não terem chegado, a circulação não estar a chegar lá devidamente. Não é o esforço, como dizem. Uhum. Primeiro deu-se a flacidez da cartilagem e depois o esforço é que está a origem ao prolapso.
11: Por isso, não se deve fazer esforços neste momento, quando a pessoa está assim? Ou ginástica?
10: Todo o movimento ali só vai ajudar da coluna com contenção. Mas depende da anomalia. Por exemplo, se é cartilagem, aí um forte abanão, por exemplo, pode levar a problemas na espinal medula.
11: Uhum.
10: Agora, o movimento fará sempre bem, porque vai pelo menos ajudar a irrigar. Tanto a osteofitose como a cartilagem estão por trás com um déficit de movimento e de circulação outrora.
11: Bom, e agora vamos para a planta, a betónica. O que é isto?
10: É uma plantinha muito bonita, com cor arroxeada, e também é conhecida como erva dos pratos, coroa real. Esta planta é muito vulgar nos nossos matagais e zonas úmidas. É originária da Ásia, mas muito vulgar no nosso país, mesmo muito vulgar já. Muitíssimo usada com fins medicinais, sobretudo pelo clero. Eu vou dizer que, por exemplo, cozer em vinho tinto esta planta é excelente como cicatrizante em feridas, ou úlceras, sobretudo as úlceras varicosas. Quando aplicada em pastos frios, e lavagens da úlcera varicosa. A infusão das folhas ou flores vai beneficiar também, quando tomada, as mesmas úlceras varicosas que acabei de dizer. Também não é só aplicar, como também a tomar. A infusão é excelente nos distúrbios digestivos, atua em gases, em digestões, em doenças reumáticas, o catarro bronquial também dá uma ajuda, a gota é bastante beneficiada com a toma desta planta, nos problemas da ansiedade tem propriedades calmantes e reparadoras do sono. Para terminar, na Idade Média, acreditava-se que afastava os maus espíritos e daí lhe chamarem também a erva do bispo.
11: Ai, a erva do bispo, está certo. E é comum a todos os grupos sanguíneos?
10: Não há contraindicações conhecidas sobre esta temática.
11: Então hoje estamos conversados, certo?
10: Estamos. E com a ervinha dos fratos.
11: Muito bem, muito bem. Ervinha dos frades. Está certo. Bom, doutor, então eu agradeço do tempo que nos dispensou e marcamos encontro para de hoje a 8 dias.
10: Está combinado. Já andamos nisto há anos e fazemos ideias de continuar.
11: Claro. Até termos barbas.
10: Eu já tenho.
11: Ah, eu ainda não. Até para a semana, tudo de bom.
10: Até para a semana.
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0: agora vamos cuidar do planeta como sempre acontece.
1: 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Já ouviu falar na economia circular? A economia circular envolve a partilha, a reutilização, a reparação, a renovação e a reciclagem de materiais e produtos existentes, sempre que possível. Desta forma, o ciclo de vida dos produtos é alargado, evitando desperdício e um excesso de consumo desnecessário, que tanto polui e esgota recursos naturais do nosso planeta.
0: E então, anda na estrada? Está a fazer uma boa viagem? Oxalá que sim, que chegue bem ao seu destino, são realmente os nossos votos. Obrigada por nos dar a preferência.

0: é a música que se produz em Portugal. Esperemos então que esteja a gostar, que a nossa seleção musical seja do seu agrado. É fundamental que isso aconteça para que nos continue a fazer companhia em cada semana. Se por acaso quiser reclamar com alguma coisa, está à vontade. Temos o 917226580 para poder reclamar sobre aquilo que entender. Pode fazê-lo por mensagem, por WhatsApp ou então ligar e falar connosco. Estamos sempre à sua disposição. Vem mais música nova, agora GNTK Pátria.
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O tempo passa a correr e nós estamos praticamente no final deste ponto de encontro. Vamos fazer uma pausazinha, voltamos já já, deixe-se ficar.

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2: É a derradeira parte do Ponto de Encontro. É bom sabermos que se mantém na nossa companhia, que gosta da música que passamos, das rúbricas que temos para si. Isso é sempre muito bom saber. Obrigada pelo seu feedback, obrigada pelo carinho que nos dedica a cada semana. É tão bom.

0: Ora, agora chega a linha Deco. É a Isa Tudela que nos vem falar sobre algo que devemos estar sempre atentos.
1: Saudações a todos os consumidores que acompanham mais uma rubrica em parceria com a Deco Centro aqui na sua rádio. As famílias que enfrentam maiores dificuldades para suportar despesas com energia podem continuar a beneficiar do apoio da botija solidária. O apoio de 25€ por botija de gás foi então prolongado até 31 de dezembro de 2026, permitindo às famílias elegíveis reduzir o impacto desta despesa no orçamento familiar. Destina-se então a consumidores domésticos economicamente vulneráveis, nomeadamente os beneficiários da tarifa social de energia elétrica e de determinadas prestações sociais. Como referi, o apoio corresponde a 25€ por cada botija de gás adquirida e tem o limite de 2 botijas por mês e 12 botijas por ano. É importante terem atenção que com este prolongamento até ao final do ano não altera o limite anual, portanto continuam a ser aqui consideradas no máximo as 12 botijas por beneficiário. Para pedir o apoio, o consumidor deve então adquirir a botija e pedir a fatura ou recibo com o NIF, confirmar se a junta de freguesia aderiu ao programa, apresentar a documentação exigida para comprovar a sua condição de beneficiário e entregar o comprovativo de compra e os restantes documentos junto da junta de freguesia aderente, pode ser uma da sua localidade ou uma mais próxima. O apoio é atribuído, então, mediante o reembolso, pelo que é importante, obviamente, guardar aqui a fatura ou o recibo da compra. De facto, para muitas famílias, as despesas como o gás, a eletricidade ou a alimentação representam uma parte significativa do orçamento mensal e num momento particularmente difícil para muitas famílias, agravado com o aumento do custo de vida, com o aumento dos combustíveis, estes apoios destinados a reduzir despesas essenciais podem efetivamente contribuir para permitir aqui alguma margem financeira. Mas é importante que as famílias conheçam os apoios disponíveis, que verifiquem se reúnem as condições para deles beneficiar e se precisarem de algum esclarecimento adicional e mais personalizado, a DECO está disponível, portanto podem contactar-nos pelo 239-841-004 ou através do endereço eletrónico deco.centro@deco.pt. A DECO sempre consigo.
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0: o ponto de encontro não ficaria completo, nem seria o mesmo, se a Isabel Costa não nos trouxesse as suas crónicas.
1: Abrimos uma torneira e a água aparece. É tão simples que quase nos esquecemos de que não é infinito aquilo que temos por garantido. A água está em tudo, no que bebemos, no que comemos, na agricultura, na indústria, na higiene, na natureza. Está presente em praticamente todos os momentos da nossa vida, mesmo quando não damos por ela. E talvez seja precisamente essa facilidade de acesso que nos faz esquecer o seu verdadeiro valor. Vivemos num território onde a falta de água já não é uma preocupação distante. Os períodos de seca são mais frequentes, os recursos são limitados e a pressão sobre as reservas aumenta. Por isso, preservar a água não é apenas fechar a torneira enquanto lavamos os dentes ou evitar uma rega desnecessária. É perceber que cada litro conta. É usar este recurso com responsabilidade e pensar nas consequências dos nossos hábitos. Porque a água que desperdiçamos hoje não está disponível amanhã. E quando falamos em preservar a água, estamos também a falar de preservar os rios, as barragens, os aquíferos, os campos e os ecossistemas que dependem dela. A água não precisa de ser nossa preocupação apenas quando falta. Talvez o verdadeiro desafio seja aprendermos a valorizá-la enquanto ainda a temos. Porque sem água não há futuro e esse é um recurso que nenhum de nós pode dar-se ao luxo de desperdiçar. Thank you.

E pronto, agora sim vamos arrumar toda a nossa tralhazinha para voltarmos na próxima semana. Se gostou, volte connosco. É que é mesmo por si e para si que estamos por aqui semanalmente. São 2 horas de muita música e algumas rúbricas. Mas claro que sem si isto não tem graça, nem valia a pena estarmos cá. Então, de hoje a 8 dias, marcamos encontro para ficarmos todos juntos.

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0: Vamos agora para o exterior. Hoje vamos acompanhar o Âncora Praia Futebol Clube.
1: Muito bem, vamos então para o início desta tarde esportiva aqui na antena da Rádio Vivense. Vamos acompanhar o Âncora Praia Futebol Clube. Vamos hoje acompanhar um jogo grande aqui no campo de jogos do Âncora Praia, porque vem o Valenciano, uma das equipas fortes deste campeonato, e por não dizer um candidato, e uma das equipas que já mostrou qualidade em relação àquilo que pretende ser neste campeonato. Uma equipa que, diga-se que andou até à jornada anterior ali na primeira posição com o Monção, mas atenção, porque é uma equipa com grandes valores individuais e coletivos e que pode fazer a diferença neste campeonato, e nós, enfim, não temos dúvidas em referir que se trata de um dos sérios candidatos ao título, embora para já, quanto a candidatos, ainda seja um pouco cedo para se definirem posições, embora a tabela, enfim, possa, nesta altura, já mostrar algumas das equipas fortes do campeonato, mas para já vamos aguardar, lá para meio já vamos saber quem são os principais candidatos. Para já, podemos dizer que são muitos os candidatos que nesta altura se apresentam, e muitos que ainda estão, de certa maneira, um pouquinho atrasados, mas que podem ressurgir de um momento para o outro. E estamos a falar, por exemplo, do Corrigá, que é um dos candidatos. Não temos dúvidas que o Monção, que é um dos fortes candidatos, não temos, enfim, dúvidas que o Atlético dos Arcos é um dos fortes candidatos, e muitas outras equipas. Temos a certeza que o Âncora Praia não é candidato de certeza absoluta, mas que vai complicar a vida aos candidatos, isso não tínhamos dúvidas. Ora bem, vamos então para esta tarde, aqui no campo de jogos do Âncora Praia, uma tarde onde há nevoeiro, portanto vai caindo numa certa... não é chuva, portanto é um nevoeiro que molha, mas não vai vento, ao contrário daquilo que aconteceu ontem, que era uma nortada terrível e que certamente não beneficia de nada o espetáculo, mas hoje não. Temos, de facto, uma tarde sem vento, uma tarde calma, uma tarde que está agradável para a prática do futebol. Para já, também poderíamos dizer que já há muita gente na bancada do Âncora Praia, portanto já temos aqui a bancada do Âncora Praia com muita gente. Do lado contrário, à bancada do Âncora Praia, também a claque do Âncora Praia que se vai juntando. E quanto portanto, aos adeptos do Valenciano, são poucos nesta altura, mas para já também dá um bocadinho cedo, faltam 10 minutos mais ou menos, mais coisa menos coisa, para o início das partidas. Nesta altura a equipa do Âncora Praia regressou aos balneários, a equipa do Valenciano vai regressar aos balneários para preparar para o início da partida. Vamos então aos intervenientes da tarde esportiva desta tarde. Vamos a começar pelo Âncora Praia, apresenta, aliás, algumas baixas. Delfim, uma baixa importante. Temos também o Fábio, que está na Seleção Nacional de Futsal, aliás, Futebol de Praia, assim é que é, entre outros, mas estes são de facto aqueles que mais se evidenciam. Mas parece que dentro de 2 a 3 jornadas o Delfim possa já regressar. O Fábio, só depois de terminar os campeonatos da Europa, é que vai voltar aqui ao Futebol 11. Mas vamos então ao Âncora Praia. Faz a linha na baliza aqui. Quarteto defensivo, Cristiano, Simão, Duda, Rodrigo Novo. Meio campo, Barreto, Matos, Duarte Maciel, Ruca. E lá na frente, Ferreira e Érico. É o 11 inicial para o jogo desta tarde. Por sua vez, a formação do Valenciano. Wendel é na baliza. Quarteto defensivo, Kikop, Lito, Alçan e Rubem. Meio campo, Alejandro, Alex, Kiko, Carvalho, e lá na frente Miquel e Paulo Leandro são os jogadores que apresenta a formação de Valença para esta partida. Vamos aos bancos. Vamos começar pelo Âncora Praia. 49 Palhares, 7 Geraldes, 16 Moreira, 21 Rudi, 25 Zé Mesquita, 27 Xavi, 23 Rodrigo Amorim, 31 Mesquita e 54 Lourenço. Não é aqui. Vemos que o Moreira está no banco, o Moreira que certamente virá de algum problema físico e que já não foi utilizado há 8 dias atrás, nem sequer estava no banco. Hoje começa o jogo no banco, portanto isto quer dizer que o Moreira estará com algumas debilitações físicas e não estará no seu melhor. Temos também no banco o Geraldes, que certamente serão condições físicas, e temos o Xavi. O Xavi que foi titular 8 dias atrás e hoje fica no banco. Depois vamos agora ao banco de suplentes do Valenciano. 12 Conde, 16 Renato, 20 Samotra, 6 Junqueira, 10 Josu, 17 Cris, 33 Danilson, 30 Lisandro e 31, aliás, e 30 Orly. Treinador do Âncora Praia, Tiago Araújo. Treinador do Valenciano, Igor Ludgero. Árbitro da partida, Rui Pinto. Marisa, aliás, o árbitro é Márcio Torres, assim é que é. Árbitro Márcio Torres. Fiscais de linha, Rui Pinto e Marisa Ribeiro são os intervenientes, portanto, para o jogo desta tarde. A jornada vamos ter nos campeonatos nacionais. Liga 3, a formação do Vianense empatou. Um empate que fica atravessado porque estava a vencer 3-1 na parte final e dois lances, um até que suscitou muitas dúvidas, fez com que a formação do Paredes viesse a empatar a partida, depois de estar a perder 3-1 na parte final. Hoje temos o Ponta Barca, Rebordosa, Vinhais, Limianos para o Campeonato de Portugal e na primeira divisão da Associação de Futebol de Viana do Castelo, jornada 5, Piães, Monção, jogo grande em Piães, Melgacense, Cardelense, Castelense, Faxense, Âncora, Valenciano, Lanheses, Corrilhá, Lanhelas, Cerveira, um derby ali em Lanhelas, Chafé, Arcozelo, Atlético, os Arcos, Corença, são os jogos que compõem a jornada 5 deste campeonato da primeira divisão da Associação de Futebol de Viana do Castelo. Damos agora um pulinho até à segunda divisão, igualmente jornada 5, Neves da

jogos do Ancorense. E temos jogo grande em Raianos. Raianos, Torrenses, é o, portanto, o jogo grande também que acontece em termos desta segunda divisão da Associação de Futebol de Viana do Castelo. São 2h53, início do jogo às 3 da tarde. Eu não acredito que aconteça à hora certa. Se acontecer, vamos deitar foguetes. Voltamos já em seguida.

Regressamos ao campo de jogos do Angra Praia para fixar aqui a emissão da tarde esportiva deste domingo. Antes, vou recordando que o handball dá o pontapé de saída, neste caso a mão de saída, no próximo sábado às 6 da tarde joga-se a Taça de Portugal. A Associação Desportiva Afivense que vai se estrear na competição 2026-2027. Equipa mais fraca em relação para já. Para já está mais fraca, mas promete fortalecer muito brevemente a sua equipa já no início do campeonato, com alguns reforços que vão chegar. No entanto, porque houve muitos jogadores que foram para o Vianense, vai ter a equipa de handball este ano no campeonato da 3ª Divisão. E, portanto, a grande maioria dos jogadores, sabe-se lá porque foi, parar ao Vianense. E, portanto, reforçou e de que maneira a formação de Vianense. O Afivense ficou desfalcado neste início de campeonato, vai sentir isso, mas a direção da Associação Desportiva Afivense promete uma equipa forte já para o início do campeonato. Algumas modificações vão acontecer e, portanto, promete um campeonato tranquilo para a equipa da Associação Desportiva Afivense. Portanto, este sábado joga-se a taça às 6 da tarde no pavilhão municipal de David Freitas em Afife. E depois, de sábado 8 dias, então sim, começa o campeonato e vamos lá ver se, de facto, o Afivense vai começar o campeonato com algumas equipas, aliás, com alguns jogadores a reforçarem a sua equipa principal. Hoje também estivemos de manhã a acompanhar a 4ª edição da Corrida da Ponte na cidade de Viana do Castelo, como poderá ver no Facebook FM, todas as incidências desta grande corrida. 1000 atletas à partida e diga-se que é obra, porque hoje tínhamos também a meia-maratona de Lisboa. Portanto, corria-se a meia-maratona de Lisboa e sabemos que há muitos atletas da nossa região que vão, enfim, por norma, participam nesta grande corrida de Lisboa. E isso também atirou. Mas houve atletas de muitas nacionalidades que vieram até a Viana do Castelo, não foram só os portugueses, foram também atletas de várias nacionalidades. Isto quer dizer a grandeza da prova organizada pelo Clube Olímpico Vianense. Nós também no Facebook pode seguir e também nas edições desportivas aquilo que nos falaram os vencedores da prova, também o presidente do Olímpico Vianense e também o diretor da prova, que em exclusiva a Rádio Afivense focou aquilo que é precisamente, que foi esta prova que salda pela positiva e já anunciou algumas novidades para o próximo ano. É que para o próximo ano vamos ter uma prova também de 5 km.

quilómetros e uma caminhada. Portanto, isto quer dizer que ainda poderá haver muita mais gente a participar nesta Corrida da Ponte da cidade de Viana do Castelo, já para 2027. Aqui estamos a 2:02 PM, para já as equipas ainda não regressaram de novo ao relvado. Isto quer dizer que, possivelmente, já não vamos ter o jogo a iniciar à hora prevista, que são às 3 da tarde, mas já há muitas épocas esta parte que eu não vejo, não assisto, melhor dizendo, um único jogo que se venha a iniciar à hora certa, portanto às 3 da tarde. Há sempre atrasos e às vezes, diga-se, atrasos prolongadíssimos e que depois fazem com que os jogos acabem tarde demais. Ora bem, nesta altura já vejo a equipa de arbitragem já está fora do túnel de acesso ao campo para que venha a iniciar esta partida. São eles o Márcio Torres, Rui Pinto e Marisa Ribeiro, são os árbitros que vão apitar esta tarde aqui no pavilhão. No pavilhão não, o pavilhão é de hoje, é sábado. Hoje é no campo de jogos do Âncora Praia, já com muita gente por parte da formação do Âncora Praia, portanto os apoiantes do Âncora Praia. A bancada está cheia do Âncora Praia e agora também já há mais gente do Valenciano. O Valenciano já também tem ali uma claque não significativa, mas algumas dezenas de apoiantes, e o Âncora Praia do outro lado está também com a sua claque. Equipa, nesta altura as equipas entrarem em campo. A equipa do Âncora Praia com o seu novo equipamento, mas atenção que eu parece-me que estes equipamentos vão confundir um pouquinho. Ai, vão bom. Âncora Praia com listas, com equipamento novo, com listas negras e verticais e brancas, e calção verde, verde clarinho, e a formação do Valenciano vai alinhar com o equipamento. Também há as listas verticais, precisamente no mesmo sentido, mas verdes e calção preto. E, portanto, em termos de calção não há diferença, porque se de facto o Âncora Praia tem um calção clarinho, verde clarinho, já a formação do Valenciano tem um calção preto, mas em termos de listas, elas podem confundir, certamente que vão confundir. Vão confundir, não tenho dúvidas, vão confundir, porque são listas idênticas na vertical, embora as do Âncora sejam pretas e as do Valenciano sejam verdes. Mas de qualquer maneira, vamos ver se de facto estas situações não vão atrapalhar um pouco, aquilo que será a visualização para o terreno de jogo. Portanto, a equipa de arbitragem certamente terá aceitado este equipamento de certa maneira idêntico e, portanto, não haverá certamente algum problema de incidência em relação a isso. 3 da tarde, 1 minuto, cumpre-se a tradição que os jogos começaram à hora, começam a hora portuguesa, que é assim que acontece, porque a hora portuguesa é sempre atrasada em mais horas e, portanto, é isso que portanto, vai acontecer uma vez mais no dia de hoje. Tarde agradável para a prática do futebol, não vai vento, ao contrário daquilo que aconteceu ontem, que era uma nortada dos diabos. Hoje não está o tempo calmo, a bola vai correr melhor e vai, portanto, haver mais qualidade de jogo. É isso que vai acontecer já dentro de instantes para o início desta partida. Âncora Praia Valenciano, os jogadores do Âncora Praia de lá, que estão agora ao lado contrário para agradecer à sua claque de apoio. Tudo após para que dentro de instantes a partida venha a ser iniciada aqui no campo de jogos do Âncora Praia. Portanto, já há pouco referenciei que o jogo está a começar atrasado. Aliás, isto já não é novidade para ninguém, mas temos, acima de tudo, e agora penso que vai ser aguardado 1 minuto de silêncio, certamente por um dos homens falecidos no início desta semana, o Lano, um homem que estava ligado ao Âncora Praia. Portanto, vamos aguardar 1 minuto de silêncio.

aguardado foi um minuto de silêncio pelo Lano, um homem que fez parte das equipas de atletismo do Ancora Praia Futebol Clube, um homem que fazia parte do staff diretivo do Ancora Praia, uma presença assídua nos campos de jogos e que faleceu no início desta semana. Portanto, aqui a prestada homenagem ao Lano. Com um minuto de silêncio. Tudo aposto para que se venha a iniciar a partida. Nesta tarde, já estamos com 4 minutos para além das 3 da tarde. Vai sair a formação do Valenciano. O Valenciano vai jogar no sentido norte-sul. Portanto, o árbitro ainda não deu início ao jogo. Está ali a conferenciar com o jogador do Valenciano. E agora sim, já está a perguntar se de facto está tudo em ordem para que seja dado o apito inicial. 4 minutos depois das 3 da tarde, rola a bola no campo de jogos do Ancora Praia. Começa aqui o jogo entre o Ancora Praia e a formação do Valenciano. Sai a formação do Valenciano a jogar. Vai atrasando ali para o seu quarteto defensivo. Vai sendo a jogar. A bola a ser conduzida ali por Leandro. Leandro vai em velocidade. Vai deixando ali para a sua intermediária. Vai recebendo ali Alex. Alex está a atrasar para o guarda-redes. Não, deixa ali para um companheiro. Alex vai saindo ali da sua zona de grande área. Está a ensaiar as jogadas da formação do Valenciano. Vai agora, lateraliza ali entre Alisson e Alex. Alex vai saindo ali para a sua intermediária. Vai agora tentar sair em profundidade. O corte ali por Ruca. Ruca deixa ali, ali com um toque para um companheiro. Entretanto, cortam os homens de Valenciano por intermédio de Alisson. Alisson agora a lateralizar ali para o seu lado esquerdo. Sai a jogar a formação do Valenciano. Vem em velocidade. Boa por Kikop. Kikop ultrapassa a linha de meio campo. Há dois jogadores aqui. O Artes cá. Falta que beneficia à formação de Valenciano. Livre em cima da linha de zero de meio campo, vai beneficiar a formação do Valenciano Kikop para fazer o batimento deste livre e deixa ali para o tal 99, que de facto aqui 99 não me foi dado o nome de, aliás, a indicação de quem se trata. Portanto, o Valenciano ali com um número 99 que não consta aqui da minha lista. É que não consta mesmo. Sai a jogar a formação de Valenciano. Vai lá para o lado esquerdo. Vai lá ser dizida para o intermédio de Lito. Lito vai ultrapassar a linha do meio campo. Já está no meio campo defendido pela formação do Valenciano. Deixa para cá. Gravalho. Gravalho. Está no grande circo. Recua. Faz a tabelinha ali para Alex. Alex ultrapassa a linha do meio campo. Lança em profundidade, mas vai chegar primeiro a defensiva da formação do Ancora Praia. Cristiano atrasar para o guarda-redes de Gui. Pontapés lá para o meio campo contrário. A bola sai para além das quatro linhas. Lançamento de linha lateral que vai favorecer a formação do Valenciano. Lançamento de linha lateral, lado direito, já em cima da linha divisória de meio campo. É Kikop. Kikop vai tentar servir lá na frente, em velocidade. Cortam já os homens do Ancora Praia. Aliás, junca-se para fazer tabelinha com um companheiro. Agora, mal, deixa ali o alcance de Eric. Eric, agora Eric ficou caído e há a lançamento livre. Das duas, uma. Ou é lançamento ou é livre. Eric foi carregado ali. Não, vai ser livre. Livre que beneficia a formação do Ancora Praia. É ali a bola, assim, ali a ser atrasada. Primeiro Simão para Duda. Vai agora deixar ali para Duarte Maciel. Duarte Maciel ultrapassa ali um adversário. Ultrapassa a linha do meio campo. Vai agora deixar ali para Simão. Simão, bola a perder. A perder para Alejandro. Alejandro ainda a recuperar ali. Está Ruca Sobral. A bola não sai. Recuperada por parte dos homens de Valenciano. Atenção, olha, o Valenciano vai para o contra-ataque por intermédio da Alção. Alção a ganhar ainda Alejandro. Alejandro vai entrar à linha de fundo, mas ali um corte providencial por parte de Barreto. A bola sai pela linha de fundo. Canto para a formação do Valenciano. Primeiro canto à tarde, canto para a formação do Valenciano. Canto que vai ser apontado lá à direita, a maneira como ataca a formação de Valença. Valença está a jogar no sentido norte-sul. Canto que vai ser apontado por Lito. Lito com a bola do quarto ciclo. Está toda a gente em grande área defendida para a formação do Ancora Praia. Vai ali também. Atenção, olha ali o remate, pode surgir e é o golo. Marca o Valenciano. Marca o Valenciano. A passagem do minuto 3. Está aberto, ativo em Vila Praia de Âncora. Marca o Valenciano. Há um canto na direita e muita passividade na defesa da formação do Âncora Praia. O Valenciano a fazer o primeiro golo. Portanto, um canto na direita, a bola na área e o remate do jogador do
do Valenciano e está feito o primeiro gol da tarde no campo de jogos do Anchor Praia. 3 minutos, marca o Valenciano. Valenciano está a vencer em Âncora por 1-0. Mais um gol de bola parada sofrido por parte do Âncora Praia. Vamos lá ver como é que vai reagir a formação da casa. Bola já a ser conduzida por intermédio de Duda. Duda está ali a deixar para Ruca Sobral. Ruca Sobral conduzir o esférico, ultrapassa a linha do zero meio campo, coloca lá no lado direito. Vem a formação do Âncora Praia. Vai ter que recuar, já está ali muito chato. Atenção ali, um passo um pouco mal calculado e a bola vai agora até Barreto. Barreto já não consegue fazer a progressão, vai ter que recuar no terreno. Continua o Barreto. Barreto deixa ali para Rodrigo. Rodrigo ultrapassa a linha do zero meio campo, vai em velocidade, vai para o lado direito, vai tentar servir Henrique. Corta para cima, atenção, o Âncora está na grande área, o remate pode surgir, remate, grande defesa, gol, e a penalti, cartão amarelo, cartão vermelho para o jogador do Valenciano. Vermelho para o Valenciano, cortou a bola com a mão, se não era golo. Cortou a bola com a mão, se não era golo, número 34. Ao minuto 5, penalti para o Âncora Praia. Penalti para o Âncora. Eric para tentar chegar ao golo. Penalti, cartão vermelho para Mikael. Mikael corta a bola com a mão, já em cima da linha de golo, porque senão era golo do Âncora Praia. A bola ia para a baliza, portanto ia ser golo. Eric para tentar fazer a igualdade. É a resposta do Âncora Praia, muito... muito bem conseguida este ataque por parte do Âncora Praia. Mikael fica, se não corta a bola com a mão, era golo. Vai a ver, aliás, o árbitro está ali a conferenciar com alguém e vamos lá ver. Eric para marcar esta grande penalidade. Possibilidade do Âncora Praia empatar a partida. Vamos lá ver se vai conseguir ou não. Eric com a bola na marca. Alguns metros a tomar balanço. O árbitro já apitou, atenção, vão lá ver. Eric corre para a bola, remata e golo. Marca o Âncora Praia. Âncora Praia empata a partida ao minuto 5. Ao minuto 5, Âncora Praia, de grande penalidade, empata a partida. O Valenciano, a partir do minuto 10, fica reduzido a 10. A expulsão de Mikael, que corta a bola com a mão em cima da linha de golo. Portanto, era a bola ia entrar na baliza do Valenciano. O Mikael corta a bola, não sabemos se intencional ou ocasionalmente, mas o facto é que se o Mikael não corta a bola com a mão, era golo do Âncora Praia. O árbitro assinalar, grande penalidade. Um para o Âncora Praia, um para a formação do Valenciano. Estamos no minuto 7, dois golos no campo de jogos do Âncora Praia. Olha o Âncora Praia, Eric ali, encostado à linha, no meio dos adversários. A bola é tocada por parte dos homens do Valenciano e sai para além das quatro linhas. Lançamento de linha lateral para a formação do Âncora Praia. Ali a meio do meio campo, defendido pela formação valenciana. Duda, deixa ali para Duarte Maciel, agora a tentar Matos vai ali, atenção, corta os homens de Valenciano ali por intermédio de Rubem e a bola vai, portanto, sair até ao guarda, vai chegar até ao guarda-redes da formação do Valenciano. O guarda-redes do Valenciano vai pontapear, cola ali a bola no final da linha da sua pequena área. Pontapé cumprido, lá para o meio campo contrário. Recuperam os homens do Valenciano, ali para o intermédio de Rubem. Rubem ainda, não, agora eu penso que o árbitro terá... Eu penso que o árbitro terá referido que havia ali uma falta por parte dos homens do Valenciano. E por isso mesmo,
portanto, reposição por parte dos homens do Anchor Play. Atenção, vem o Anchor Play para o contra-ataque. Eric, a bola bate ali no jogador do Valenciano. Sai para as quatro linhas. Lançamento já para a formação do Anchor Play. Está Duarte Maciel no seu meio-campo. Um para o Anchor Play, um para o Valenciano. O Anchor Play respondeu ao golo do Valenciano logo de seguida. Dois golos de bola parada. O primeiro de canto para o Valenciano, o segundo de grande penalidade. Atenção, olha o Valenciano a cortar. Entretanto, Duarte Maciel fica de posse de bola. A bola bate no jogador do Valenciano em Kiko. Sai para além das quatro linhas ao lançamento da linha lateral que vai favorecer a formação. Vai favorecer a formação do Anchor Play. Sai a formação do Crapeia a jogar. Ruca, deixa-o ali. Lá para o contrário, para o Barreto. Barreto, ultrapassou em exame campo. Ora, quando os jogadores também do Valenciano. Olha, Ruca, no grande círculo. Vai pela zona central. Tem um saio pela frente. Lateraliza. Lá para o lado do direito. Para a entrada de Alce. Para a entrada de Duda. Duda vai um pouco mais para a frente. Sendo para a zona grande área. Chega o primeiro guarda-redes do Valenciano. Chega o primeiro Wendel a ficar de posse do esférico. Assim, o perigo a passar para a baliza da formação do Valenciano. Aí está o guarda-redes Wendel a pontapear, bola cumprida lá para o meio campo contrário defendida pela formação do Anchor Play. Corta já Matos, atenção a perder. Matos ficou caído, olha o Valenciano em velocidade ali, um corte, recuperam ainda os homens do Valenciano. Vai agora ali a bola ser conduzida por intermédio de Paulo Leandro, vai procurar a linha de fundo, mas atenção, chega ali o jogador do Anchor Play a tirar para além da linha lateral. Lançamento da linha lateral foi ser a formação do Valenciano. Lançamento para Kiko executar junto à bandeira do canto. Lançamento da linha lateral para a formação do Valenciano junto à bandeira do canto. Do lado direito, ainda não fez o arremesso. Agora sim, está ali os homens de Valenciano a vir para o contra-ataque. Ainda a bola se conduzida para o intermédio de Alisson. Alisson deixa lá para o lado direito para a entrada de Lito. Lito a recuar, deixa para Kikop. Kikop vai procurar a linha de fundo. Vem em velocidade, vai ter que recuar. Deixa agora a bola ali para Lito. Lito e agora atrás ali para a sua intermediária. Tenta ser a jogar a formação do Valenciano para Alisson. Alisson ultrapassa a linha do meio campo. Agora lateraliza para Lito. Lito faz o batimento ali, mas corta já Ruca Sobral. Ruca Sobral deixa para o guarda-redes Gui. Gui sai dali, sua grande área. Devolve a Ruca Sobral. Atenção, olha o Ruca. Vai a sair em velocidade. Agora a conduzir a bola ali para a entrada de Simão. A Simão deixa lá para a frente. Atenção. Olha o Rodrigo Novo. Vai em velocidade. Vai ganhar a linha de fundo. Ali a bola é cortada por parte dos homens do Valenciano. Bola a ser conduzida ali para o metro. Alejandro aqui. Agora a bola bateu no jogador do Valenciano. Sai para além das quatro linhas. Lançamento da linha lateral para a formação do Banco de Praia. Meio do meio campo defendido pela formação do Valenciano. Já está Ruca. Ruca no grande círculo. O jogo está vivo. O Anchor Play imprimiu velocidade no jogo a fazer recuar a formação do Valenciano. Ruca e Barreto. Agora é Ruca. Vai pela zona central. Aí está Ruca. Ali a fazer tabelinha com o companheiro. Nova Ruca. Lateraliza. Agora para o lado esquerdo. Vai entrar Barreto. Já está na intermediária defendida pelos homens do Valenciano. Olha o Eric. Já está na grande área. Está no meio dos adversários. Ainda está. Ainda continua ali de posse esférico. Agora tenta de calcanhar, mas está ali a aliviar Kiko de qualquer maneira. Para além das quatro linhas. Lançamento da linha lateral a favorecer a formação do Anchor Play. Lançamento para Barreto, efetuar. Já junto à bandeira de canto, lado esquerdo, a maneira como defende a formação do Valenciano. Da atrás ali é para Ruca Sobral. Ruca Sobral, fazer o remate, calma em distância, bola ser ao lado. Ao lado da baliza do guarda-redes Jandal. Ruca. Remata forte e a bola ser ao lado. Estamos com 12 minutos e meio desta primeira parte. Âncora 1, Valenciano também 1. Pontapé de baliza para a formação do Valenciano. Wendel, guarda-redes de elevada estatura, a tirar a bola lá para o meio campo contrário. A corta ali a defensiva do Anchor Play. Recuperam ainda os homens do Valenciano, primeiro Paulo Leandro. Ali a bola bate e chega ali Ruca, mas vai ficar a falta sobre Ruca. A falta ali sobre Ruca Sobral, já ali. À saída da grande área defendida pela formação do Anchor Play está Duarte Maciel. Deixa para o Ruca Sobral, deixa para o Rodrigo. Ultrapassa a linha do meio campo. Rodrigo vai tentar servir lá na frente. Será para a corrida de Simão. Olha o Simão, mas corta já a defensiva da formação do Valenciano. Lançamento de linha lateral. Ali já muito próximo da bandeira de canto. Do lado esquerdo, a maneira como ataca a formação do Anchor Play. Para a marcação, Rodrigo. Rodrigo, tem lançamento cumprido ali para a zona de grande área. Toca ali para Eric. Eric faz o centro. Deixa para o Ruca Sobral. Atenção, Pedro, mas eu penso que o árbitro já terá apitado ali. Penso que terá havido ali uma posição irregular de alguns dos jogadores da formação do Anchor Play. Penso eu que foi assim que aconteceu. O árbitro, portanto, chama ali a apitar. E, portanto, é assim
Parece que é isso que está a acontecer. Estamos agora com 13 minutos, quase 14 minutos desta primeira parte. Vai dando igualdade, mas atenção com a âncora. Praia está mais pressionante e instalou-se, poderíamos assim dizer, no meio campo, defendido pela formação do Valenciano. Portanto, temos aqui o âncora Praia, que de facto está aqui a ficar por cima do jogo. Olha, está ali o âncora Praia. Bola sendo conduzida por Intimédio Ferreira. Ferreira deixou ali para o lado contrário, para a entrada ali de Ruca Sobral. Ruca Sobral ainda desceu o meio campo, está em cima da linha de zero do meio campo. Lateraliza para Barreto. Já está no meio campo defendido pela formação do Valenciano. Atrás agora para Duarte Maciel. Atenta em profundidade. Atenção para Henrique. Vamos lá ver Henrique. Mas não chega. Era boa, era. Era muito boa, só que Henrique. Faltou um pouquinho de velocidade para lá chegar e por isso mesmo a bola acaba por sair pela linha de fundo. Pontapé de baliza para a formação do Valenciano. Jogo vivo e agradável de seguir. De facto, um grande jogo aqui, pelo menos durante estes 14 minutos. Estamos a assistir no campo de jogos do âncora Praia. Duas equipas à procura do golo e temos aqui a formação do âncora Praia a dar uma boa resposta em relação... Portanto, esta partida. Vamos continuando aqui com esta partida. E olha o âncora Praia, atenção, olha o âncora Praia, para marcar o segundo, vem ali, a bola se conduzida ali por intermédio da Simão. Agora Simão, a bola se cortada por parte dos homens do Valenciano, recupera ainda Henrique. Henrique deixou para Rodrigo, olha o Rodrigo, lateraliza, faz tabelinha com o companheiro, mas a bola cortada ali por parte dos homens do Valenciano. Não chega a bola a Henrique, atenção, sai a jogar. Olha o Valenciano, vem em velocidade, pode marcar, Alejandro a cair, o Edson que não é nada, recupera a formação do âncora Praia. Recupera, e vai o âncora Praia já para o contra-ataque. Bola a ser conduzida ali por intermédio de Ruca Sobral. O jogador Alejandro a atirar-se para o chão, a dizer que não é nada e, portanto, manda seguir. Tenta sair a jogar a formação do âncora Praia. O Foxense, nesta altura, está a perder em Castelo de Neiva por 1-0. Portanto, nesta altura... Castelense 2, Foxense 0. Boa resposta da formação de Castelo de Noiva. Aqui no âncora Praia, o âncora Praia está a empatar com a formação do Valenciano. Primeiro marcou o Valenciano e na resposta marcou a formação do âncora Praia. Vem ali a bola a ser cortada para além das quatro linhas por parte dos homens do Valenciano. Lançamento que vai favorecer a formação do âncora Praia. Cristiano lá do lado direito, já ao meio do meio campo, defendido pela formação que viajou desde Valença. Deixa para Ruca. Ruca com bastante espaço livre à sua frente. Está instalado o âncora Praia no meio campo, defendido pela formação do Valenciano. Atenção, Ruca entregou mal. Alejandro vem em velocidade. Agora deixou ali para Paulo Leandro. Olha, a sair, mas a falta e vai haver cartão amarelo. Cartão amarelo para Ferreira. Não, para Barreto. Barreto que agarrou o jogador da formação do Valenciano, portanto ele já se ia a esquivar e atenção porque poderia aparecer ali isolado frente ao guarda-redes Gui e o jogador da formação do âncora Praia Barreto agarrar pela camisola e a ver o cartão amarelo. Livre já efetuado por parte dos homens de Valença, Alisson. Alisson deixou lá para o lado direito, bola a ser conduzida por intermédio de Kikop. Vai encostar a linha, vai, passa, não passa por Ferreira. E agora, mas Ferreira atrasar mal. Deixou a bola ali ao alcance dos jogadores da formação do Valenciano. Vai Kiko, Kiko agora deixar ali para o lado direito, para Paulo Leandro. Paulo Leandro está à entrada grande área defendida pela formação do âncora Praia. Vai fazer o centro, mas vai lá chegar Eric a não conseguir. A bola bate ainda no jogador do âncora Praia, mas recuperam os homens do Valenciano por intermédio de Alex. Alex já no grande círculo, vai ter que atrasar ali para um companheiro. Vai a bola ser conduzida por intermédio de Gravalho ainda a conduzir o esférico. Já está ali a ser apertado por parte dos jogadores do âncora Praia e agora corta ali Lito para além das quatro linhas. Lançamento para a formação do âncora Praia junto à linha de visória de meio campo. Lançamento que vai favorecer a formação do âncora Praia a meio do seu meio campo. A bola ser já conduzida ao primeiro Barreto. Barreto já tem um cartão amarelo. Barreto ultrapassa a linha do meio campo. Agora deixou ali para Henrique. Henrique no meio de um, dois, faz tabelinha com um companheiro, mas cortam já ali por intermédio de Alejandro. A bola sai para além das quatro linhas
Ah, falta. O Eric agarrou ali o jogador da formação de Valenciano, neste caso Alisson. O Arthur diz que há falta que beneficia a formação de Valença. A falta para o Valenciano. Já executada, é no seu meio campo. A bola vai para Kiko. Kiko está encostado à linha. Vai lá, Eric. Vai ter que atrasar. Kiko deixa ali para a sua intermediária. Bola para Lito. Agora deixou ali para Alex. Alex lateralizar lá para o lado contrário. Vai Gravalho a lançar em profundidade a sua frente de ataque. Entretanto, a bola bate ali no escudo do Ancorplay para Duda. Duda, atenção, não conseguiu ficar com a bola. Então o Valenciano vai ali ganhar a linha de fundo. Mas Duda agora à segunda a ficar de posse esférico e sai a jogar já a formação do Ancorplay. Atenção, o Ancorplay vai a deixar para Henrique, para Henrique. Henrique já apertado por dois adversários, vai ter que recuar. Henrique despacha lá para o lado contrário, é lá para o lado direito, vai entrar Duda de cabeça a cortar, deixa ali para a sua intermediária, deixa para Ruca Sobral. Está o Ruca, já ultrapassou a linha de zona de campo, vai agora ainda a conduzir um esférico. Ruca atrasa ali para um companheiro, neste caso ali para a entrada do Barreto. Olha o Barreto, vai tentar servir lá na frente, será para o corrido do Duarte Maciel, vai ganhar a linha de fundo, tem que deixar pela frente, entrar na grande área, lá sobre o lado direito, vai ter que recuar já, não tem espaço para fazer a progressão. E atenção, mais um lance em profundidade ali para a grande área, mas a bola vai direitinha para as mãos de Wendel, o guarda-redes da formação do Valenciano. Minuto 20, primeira parte. Valenciano e Ancorplay empatados a uma bola. Marcou o primeiro Valenciano, dois gols de bola parado. O Valenciano marca ao minuto 3, num canto na direita, e empata a formação do Ancorplay ao minuto 5, na transformação de uma grande penalidade, que viu o cartão vermelho o jogador Mikael da formação do Valenciano. A bola ia entrar na baliza e o Mikael corta a bola com a mão em cima da linha de golo, o árbitro a mostrar o cartão vermelho. Olha o Ancorplay, tenta sair para o contra-ataque, a bola bate ali no jogador da formação do Valenciano. Entretanto, a bola ressalta, vai ali para Duarte Maciel, central da formação do Ancorplay, vai tentar servir para cima, não consegue controlar a bola, sai para as quatro linhas, lança lançamento para a formação do Valenciano. Kiko para fazer o remesso ali a meio do seu meio campo, lá direito vai fazer o lançamento comprido, corta a formação do Ancorplay, de novo a bola a ser para além das quatro linhas, mais um lançamento na linha lateral a favorecer a formação do Valenciano. Lançamento da linha lateral para a formação de Valença a meio do meio campo, definido pela formação do Ancorplay. Atenção, olha o Valenciano, por último é Paulo Leandro, faz o centro para as mãos do Gorzetski. Não havia ninguém ali do Valenciano para que pudesse ficar de posse esférica, a bola foi direitinha para as mãos do guarda-redes Gui. Agora lança em profundidade para a grande área da formação do Valenciano, mas já está a cortar a formação de Valença. Bola vai ser conduzida ali por intermédio de Rubem, deixa para Gravalho um pouco, atenção, ganha a formação do Ancorplay ali por intermédio de Cristiano, vai ganhar a linha de fundo, o árbitro diz que a bola já saiu, bandeirela levantada. Portanto, Marisa Ribeiro a dizer que a bola já tinha ultrapassado a linha e por isso mesmo há lançamento de linha lateral que favorece a formação do Valenciano. Portanto, é lançamento para a formação do Valenciano, já efetuado, atenção, mais um corte ali por parte, recuperam ainda os homens de Valença, há livre, há ali uma falta sobre o jogador da formação do Valenciano. Portanto, há falta. Falta ali que vai beneficiar a formação do. Vai favorecer a formação do Valenciano, mas já está a cortar a formação do Ancorplay. Ancorplay tentar sair para o contra-ataque. Vamos também já em seguida aos resultados que nesta altura se estão a verificar. E é Duarte Maciel a tentar sair a jogar. E o Eric a cair, mas que azar agora para a formação do Ancorplay. O Eric a cair e não conseguiu ficar de posse esférico, senão, e atenção, mas há ali um jogador, o Kiko ficou ali caído, não sei o que aconteceu. O Arte manda para o jogo para que seja prestada assistência ao Kiko. Portanto, nesta altura Kiko a ser, mas parece que está tudo resolvido, portanto está tudo resolvido, o Kiko vai, portanto, poder já
poder entrar em jogo. É isso que está a acontecer. E vem a bola, vai chegar até aos jogadores. A bola vai chegar. Vai chegar ao jogador do. Ao guarda-redes da formação do. Do Valenciano, que atira já lá para o seu meio-campo, André. Nesta altura, vamos já em seguida saber o quadro de resultados que nesta altura se estão a verificar, porque já temos aqui bastantes golos em termos desta partida. E vem a formação do Dom Corpai. O Dom Corpai está por cima do jogo, o remate e a bola sai por cima. Remate de cima, mas a bola sai por cima. A bola sai por cima e, portanto, a passar o perigo para a formação. E vamos então aos resultados. Vitorino de Piães 1, Monção 1, Melgacense 1, Cardealense 0, Castelense 2, Faxense 0, Âncora Praia 1, Valenciano 1, Lanheses 0, Corrilhá 1, Lanhelas 0, Cerveira 0, Chafé 1, Arcozelo 0, Atlético Arcos 1, Courense 0. Na segunda divisão temos apenas Neves 3, Darquense 0, Ilustre de Caminha 0, Vianense 0, Raianos 1, Torrenses 3, portanto são estes os resultados que nesta altura estão a verificar. Olha o Âncora Praia, está por cima do jogo, mas agora ali a cortar a defensiva da formação do Valenciano. O Valenciano ali a cortar, portanto ia passar o perigo para a sua baliza. Agora ali uma falta que foi, portanto, já cobrada. Nesta altura, Ponta Barca 0, Rebordosa também 0. Portanto, isto estamos a falar do Campeonato Nacional. Já ontem, o Vianense empatou a 3 com a formação do... Com a formação de Paredes. O líder, atenção, olha, o Valenciano vai entrar na grande área. Atenção, olha ali o remate a surgir e corta a defensiva da formação do Âncora Praia. Corta a formação do Âncora Praia. Cortou a formação do Âncora Praia. Nesta altura, Vinhais 1, Limianos 2. Portanto, estamos a falar do Campeonato de Portugal. E já o Ponta Barca 0. Ponta Barca 0. Rebordosa também 0. São os resultados que nesta altura se estão a verificar. Estamos agora com 26 minutos, primeira parte, 1 para o Âncora Praia, 1 para o Valenciano, mas atenção que o Âncora Praia está por cima do jogo, a formação do Valenciano está a jogar com menos 1 a partir dos 10 minutos, quando o Mikael, a bola já encaminhava-se para entrar na baliza dos homens do Valenciano. Mikael, em cima da linha de golo, corta a bola com a mão. Penalti, que deu um empate à formação do Âncora Praia e o Valenciano, assim, e o Âncora Praia a empatar a partida. A partir daí, diga-se que o Valenciano acusou a situação de estar a jogar com menos 1, porque o Âncora Praia está instalado no meio campo da formação do Valenciano. Está Rodrigo. Rodrigo já no meio campo da formação do Valenciano. Vai deixar ali para a entrada de Barreto. Não consegue, aliás, era Ferreira. Não conseguia ficar do esférico. O passo foi também mal direcionado e a bola acaba por sair pela linha lateral. Lançamento que favorece a formação que viajou desde a cidade mais ao norte do país, ou seja, de Valença do Minho. Está a formação do Valenciano, Endel. Endel que vai colocar a bola em jogo. Pontapé de baliza, aliás, é livre, já fora da sua grande área. Bola aqui ali, junto à grande área defendida por função do Âncora Praia. Vai lá Duarte Maciel nas alturas. Agora a queira ali, ali uma carga sobre o jogador do Âncora Praia. Diz que o árbitro diz que não é nada. Recuperam os homens do Valenciano. Bola ser conduzida ali pelo pé de Gravalho. Gravalho deixa ali para o seu setor mais recuado, onde vai ali aparecer, quem? É o Alisson. Alisson vai mudar o flanco de jogo, deixou para Kiko. Kiko lá sobre o lado direito, joga-se no meio campo decidido pela formação do Âncora Praia. Está Kiko ali a cortar Duarte Maciel, aliás, não é, é o Xavi, e agora Duarte Maciel, e está ali Matos a deixar já ali, atenção, agora ali a formação do Âncora Praia, a vir em velocidade, está Rodrigo, tentava servir ali a corrida da Eric, mas a sofrer falta à livre, que beneficia a formação do Âncora Praia.
livre para a formação do Anchor Praia, já a meio do meio campo, defendido pela formação do Valenciano. Já executado para trás, deixou para Barreto. Barreto deixa ali a bola para Ruca Sobral, distribuidor de jogo da formação do Anchor Praia. Ruca lateraliza lá para o lado contrário. Bola ser conduzida ali por Tomé Duda, leva a melhor sobre um contrário. Vai agora tentar subir, é lá para Matos. Atenção, vai ainda. Agora a bola ser conduzida por Tomé Ferreira. Ferreira vai tentar ganhar a linha de fundo. O centro a partir, Eric lá nas alturas, corta o guarda-redes ainda e recupera já. Não, mas o árbitro considera que Eric terá tocado no Endel e há falta para a formação do Valenciano. Falta sobre o... A falta sobre Endel. Jogo parado para que seja prestada assistência ao jogador da formação do Valenciano. Um para o Âncora Praia, um para a formação do Valenciano. Jogo parado no campo de jogos do Âncora Praia.

Rezamos agora ao minuto 31, voltamos ao campo de jogos do Ancropaia. 1, Valenciano também 1. Resultados nesta altura: Ponta Barca 0, Bordosa 0, Vinhais 1, Limianos 2 no Campeonato de Portugal. Primeira divisão da Associação de Futebol de Viana do Castelo, nesta altura: Piães 1, Monção 1, Melgacense 2, Cardelense 1, Castelense 2, Faixense 0, Âncora 1, Valenciano também 1, Lanheses 0, Corrilhã 1, Lanhelas 0, Cerveira 0, Chafé 1, Arcozelo 0, Atlético Zacos 1, Courense 0. Segunda divisão: Neves 3, Arquense 0, Deu Cristo 1, Anais 0, Reanos 1, Torrense 3. Lançamento para o Ancropaia junto à banderola de canto da zona defendida pela formação do Valenciano. Atenção ao Ancropaia, deixou ali a bola ser conduzida por intermédio de Barreto. Barreto deixou para Matos, Matos ali na sua intermediária, agora mudou o flanco de jogo, vai lá para o lado direito para a entrada de Duda, olha o centro a partir, corta a defensiva da formação do Valenciano, recuperam os homens do Ancropaia por intermédio de Matos. Matos vai levar melhor sobre um contrário, vai agora deixar para Eric, Eric a recuar, a fazer a bola chegar ali até a Duda. Duda está já ali a entrada do meio campo defendido pela formação do Valenciano, deixa para Ruca Sobral, está Ruca a refletir para o lado direito, deixa para Duda, vai progredindo, vai entrar na grande área, vai lá sobre o lado direito, vai fazer o centro ainda no meio dos adversários, a bola bate e corta a defensiva da formação do Valenciano. Sai em velocidade a formação do Valença, vai lá pelo lado esquerdo, Valença conduzido por primeiro Alex, Alex a cair, a recuperar, vai ainda o jogador da formação do Valenciano, corta à livre. O Artes que é livre em posição frontal à baliza de guia, meio do meio campo defendido pela formação do Ancropaia. Minuto 33, Ancropaia 1, Valenciano também 1. Joga-se a jornada 5 da primeira divisão da Associação de Futebol de Viana do Castelo. Livre em posição frontal à baliza de Gui, a meio do meio campo, defendido pela formação do Ancropaia, para a marcação da meia posição, que vai ser Duda. Não, deixa ali para um companheiro. Duda está próximo da bola, mas não deixou para alguém. Não há barreira por parte da formação do Ancropaia. Livre que vai ser direto à baliza. Não, lateraliza, vem a formação do Valenciano, pode fazer o remate, a bola sai por cima. A bola sai por cima da baliza do guarda-redes Gui. Passa o perigo para a formação do Ancropaia. Gui aponta a piar, a bola já vai em velocidade. Vamos lá ver, olha o Barreto. Vai o Barreto em velocidade. A não conseguir fazer a bola chegar a Eric, senão Eric estava na cara do golo e agora corta de qualquer maneira os homens do Valenciano. Bola sai para além das quatro linhas. Lançamento para a formação do Ancropaia. Já efetuado, não perde tempo a formação do Ancropaia. Bola assim conduzida por Barreto. Barreto já ali na zona central. A deixar para a grande área, aliás, para o grande circo. Está lá, Roca Sobral. Roca Sobral, o grande motor da formação do Ancropaia, deixou ali a bola para Duda, leva a melhor sobre um sobre o outro, deixou ali para a entrada de Ferreira, olha o Ferreira a cair, o Artes que não é nada e corta a defensiva da formação do Valenciano, recupera a formação do Ancropaia. Aí está o Ancropaia, atenção, olha bem em velocidade o Ancropaia, primeiro medo de Rodrigo, vai ganhar a linha de fundo, o centro a partir, ali para o Zé de Gaia, remate, caiu, chega o guarda-redes, chega primeiro o guarda-redes Jandal. Ferreira estava na cara do golo, não fosse a boa intervenção do guarda-redes Wendel. Olha a formação do Valenciano, tenta vir para o contra-ataque, corta, já a Ferreira a ficar de posse esférica, vamos lá ver, Ferreira a deixar, a bola fica ainda para os homens do, corta a formação do Valenciano. Olha o Valenciano a fazer a bola chegar ali em velocidade, vai a chegar até Paulo Leandro, Paulo Leandro a ficar a perder, mas já recuperar a seguir, agora agarrado, acho que não é nada, sai a jogar a formação do Ancropaia para o intermédio de Matos. Matos deixou ali para a Ferreira, atenção, olha a Ferreira para Matos, Matos vem em velocidade, vai cortar a defensiva da formação do Valenciano. Agora ali o banco do Valenciano a protestar por o árbitro não ter assinalado falta sobre o seu dianteiro que foi carregado. E atenção, lançamento para a formação do Ancropaia, já efetuado, bola ali para Barreto. Barreto deixa para Ruca Sobral, está já no meio campo defendido pela formação do Valenciano, vai tendo ali pela zona central. Deixa para Duarte Maciel. Duarte Maciel, descrito um pouco lá sobre o lado direito. Vai o centro para a zona da baliza e a bola sai pela linha de fundo. A bola sai pela linha de fundo, ponta a pé de baliza para os homens do Valenciano. Duarte Maciel tentou de meia distância e atenção, porque a bola se vai à baliza e entrar, caso fosse à baliza, ia entrar junto à trave. Portanto, era ali uma, olha o Ancropaia, está na grande área, ali, ainda recupera, não, agora perdeu e recuperam os homens do Valenciano. Olha o Valenciano, vai em velocidade para o contra-ataque, para o intermédio de Alejandro.
Alejandro, vais dar bem com o companheiro. Vamos lá ver se vai lá chegar primeiro o Duarte Maciel. É. O Duarte Maciel chega primeiro, atira para a linha lateral. Lançamento da linha lateral. Ele foi observar a formação do Valenciano lá do lado esquerdo, já muito próximo da bandeira de canto. Lançamento da linha lateral para a formação do Valenciano. Vai ser Rubem para fazer o remesso. Aí está, a bola entrada para ali, a entrada grande área. Está a cortar já a defensiva da formação do Âncora Praia. Recuperam ainda os homens do Valenciano ali por intermédio de Gravalho. Gravalho deixa para um companheiro um pouco mais atrasado. Lança em profundidade, mas já está fora de jogo. Fora de jogo para os homens, para o jogador da formação do Valenciano. Falta que beneficie assim a formação da casa. Estamos a pisar o minuto 37, primeira parte. Valenciano e Âncora Praia empatados uma bola, dois golos marcados em pouco mais de um minuto, todos de bola parada, o primeiro para o Valenciano de canto e o segundo de grande penalidade para a formação do Âncora Praia, e que originou a expulsão do Mikael, que cortou a bola com a mão em cima da linha de golo. A bola já ia para o fundo da baliza, só que se não fosse o Mikael, o Âncora já tinha marcado. Era a resposta ao golo sofrido. Olha o Roca, está no meio campo defendido pela formação do Valenciano. Deixou para Duarte Maciel. Duarte Maciel vai fazendo a progressão lá para o lado direito, aproxima-se da linha de grande área, já tem o chão pela frente, vai fazer a linha com o companheiro. Atenção, olha o Âncora para ainda por intermédio de Simão entra na grande área, corta a defensiva da formação do Valenciano, recupera ainda a formação do Âncora Praia. A bola se conduzida por Cristiano, o chapéu ali para a zona da baliza. Olha ali o Rodrigo, o Pedro Matar está na baliza, remata ao lado. Mas que sorte, minuto 38, sorte para o Valenciano. Rodrigo a rematar, portanto, na grande área, e a bola a sair ao lado do poste esquerdo da baliza do Valenciano. Esteve à vista o golo do Âncora Praia, mas que sorte agora para os homens do Valenciano. E agora vai haver lançamento de linha lateral para a formação do Âncora Praia, já efetuado, bola a ser colocada em Duarte Maciel está ali fora da sua linha de grande área, deixou para Ruca. Vão subindo os jogadores da formação do Valenciano, agora lateraliza ali para a entrada de Barreto. Barreto deixou para Ruca. Ruca lateralizar para Matos. Matos ali sobre o lado esquerdo, está encostado à linha, tem que deixar para frente, vai ter que mudar o flanco de jogo, deixa lá para o lado contrário, para Duda, ultrapassa a linha do Zé Campo, vai com algum espaço livre à sua frente, vão subindo os jogadores do Âncora Praia. O Âncora Praia com mais um jogador está portanto a ganhar terreno no campo, e agora cortam os homens do Valenciano, vai em velocidade, a bola não chega a sair porque aí está o Âncora Praia, fica de posse de bola. Atenção, olha o Âncora Praia, vai entrar na grande área, o centro a partir e vai haver canto. Canto para o Âncora Praia, canto do lado direito a favorecer a formação do Âncora Praia. 39 minutos desta primeira parte. Grande jogo aqui no campo de jogos do Âncora Praia. Âncora Praia 1 e Valenciano também 1. Ruca Sobral para bater o canto do lado do direito. Aí está Ruca Sobral para bater o canto. É o primeiro canto para a formação, olha, o segundo canto para a formação do Âncora Praia. Atenção, bola a cair ali junto à zona de grande área, mas vai direitinha para as mãos do guarda-redes Andel. Andel a ficar para o jogo, não perde tempo e coloca a bola já no seu frente de ataque. Vai ali também Simão a correr. Atenção, corta ali o jogador do Valenciano. Olha ali o Valenciano, vai para o contra-ataque para a primeira, Paulo Leandro a ganhar a linha de fundo. Atenção, corta a defensiva do Âncora Praia e vai ver canto ou não. Não, ainda fica a bola a posse do jogador da formação do Valenciano. Kikop a ficar de posse férreo, agora deixa ali para Rubem, ali já aproxima-se a linha de grande área, deixou para Kiko em posição frontal, vai fazer o remate, atira e a bola a ser ao lado da beleza do guarda-redes Gui. A bola a sair ao lado do poste direito da baliza do guarda-redes Gui. Jogo vivo aqui no campo de jogos do Âncora Praia. Igualdade a uma bola, dois golos de bola parada. Mas o Âncora Praia, a jogar com mais um, tem estado por cima do jogo. É o Âncora Praia que mais situações de golo e mais posse de bola está a ter durante esta primeira parte. Certamente o Valenciano a acusar a falta de menos jogadores. Olha o Eric agora a deixar ali, mas a bola já saiu. A bola já saiu e há lançamento para a formação do Valenciano. Kiko a fazer já, portanto, o batimento da bola. Vai ali a bola para Alejandro. Alejandro deixa agora para ali a entrada de Paulo Leandro. Cair o jogador do Valenciano à falta.
livre para a formação de Valenciano, junto à linha de jogo do meio campo, do lado do direito, já está na linha, já marcado, não perde tempo Valenciano, bola assim conduzida para o primeiro de Carvalho, Gravalho, Gravalho vai ali, faz a tabelinha para um companheiro, devolve a Gravalho, Gravalho agora ali a tentar servir a Alex, Alex está lá esquerdo sobre a direita, vai ultrapassar a linha de jogo do meio campo, mas a bola vai direitinha para Duarte Maciel, Duarte Maciel, atenção, vai, vai Rodrigo, olha o Rodrigo em velocidade, vamos ver se lá chega, a bola está na linha de fundo, aí conseguiu, e atenção, e o Artes que é? É do guarda-redes. Diz que a bola é do guarda-redes valenciano. Ali a Rodrigo fica ali a reclamar que o último a tocar na bola terá sido do jogador de Valenciano. Portanto, lá do lado contrário, Marisa Ribeiro não terá, enfim, uma visualização precisa, porque a bola sai precisamente do lado contrário ao que se encontra, mas assim ajuizou e, portanto, há pontapé de baliza. A bola ganha muita altura, ali aqui no grande círculo, cortam os homens do Âncora Praia. Olha o Âncora Praia, veja para o contra-ataque por intermédio de Rodrigo. Rodrigo a tentar subir ali um companheiro, vai para Matos. Matos ali na zona central, olha o Matos, e agora atenção, olha o Âncora Praia, vem velocidade, Simão, a entrar ali, aliás é Cristiano, Cristiano a deixar, agora. Para ser batido, mas Ruca sobre ele, ficado para o esférico. Vai lá, Ruca. Deixou para Duarte Maciel. Atrasa para o grande círculo. Está Ruca. Ruca está ali endiabrado. É Ruca que conduz o esférico. Deixa agora ali para Matos. Entra para ti para a zona grande. Área, este é o guarda-redes. Vai por cima. A bola a sair. A raspar a tinta da baliza do Valenciano. É mais uma situação de perigo iminente para a baliza do Valenciano neste cabeceamento por parte do jogador do Âncora Praia. E a bola raspar o poste da baliza do guarda-redes Endel. 42 minutos jogados nesta a primeira parte. Âncora 1, Valenciano 1. Mas atenção, porque o resultado é enganador em relação àquilo que tem acontecido e por aquilo que o Âncora Praia tem feito. O Valenciano também está a jogar com menos um jogador e está, sem dúvida alguma, a sentir sérias dificuldades aqui com o Âncora Praia, que tem, tem mais posse de bola, tem mais situações de perigo. O Valenciano não causou ainda perigo algum, a não ser aquele gol de bola parada que conseguiu logo no início do jogo. De resto, o Âncora Praia tomou conta do jogo, é precisamente o Âncora que está por cima do jogo. Mas, de qualquer maneira, é um grande jogo de futebol que estamos a assistir. Grande empenhamento de ambas as equipes. Olha ali o Eric a cair, o Watch, que não é nada. Recupera os homens de Valenciano. Aí o Valenciano ali em velocidade, bola ser conduzida a primeira de Alejandro, a cair o Atos, que é a falta sobre o jogador do Valenciano. Livre que beneficia a formação do Valenciano, portanto o livre é a meio do seu meio campo, de esquerda um tanto ao canto sobre o lado direito, já marcado ali por intermédio de Kiko, deixa ali para a zona central, vai agora servir ali a corrida de Paulo Leandro, a mudar o flanco de jogo, vai lá para o lado direito, atenção, olha o Âncora Praia a cortar e Eduardo Maciel a despachar lá para a sua frente de ataque, corta, ainda fica os homens do Âncora Praia de posse da bola, mas a bola vai sem perigo até Gravalho, Gravalho lança-se à sua equipa em velocidade, olha o Valenciano a tentar reagir, bola para Paulo Leandro, o remate cá de meia distância, mas a bola a sair muito ao lado da baliza do guarda-redes Gui. Estamos um minuto de atingir os 45 minutos desta primeira parte. Âncora Praia 1, Valenciano também 1. Resultado que se vai verificando desde o minuto 7, penso eu. A altura em que o Âncora Praia empatou através de uma grande penalidade ao minuto 5. Em 5 minutos marcaram, aliás, em pouco mais de um minuto marcaram-se 2 golos. O Valenciano marcou ao minuto 3 através de um canto marcado na direita e na resposta o Âncora Praia empatou através de uma grande penalidade. O Artes, que não há tempo para mais, meus amigos, senhor árbitro, seu relógio não anda certo, ainda faltam mais de 30 segundos para atingirmos o minuto 45, mas o Artes assim não entendeu, portanto estamos em tempo de intervalo aqui no campo de jogos do Âncora Praia. Âncora Praia 1 e Valenciano também 1, jogo que, diga-se, fica marcado pela expulsão do jogador do Valenciano, Miquel, à passagem do minuto 5. O Valenciano marca à passagem do minuto 3. Há um canto que é marcado na direita, a bola cai na grande área, há um remate e que Gui é batido, portanto estava feito o primeiro golo. Aos 5 minutos há um penalti, aliás, na resposta o Âncora Praia, numa grande jogada, toda ela conduzida pelo lado direito, coloca a bola na área da formação do Valenciano, há um remate por parte do jogador do Âncora Praia, mas a bola é travada de entrar por parte de Mikael, corta a bola com a mão, o árbitro a mostrar o cartão vermelho e assinar a grande penalidade. Aqui foi precisamente o Âncora Praia a empatar a partida em sensivelmente 2 minutos, marcaram-se os únicos gols da partida. E aos 38 minutos, mais uma grande oportunidade no remate de Rodrigo, mas a bola a sair ao lado da baliza, ou melhor, por cima da baliza dos homens do
Valenciano. O Valenciano nesta primeira parte está por cima, aliás o Ancora Praia está por cima do jogo, o Valenciano está a acusar a situação de estar a jogar com 10 e diga-se que o resultado acaba por ser muito escasso por aquilo que fez o Ancora Praia. O Valenciano não criou durante esta primeira parte uma única situação de perigo junto da baliza do Ancora Praia e poderemos dizer que de certa maneira o resultado é um pouco injusto para a formação do Ancora Praia por tudo aquilo que tem feito nesta primeira parte. No entanto, diga-se, estamos a assistir a um grande jogo de futebol. O Valenciano, a jogar com 10, está a fazer das tripas colação, está a contribuir para que o espetáculo seja um grande espetáculo e está a acontecer. Portanto, poucas vezes, não sei como é que vai ser a segunda, mas poucas vezes vemos um jogo tão ativo, um jogo tão bem jogado e um jogo com tanta qualidade como estamos a ver esta primeira parte deste Ancora 1, Valenciano 1. Eu volto já em seguida para sabermos resultados.

0: Vamos agora para o exterior. Hoje vamos acompanhar o Âncora Praia Futebol Clube.
1: Ora, muito bem, estamos de regresso ao campo de jogos do Âncora Praia Futebol Clube. As equipas, para já está, o Valenciano já está em campo. O Âncora Praia ainda não entrou em campo. São 4 da tarde, 5 minutos. Portanto, a qualquer instante deve-se estar a postos de iniciar esta partida entre o Âncora Praia 1 e o Valenciano também. Agora vai ser um pouco mais difícil. O Âncora Praia mudou de equipamento. Tenta jogar com o seu equipamento amarelo, assim, amarelo-dourado, e certamente já vai haver alteração em número, em relação aos números. É que vai mesmo. Portanto, vamos ter mais dificuldade em saber quem são os jogadores. Portanto, equipamento alternativo, as coisas vão ser diferentes. Mas vamos então aos resultados já ao intervalo, neste campeonato de primeira e segunda divisões. Então, tome nota. Piães 1, Monção 1, Melgacense 2, Cardelense 1, Castelense 2, Faxense 1, Âncora 1, Valenciano 1, Lanheses 0, Corrilhá 1, Lanhelas 0, Cerveira 0, Chefé 2, Arcozelo 0, Arcos, Atléticos Arcos 1, Courense 0. Na segunda divisão, Neves 3, Darquense 0, Deu Cristo 2, Anais 0, Moreira 0, Passo 2, Cabaços 0, Vinense 0, Perre 0, Decas 2, Ilus de Caminha 0, Vinense 1, e Reanos 1, Torrienses 4. Portanto, são estes os... Aliás, nós temos aqui um resultado que não está a bater certo. Temos aqui duas vezes o Vianense, mas iremos retificar, portanto, em relação a este jogo que iremos... Enfim, já dentro de instantes vamos retificar. Ora bem, inicia-se a partida. Joga a formação do Âncora Praia. Sai por intermédio do Duarte Maciel. Duarte Maciel a sair a jogar, deixa-o ali para Matos. Matos está no grande círculo. Vamos ter alguma dificuldade em saber porque os números foram alterados. Olha ali, cortam os homens do Valenciano. Atenção, lança em profundidade ali por parte do Valenciano, mas já está a cortar ali a formação do Âncora Praia. Mete Duda, a bola sai para além das cotinhas. Lançamento na linha lateral que favorece a formação do Valenciano. É junto à linha de zero de meio campo. Vá, está ali a Kikopa para fazer o arremesso. E com a bola nas mãos, vai entrar na frente, corta a formação do Âncora Praia por intermédio do Ruca Sobral. Ruca Sobral deixa para Matos. Matos já vai ter em antecipação por intermédio de Alejandro. Muda para o lado contrário, ali para a entrada de Kikop. Kikop vai em velocidade na zona central. Atenção, pode fazer o remate. Não, deixa agora ali para um companheiro. Ali um toque de bola por parte da defensiva do Âncora Praia, mas recuperam já os homens do Valenciano. Há falta. Há falta ali do jogador do Âncora Praia. Cristiano a fazer falta ali sobre o contrário. Livre a entrada do meio-campo, defendido pela formação do Âncora Praia, a favorecer a formação de Valenciano. Livre que vai ser apontado ali por intermédio de Lito. Lito, número 7 da formação de Valenciano. Toda a gente ali na grande área, defendida pela formação do Âncora Praia. Atenção para levar algum perigo à baliza do Âncora Praia. Está Lito. Bola atirada ali para a zona de grande área, está a saltar ali Matos, atenção, a bola fica ali ao alcance de Kiko, pode fazer o remate e faz o golo. Faz o golo Valenciano. Rubem, ao minuto 1, põe o Valenciano na frente do marcador. Minuto 1, o Valenciano marca... O Valenciano marca ali por intermédio de Rubem. Portanto, há um livre a meio do meio campo do Âncora. A bola é colocada na área e aparece ali Rubem a rematar. Rubem sobre a esquerda, aliás, sobre a direita do ataque da formação do Valenciano, portanto, na área, a fazer o golo e está desfeita a igualdade. Primeiro minuto desta segunda parte, aí está a formação do Valenciano a passar para a frente do marcador, está a vencer por 1-2 aqui em Valença. Vamos lá ver como é que vai reagir a formação do Banco da Praia, que tem estado por cima do jogo e põe 5 jogadores a aquecer. Ah, não, o Valenciano é que põe 5 jogadores a aquecer. Olha o Banco da Praia, vai ali para o Matos. Matos deixou ali para o companheiro, para Duda. Ultrapassa ali na zona de campo, deixa ali para o Duarte Maciel. Duarte Maciel está na zona central, já a tentar servir lá na frente. Seria ali para a entrada de Ferreira. Corta a defensiva da formação do Valenciano. E agora a bola é tirada para o meio campo da formação do Banco da Praia. Está lá Gui, Gui a meio do seu meio campo. Gui vai a passo lento, deixa agora para Duarte Maciel. Duarte Maciel vai perder no terreno, está a perder a formação do Banco da Praia e está a jogar com mais um desde o minuto 5 da primeira parte. Duarte Maciel está no grande círculo, vai vai subindo no jogo. Duarte Maciel agora deixar lá para um companheiro lá do lado contrário, vai haver o lance em profundidade, está ali para Rodrigo. Rodrigo toca ali para Eric. Eric no meio dos adversários, Rodrigo agora o centro a partir para a zona grande, mas a bola sai para por cima da baliza do guarda-redes Wendel e sai para além das quatro linhas. Vai haver pontapé de baliza para a formação do Valenciano. Pontapé de baliza para a formação do Valenciano. Minuto 3. Âncora Praia já está em desvantagem no marcador. Está a perder por 1-2. Marcou o Valenciano ao minuto 1. E uma vez mais de bola parada. 3 golos de bola parada. Tenta sair o Valenciano agora para o contra-ataque. A bola vai ser para além das 4 linhas. O Atesca, lançamento para a formação do Âncora Praia. Já está para o Ruca Sobral. Ruca Sobral deixa ali para Duarte Maciel. Está ainda no seu meio campo, à saída da sua grande área. Aí está Duarte Maciel, vai fazer a produção, ultrapassa a linha do seu meio campo, está no grande circo, lateraliza lá, ali, corta os homens do Valenciano. A bola vai sair para além das quatro linhas. Lançamento para a formação do Âncora Praia. Já efetuado por intermédio de Duda. Duda deixa ali no meio campo para Ruca Sobral. Ruca Sobral tentar servir ali para Simão. Está no grande circo, vai agora fazer ali um compasso perto. Deixa agora ali para o contrário, onde vai entrar já Duda, a tentar ali ficar de pós esférico. Atenção, olha o Eric, agora Eric foi um mau passo ali para o número 2 da formação do Âncora Praia, cortam os homens de Valenciano, está um jogador do Âncora Praia caído e vai haver, portanto, ainda está o Âncora Praia no ataque. Atenção, a bola para Eric a não compreender e a bola a sair para além, já chegar à defensiva dos homens, agora a cair ali o Ruca Sobral, há Matos que ficou caído, Matos está ali caído. Portanto, vai ser prestada assistência ao jogador de Matos, ao jogador do Âncora Praia. Portanto, Matos já está ali há algum tempo caído à espera que o árbitro parasse o jogo para assim ser prestada assistência. Jogo parado em Âncora para ser prestada assistência a Matos. Não, o árbitro vai exatamente ao livre. Livre para a formação do Valenciano, é o guarda-redes Wendel que vai fazer o batimento. Está Wendel a colocar a bola lá na sua frente de ataque. Vai cortar ali a defensiva do Âncora Praia. Recuperam os homens do Valenciano por intermédio ali de Paulo Leandro. Pode fazer o remate sozinho e recebe a bola ali o guarda-redes Gui. Gui deixa já lá para Rodrigo. Rodrigo sai em velocidade lá pela esquerda. Já vai ter ali que atrasar para Ruca. Ruca deixa para Duarte Maciel. Duarte Maciel ainda está no meio campo defendido pela formação do Âncora Praia. Está Duarte Maciel. Ainda vai ultrapassar a linha do meio campo. Agora faz uma paragem. Deixou para Ruca Sobral. Ruca Sobral está em cima do grande circo, ultrapassou já a linha divisória, vai tentar servir lá na direita para a corrida de Ferreira. Ferreira olha a posição dos seus companheiros, tentava ali fazer o centro, mas não, optou ali por deixar para Duarte Maciel. Joga-se pela direita, olha Duarte Maciel, vai entrar na grande área, defendido pela formação do Valenciano. Faz atenção para a zona de um cabeceamento. Vamos lá ver, ainda chega o jogador do Âncora Praia, Rodrigo, está na linha de fundo, agora a bater, olha ali para Ferreira. Ferreira deixou para Ruca Sobral. Ruca Sobral tentar servir ali para Duarte Maciel. Atenção, pode fazer o remate, aí está, a bola passar por cima. Era um grande remate do Duarte Maciel, mas a bola acaba por sair por cima da baliza dos homens do Âncora Praia. Passa o perigo para a formação do Âncora Praia. Vai haver pontapé de baliza que vai pertencer aos homens do Valenciano. A bola sai para além das quatro linhas. Lançamento para a formação do Âncora Praia. Lançamento de linha lateral para a formação do Âncora Praia, já efetuado. Lá está Duarte Maciel a fazer o condução de esférico. Duarte Maciel vai fazendo a progressão, está no grande círculo. Está à espera que, de facto, haja ali uma situação onde possa haver uma abertura para a sua frente de ataque. Vai, corta já a defensiva da formação do Valenciano. Corta ali por intermédio de Paulo Paulo Leandro a atirar lá para o meio campo contrário, mas atenção, vai seguir. Ah, não, não chega assim porque apanha ali já dentro da sua grande área, aqui a ficar de posse esférica, agora deixar já ali para Duda. Duda vai ficando de posse esférico, deixou ali já para um companheiro, atenção, sai a jogar, mas já ali um jogador que vai em exercício de aquecimento, a bola vai lá para a grande área, mas corta o seu primeiro guarda-redes da formação do Valenciano a ficar de posse do esférico. Portanto, eu penso que o jogo caiu ligeiramente nesta segunda parte, pelo menos já não está a ser um jogo tão em velocidade como aconteceu na primeira parte, mas o Âncora Praia penso que sentiu um bocadinho este golo. O Âncora Praia sentiu o golo e vamos lá ver como é que vai reagir a partir daqui. Olha o Âncora Praia, vem para contra-ataque, mas a bola sai para as contrinhas, lançamento para a formação do Âncora Praia. Lançamento de linha lateral no meio campo, defendido pela formação do Valenciano. Está Ruca Sobral, atenção, olha o Ruca, consegue fazer a progressão, vai entrar ali na grande área, corta a defensiva do Valenciano e recuperam os homens de Valenciano. Vem o Valenciano já para o contra-ataque em velocidade, atenção, pode levar perigo, a bola agora vai ser ali conduzida por intermédio de Rubem lá sobre a direita, vai tentar mudar o flanco de jogo, vai tentar servir lá na direita Paulo Leandro, a bola a ganhar muita força, não sai, mas sai pela lateral, não sai pela linha de fundo, sai pela linha lateral, lançamento de linha lateral, a favorecer a formação do Âncora Praia. Portanto, lançamento da linha lateral para a formação do Âncora Praia.

Regressamos ao campo de jogos do Âncora Praia. Nesta altura, Âncora Praia 1, Valenciano 2. Joga-se o minuto 15 desta segunda parte. O jogo não está tão intenso por parte da formação do Âncora Praia. O Âncora Praia, aliás, o Valenciano equilibrou. Fez duas alterações, entrou o Queira e o Josu, para a saída de Alejandro e Paulo Leandro. Portanto, duas alterações de uma vez. O Âncora Praia agora está a tentar tomar os cordinhos do jogo. Vamos então aos resultados nesta altura. Piens 1, Monção 1, Melgacense 3, Cardelense 1, Castelense 2, Faxense 1, Âncora 1, Valenciano 2, Lanhedo 0, Corrulhá 1, Lanhelas 0, Cerveira 1, Chafé 3, Arcozelo 0, Atlético dos Arcos 1, Corrense 0. Na segunda divisão temos o Neves 4, Darquense 0, Campos 0, Távora 0, Deu Cristo 3, Anais 0, Moreira 0, Passou 2, aliás, Moreira 0, Passou 3, assim é que é, Cabaço 0, Vienense 0, Perre 0, Adecas 2, Ilustre Caminha 0, Vila Fria 1 e Reianos 2, Torrenses 4, são os resultados que nesta altura se verificam. Ataca a formação do Âncora Praia, olha ali o Âncora Praia, vai para o contra-ataque, bola ainda a ser conduzida por intermédio de Paulo Maciel, deixa ali, seria para Eric, entretanto Maciel ainda com o posse esférico, o centro a partir para a zona grande, remate, a bola vai pela linha de fundo, a canto para o Âncora Praia. Canto na esquerda para a formação do Âncora Praia. Ruca Sobral para fazer a marcação. Ruca Sobral vai fazer o batimento deste canto na esquerda. Um para o Âncora, dois para o Valenciano. Valenciano a marcar no minuto 1 desta segunda parte. Está a Ruca, bola a partir, ali para a zona grande área. Bola vai direitinha para as mãos do guarda-redes Andal. O Andal a ficar de posse esférico. Foi muito chegada a baliza e atira já lá para o meio campo contrário. Entretanto, atenção, Matos a ficar ali com a posse do esférico. Está ali a ser apertado já por intermédio do Junqueira, que entrou nesta segunda parte. Mas chega primeiro guarda-redes Gui a ficar de posse esférico. Gui pontapé lá para o meio campo contrário, corta a defensiva da formação do Valenciano, está Matos a cabecear. Quem vai chegar primeiro é precisamente os homens do Valenciano. Josu entrou nesta segunda parte, agora a bater ali contra o jogador do Âncora Praia, recupera ainda Rubem a ficar de posse esférico, vai já entrar na grande área defendida pela formação do Valenciano, vai lá pelo lado direito, já encostado à bandeira de canto, deixa ali para um companheiro nesta casa para a entrada de Rubem pode fazer o remate, está no vértice, chegando, mas a bola vai sempre pela linha de fundo, pontapé de baliza para a formação do Âncora Praia. Ponta, pé de baliza que favorece a formação do Âncora Praia. Ponta, pé de baliza que Gui vai saindo a jogar. Gui deixou para Matos. Matos ali na sua intermediária. Vai ali também Ferreira a cair à falta. Falta, o árbitro, não, manda seguir, porque eu só pedi falta, o árbitro não assinalou. Ferreira deixou ali para Duarte Maciel, está no grande círculo, no meio campo ainda defendido pela formação do Âncora Praia, deixou para Matos para Maciel, Maciel agora a deixar ali para Eric vai tentar servir ali para a entrada do número 2, que é Cristiano, deixa para Eric para Matos, no meio dos adversários, atenção, vai tentar servir ali Rodrigo, pode fazer o centro ali para a segunda grande área, quem chega primeiro, remate, e a bola acelerada, ainda remata, Ruca a cair, acho que não é nada. Ruca a cair aqui, muitas dúvidas se de facto não há aqui um penalti que ficou por marcar. Olha, o Valenciano vai em velocidade por intermédio de Lito. Lito a tentar-se fugir a Maciel, agora vai ter que atrasar ali para a entrada do número 6, Junqueira. Junqueira a tirar a atenção ali para a grande área. Olha, o Valenciano pode cortar ali a formação do Âncora Praia. Bola não chega a sair porque ali Rodrigo a ficar de pós esférico. Está a formação do Âncora Praia, deixa ali Rodrigo, vai tentar servir ali para Ferreira. Ferreira agora deixar um pouco ali mais para a zona central para Duarte Maciel. Duarte Maciel vai fazendo a progressão. Está no grande circo, está aliás perto de uma abertura para colocar na sua frente de ataque, a bola assim conduzida ali ainda para Ferreira lá à sua esquerda, deixou para Ruca, para Rodrigo sendo empurrado, ainda continua com a bola, Rodrigo agora deixou para Eric no meio do outro e agora tenta servir Ruca está encostado à linha com uma dificuldade para ficar de posse esférico, está, vai para a linha de fundo, deixou para Eric já está ali a ser muito marcado no meio dos adversários, vai tentar agora servir ali para a entrada de Ferreira, o centro a partir ali para a zona da grande área, quem chega primeiro, olha ali o
Henrique, colo no peito, colo no chão, deixou ali para a zona de grande área e corta a defensiva do Valenciano. Corta de qualquer maneira, vão recuperando os homens do Antropleia. Está ali Ferreira a lateralizar para Duarte Maciel, mal passa e recuperam os homens do Valenciano. Atenção, olha o Valenciano, pode vir para o contra-ataque, pode criar perigo. Atenção, estão ali dois jogadores sozinhos do lado esquerdo, agora ali um corte de Duarte Maciel. Atenção, a bola ali na grande área, gol. Marca o Valenciano. Lito, num contra-ataque decisivo, faz o terceiro. Lito, num contra-ataque rápido, faz o terceiro para o Valenciano. Portanto, foi uma jogada de contra-ataque. Quando o Âncora Praia estava no ataque, ficou, portanto, uma jogada de contra-ataque rápida. Tem 3 do Valenciano para 2 do Âncora. E Lito a aparecer na grande área e na frente do guarda-redes Gui, a fazer o golo. Portanto, um golo que, diga-se, mostra a qualidade da formação do Valenciano. Portanto, o Âncora Praia perde a bola na grande área do Âncora. Sai com muita velocidade. Ali é o Duarte Maciel, ainda consegue ali de calcanhar, modificar a trajetória da bola. A bola vai, entretanto, para os jogadores do Valenciano e vai, então, aparece ali Lito a fazer o golo à passagem do minuto 21. Lito a fazer o terceiro para a formação de Valenciano. Portanto, Valenciano com 10 a conseguir a ficar com alguma tranquilidade no marcador. O Âncora Praia vai mexer, vai fazer entrar Moreira e penso que será Rudy. O Valenciano vai fazer entrar Lisandro também. Vai fazer entrar Lisandro. Portanto, vai entrar Lisandro na formação do Valenciano. Alteração no Valenciano, Lisandro. E vai sair Rubem com o número 9. Sai Rubem com o número 9. Entra Lisandro. No Âncora Praia, 3 alterações para a entrada. Entra Moreira. Portanto, agora saber quem eles são, porque não tem número. Também pensam que vai ser Matos a sair. Portanto, 3 alterações na formação do Âncora Praia. 22 minutos, segunda parte. Âncora 1, Valenciano 3. Refira-se que o Valenciano está a jogar com 10 jogadores desde o início da partida. Desde o início da partida. Seu Simão. Para estas 3 alterações, que aliás não consegui ver quem foram os outros que saíram. Olha o Âncora Praia para o contra-ataque. Atenção, bola é para a zona da grande área, defendida pela função do Valenciano, mas Rodrigo não chega lá e há, portanto, a bola chega até ao guarda-redes Endel, guarda-redes, me parece muito seguro, a ficar de pós-esférico. Bola à ponta, piada. Seu Matos também saiu. Seu Simão e Matos. Vamos lá ver quem é que saiu já a seguir. E a bola chega até ao guarda-redes Gui. Gui deixou ali para Duarte Maciel. 1 para o Âncora, 3 para o Valenciano. Mas diga-se que o Valenciano pouco fez para este resultado. Mas diga-se que este terceiro gol foi um golo de grande... aliás, que só uma grande equipa consegue fazer com passes ao primeiro toque. E no 3 para 2... Enfim, o Âncora Praia não teve hipótese. Mais uma bola central aí para grande área. Moreira a cabecear ali para... Mas não vale a pena, porque o Andal é um guarda-redes de estatura elevada. E, enfim, todas as bolas que forem por alto, ele lá está a dizer pronto e a ficar de posse do esférico.
a bola pontapeada para o meio campo da formação do âncora para a atenção, olhou o Valenciano, ficado para o esférico, vai ali sobre o lado direito, bola a ser conduzida por intermédio de Samota, que também entrou na formação, mas corta ali a formação do âncora para a por intermédio do Duarte Maciel. Duarte Maciel vai colocar lá em Moreira, aí está o Moreira em velocidade, agora deixa ali para Eric, Eric deixa para Moreira, Moreira tenta servir de novo Eric, entretanto vai ali ficar a bola já na posse dos homens do âncora para a, e o âncora para a vem para o contra-ataque em velocidade, bola a ser conduzida ali na zona central, afetou mais um jogador que agora com a mudança de equipamentos, não sei de facto de quem se trata, vai agora tentar servir ali para Ferreira, Ferreira a cair, ainda a tocar na bola, agora a tentar deixar ali para o lado esquerdo para Rodrigo, Rodrigo vai para Moreira, olha o Moreira com a dificuldade em controlar, faz o centro para a zona grande área, o remate e corta a defensiva da formação do Valenciano, acho que há falta. Há falta ali Ferreira a fazer falta sobre o jogador número 6 de Valenciano, que era precisamente sobre a Junqueira, sem necessidade, portanto esta falta e falta livre que vai beneficiar a formação do Valenciano. Minuto 25, 1 para a formação do Ancora Praia, 3 para a formação do Valenciano. Valenciano marca nesta segunda parte e assim sendo está já em vantagem. Vantagem que é confortável, embora o Ancora Praia esteja por cima do jogo, mas de facto o Valenciano. Olha o Eric a rematar a bola, vai ali contra um jogador da formação do Valenciano e agora alivia de qualquer maneira a formação do Valenciano. Olha o Valenciano ainda ficado para o esférico, vem em velocidade, mas está Duarte Maciel, a bola sai para além das quatro linhas, ao lançamento que vai pertencer ao Valenciano. Lançamento para o Valenciano. Lançamento de linha lateral pelo Valenciano, já no meio campo, defendido pela formação do Ancora Praia. A bola a ser ali conduzida por um metro de Lito. Lito a recuar, agora deixar para Kikop. Muda o flanco de jogo, vai lá para o lado direito, para a entrada de Alex. Atenção, olhou Alex. Vai ganhando velocidade, vai entrar no meio campo defendido pela formação do Ancora Praia. Vai lá sobre a direita, vai fazendo a posição, vai agora tentar servir ali para Alisson. Alisson um pouco mais recuado, a bola vai sair, não. Fica ali Moreira de pós-esférico. Aí está Moreira, ali a ser apertado por um contrário. Tenta servir um companheiro mais adiantado. A bola bate no jogador da formação do Valenciano, sai para além das quatro linhas já. Assim, livre. Para, aliás, lançamento para a formação do Valenciano. Atenção porque Monção já passou para a frente do marcador. Monção já está a vencer em Piães por 1-2. O Castelense 2, Faixense 1. E temos também o Lanhelas 1 e o Cerveira 1. Empata o Lanhelas com o Cerveira. O Ancora Praia vai para o contra-ataque, vai ser conduzido ali por intermédio de Rodrigo, vai entrar a grande área, o centro a partir, um cabeceamento, mal, entretanto recuperam dois homens do Ancora Praia, vai o Ancora Praia na assistência, em zona central, vai agora tentar servir ali Eric, está o centro a partir, corta a defensiva da formação do Valenciano, a bola sai pela linha lateral junto à bandeira do campo. Chafé 3, Arcozelo 0, Lanheses 0, Corrilhá 2, portanto o Corrilhá a marcar e, enfim, a ficar com um pouco mais de tranquilidade no marcador em relação a esta primeira parte. Portanto, Vitorino Pens 1, Monção 2, Melgacense 2, Cardelense 1, Castelense 2, Faixense 1, Ancora 1, Valenciano 3, 2 golos na segunda parte, Linha 0, Corrilhá 2, Lanhelas 1, Cerveira 1, golos marcados na segunda parte, Chafé 3, Arcozelo 0, Atlético dos Arcos 1, Courense 0. Lançamento de linha lateral junto à bandeira do canto, lá direito, para a formação do Banco Europeu. Deixa para Eric. Eric, a própria linha de fundo, está ali apertado por dois adversários. Olha o Eric, ainda ficado para o esférico. Agora deixa ali para o Duarte Maciel. Duarte Maciel está um pouco mais recuado. O centro a partir para a zona da grande área. Corta a defensiva da formação do Valenciano. E agora ainda o Banco Praia. Bola ali a ser conduzida por intermédio do Duarte Maciel. Vai fazer o remate cá de meia distância. Pode cortar a defensiva da formação do Valenciano. Vem o Valenciano em velocidade para o contra-ataque. Mas ali um corte por parte da formação do Ancora Praia. Está Ferreira. Vem o Ancora Praia para o contra-ataque. Lá sobre o lado esquerdo. Ferreira, no meio de três adversários, perde a bola para os homens do Valenciano. Tenta sair o Valenciano, mas há falta. O jogador do Ancora Praia a fazer falta. E, portanto, o árbitro dizer que há falta para a formação do Valenciano. Atenção, porque o Deucriste já leva 5. Deucriste 5, Anais 0. E temos Moreira 0. Passou 4. Também o passou a fazer a diferença. Campos 2, Távora 0. Atenção, olhou o Campos.
a travar a formação do Távora. Temos Raianos 3, Torrenses 4, jogo equilibrado, com muitos golos, e temos também ainda o Neves 5, Darquense 0. Portanto, o Neves a marcar dois golos nesta segunda parte, e o Luz de Caminha 0, Vila Fria 2. Portanto, Vila Fria também a marcar no campo de jogos de Onkerbay. Aí está o Âncora Praia, vem para o contra-ataque. É, bola conduzida por intermédio Moreira. Moreira deixou para o Rodrigo. Está ali, agora a tentar servir ali do lado do direito. Olha o Eric, entrou na grande área. Sobre o lado direito, tem o adversário para frente. Rodopia, vai fazer o centro-mate, defende o guarda-redes. Entretanto, alivia a formação do Valenciano. Tenta sair o Valenciano para o contra-ataque em velocidade. Atenção, olha ali, a bola ser conduzida por intermédio de Lito. A perder, recuperam os homens do Âncora Praia. O Âncora Praia a tomar conta do jogo. Portanto, o Âncora Praia está instalado no meio campo, defendido pela formação do Valenciano. Agora um lance para a zona grande área e corta ali de qualquer maneira, que copa para além das quatro linhas. Lançamento para a formação do Âncora Praia. 30 minutos nesta segunda parte. Diga-se que o Âncora Praia está a massacrar ali. Atenção, mais um remate para a baliza. Olha o Eric. E atenção, e agora pede-se ali uma mão na grande área dos homens do Valenciano. O Valenciano não sabe o que é fazer. Remata. Quando tem a bola ali, é bola para a frente e está toda a gente a defender. O Valenciano a defender. Atenção, olha o Eric. Cola, corta ali a defensiva da formação do Valenciano. Vai lá chegar quem? Olha o Ferreira a cabecear. Mal. Deixa ali para um jogador da formação do Valenciano. Vai tentar sair a jogar na formação do Valenciano, porque mete Lito. Lito atrás ali para um companheiro. E atenção, há falta. Há falta sobre Lito. Sobre Duarte Maciel. Falta sobre Duarte Maciel, livre, que beneficia a formação do Âncora Praia. Atenção, com o Âncora Praia tomou de novo conta do jogo. E o Valenciano está remetido. O Valenciano já nem sequer se atreve a sair para o contra-ataque, porque é uma pressão grande. Está um jogador desde o início da partida. Olha, está o Âncora Praia, Rodrigo, está na grande área, pode fazer o remate, atenção, olha ali, olha que perigo, aí está o Rodrigo, remate, e que sorte, é o poste. A bola vai ao poste da baliza do Valenciano. Minuto 31, Âncora atira ao poste. Mais uma situação de perigo criada pelo Âncora Praia, a atirar ao poste da baliza, ao poste direito da baliza do guarda-redes Endel. 32 minutos jogados nesta segunda parte. Se de facto o Âncora continuar com esta toada atacante, certamente que os gols vão aparecer, porque o Âncora Praia está por cima do jogo. Vai a formação do Âncora Praia de novo ficar. O Valenciano está a defender o resultado, portanto, não se arrisca sequer muito a sair para o contra-ataque. Está instalada a equipa a defender o resultado. Sai o Âncora Praia, presidente de Ferreira. Olha o Ferreira, deixou para Eric. Eric no meio de um, de dois. Vai tentar servir Rodrigo. Não, chega lá porque a bola sai para além das quatro linhas. Era bom, era, porque o Rodrigo ia ganhar a linha de fundo na direita e assim iria conseguir fazer a progressão para a grande área. Lançamento já efetuado por parte dos homens do... recupera já a formação do Âncora Praia. O Âncora Praia não deixa respirar a formação do Valenciano. Olha o Moreira. Moreira está lá na esquerda. Tenta fazer um passo ali. Bate a bola no jogador do Valenciano. Recupera ainda o Moreira. Deixou ali para a zona central. Vai saindo a formação do Âncora Praia. Cristiano vai na zona central. Vai passar para quem? Vai deixar ali para o lado direito. Para a entrada do número 2, Cristiano. Central partir para a zona grande área. Corta de qualquer maneira uma vez mais a formação do Valenciano. Recupera a formação do Âncora Praia. Ali por intermédio Duarte Maciel. Duarte Maciel a fazer tabelinha com o companheiro em excesso, Cristiano. Olha, deixar ali para a Ferreira e lá está a pontapé para a frente. O Valenciano, quando vê o perigo ali a chegar, não hesita a tirar lá para a frente de qualquer maneira, porque tem 10 jogadores, porque está a jogar com 10 desde o início. 10 jogadores a defender este resultado. Sai a formação do Âncora Praia. Vai Duarte Maciel. Vai ali entrar na zona de grande área. Agora não está ali ninguém. De facto, o Ferreira não estava no sítio certo. A bola sai pela linha de fundo. Há lançamento na linha lateral para a formação do Valenciano junto à bandeira de canto. A bola ser conduzida ali por intermédio de Junqueira. Junqueira despacha de qualquer maneira lá para o lado direito. Vai chegar primeiro Moreira. Moreira a deixar ali para Ferreira. Ferreira no meio dos dois adversários. A cair. O lado de cá, atenção, livre, perigoso para a formação do Âncora Praia. Livre que pode levar muito perigo à baliza do guarda-redes Endel do Valenciano. É em posição quase frontal. E a 4-5 metros da linha de grande área.
atenção que vai ser um livre perigoso para a formação do Valenciano. Minuto 34 desta segunda parte, 1 para o Ancora Praia, 3 para o Valenciano. Agora ali o Ruca a perder um pouquinho a calma. Vai lá Eric a aconselhar calma. Vamos lá ver quem é que vai. Vai ser Eric que vai marcar o livre. Eric pronto para fazer a marcação deste livre. Barreira formada por parte dos homens. Agora o árbitro está ali a falar com o Ruca. 4 homens na barreira da formação do Valenciano. O árbitro agora vai falar com Eric. Barreira de 4 homens. O árbitro manda recuar a barreira. Eric vai bater este livre, que pode levar muito perigo às mãos, à baliza do guarda-redes, ainda ao guarda-redes do Valenciano. Agora sim, o árbitro a apitar, Eric a tomar bastante balanço. Agora corre para a bola, remata, golo, marca, Eric! Eric, minuto 35, grande golo de Eric! Minuto 35! Eric, de livre direto para um grande golo de Eric. A bola passa por cima da barreira e entra na baliza dos homens do Valenciano. É um golo de belo efeito para os homens do Ancora Praia. Portanto, diga-se que foi um grande golo de Eric. Olha o Ancora Praia, vai para o contra-ataque. Atenção, bola conduzida. Ele vai ainda recuperar ali Rodrigo. No meio dos adversários, já falta. O árbitro considera que Lito tocou Rodrigo com o cotovelo. Portanto, havia de haver cartão amarelo. Aqui o Márcio Torres devia mostrar o cartão amarelo ao número 7. E vai lá o Ruca dizer que ali era passível de cartão amarelo. Livre para a formação do Ancora Praia. Ruca Sobral vai colocar a bola na grande área defendida pelos homens do Valenciano. Ruca Sobral, aí está ele, centro a partir, lá para a zona grande área. Eric a cabecear, mas a bola sai ao lado. Eric nas alturas a atirar ao lado. 37 minutos nesta segunda parte, mas que jogo. 2 para o Ancora Praia, 3 para o Valenciano, mas o Ancora Praia está por cima do jogo. Mas também temos que ter em conta que o Valenciano, desde o início da partida, está a jogar com 10. O Valenciano, nesta altura, está a defender o resultado, portanto, que lhe é favorável, e não arrisca sequer a sair para o contra-ataque. Muda o flanco de jogo, bola ali para o intermédio de Rodrigo. Olha o Ferreira, já está na grande área, vai fazer o centro e a bola bate no jogador da formação do Valenciano. Sai junto ao padrão de canto, lançamento de linha lateral para a formação do Ancora Praia, já efetuado, não perde tempo. Olha o Ferreira. Já tem o adversário para frente, o centro a partir, corta a formação do Valenciano, canto. E canto para ser marcado por Ruca Sobral. E canto na direita para ser marcado por Ruca Sobral. O Valenciano vai fazer entrar Danilson. Ruca Sobral para a marcação deste canto, atenção, que pode levar a perigo. E os gols até têm sido quase, aliás, a grande maioria de bola parada. Ruca Sobral com a bola no quarto círculo, levanta os braços, ainda não, agora sim, corre para a bola, centro a partir, pode haver o cabeceamento, olha ali, a bola, a sair ao lado, um cabeceamento por parte do jogador do Ancora Praia, que deu uma impressão que seria Ferreira, mas a bola a sair ao lado do poste direito da baliza dos homens do Valenciano. 38 minutos jogados nesta segunda parte. Ancora 2, Valenciano 3. E já está o Ancora Praia de novo no contra-ataque. Bola ser conduzida por intermédio de Eric. Eric agora a bola bate no jogador do Valenciano. Sai para as quatro linhas. Lançamento para a formação do Ancora Praia. Mas o árbitro manda que seja efetuada a alteração. Sai Lito, que é autor de um golo. E entra Alexandre. Com o número 33, Danilson. Entra Danilson com o número 33. Danilson, meio jogo na formação de Valenciano. Valenciano está a vencer por 2-3 aqui em Vila Praia de Ancora, num jogo que o Ancora Praia com mais posse de bola e mais situações de gol criadas, mas aqui há também a assinalar a qualidade de um Valenciano, a qualidade individual e coletiva do Valenciano, a jogar com 10,
está a fazer uma grande partida, mas diga-se, é um grande jogo de, jogado de ambos os lados, mas com o Valenciano, enfim, com menos um jogador a fazer das tripas de coração. Olha, Ruca Sobral agora deixa ali para o centro, a partir para a zona de grande área. Eric a cortar, ainda recupera a formação do Ancorpato. Atenção, remate, grande defesa do guarda-redes. Grande defesa de Endel. Endel com uma grande defesa a negar o gol do Ancora Praia. Canto na esquerda, Ruca Sobral faz a maneira curta, deixou para Moreira. Olha o Moreira, o centro a partir, bate no jogador do Valenciano. Entra, vai ali, Moreira a ficar, bate no peito, cola no chão, vai tentar servir Ruca Sobral, está junto à bandeira de canto. Olha o Ruca, deixa, mas corta de qualquer maneira a defensiva da formação do Valenciano. É despachar, seja como for, é aquilo que fazem os jogadores do Valenciano. Atrasa para o guarda-redes Gui está junto à linha de meio campo, deixa para Duarte Maciel, já está no meio campo descendido pela formação do Valenciano. Deixa lá para o Rodrigo a fazer tabelinha com o companheiro, vai entrar na zona de grande área, corta a defensiva da formação do Valenciano. E agora ali um despacho de... mas há falta, atenção, e vai haver cartão amarelo para Ferreira. Há cartão amarelo para o jogador da formação do Ancora Praia, portanto carregou e portanto o árbitro dizer que há falta ali fora da grande área defendida pelos homens do Valenciano. 2 para o Âncora, 3 para o Valenciano. Minuto 41 desta segunda parte. Segunda divisão, Perro 2, aliás, Perro 1, a Decas 2, Deu Cristo 5, Anais 0, Moreira 2, Passou 4, Campos 2, Távora 0, Raianos 3, Torrenses 4, Neves 5, Darquense 0, e Luz de Caminha 0, Vila Fria 2. Portanto, Vila Fria a vencer o Ilustre Caminha em, aqui bem pertinho de nós, portanto em Ancora. O Caminha joga, o Ilustre Caminha joga no campo de jogos de Ancora. E atenção, desentendimento ali entre dois jogadores, há um desentendimento ali e o árbitro vai lá aconselhar a calma entre um jogador do Ancora e um jogador do Valenciano. Portanto, nós temos hoje dificuldades em saber, desde que a equipa do Ancora mudou de equipamento nesta segunda parte. Vai o Ancora Praia para o contra-ataque, bola se conduzindo por primeiro de Rodrigo faz o centro, olha para a zona grande, olha ali, o remate, e a bola a ficar nas mãos do guarda-redes. Mas que perigo! Primeira divisão da Associação de Futebol de Viana do Castelo, Melgacense 3, Cardelense 1. Portanto, Cardelense a perder em Melgaço. Ancora Praia 2, Valenciano 3, Piães 1, Monção 2, Castelense 2, Faxense 1, Lanhelas 1, Cerveira 1, Chafé 5, Arcozelo 1, Lanheses 0, Corrilhá 2, Atlético dos Arcos 3, Courense 0. São resultados que, nesta altura, se vão verificar nos campeonatos 1ª e 2ª divisões. Jogo parado aqui no campo de jogos de Ancora Praia para ser prestada assistência ao guarda-redes. Já foi prestada assistência ao guarda-redes da formação do Valenciano. A bola tinha sido pela linha lateral, já está ali nas mãos do guarda-redes Andal. Estamos com 42 minutos jogados nesta segunda parte. Ancora 2, Valenciano 3. Mas diga-se que o Valenciano está a jogar com 10 desde praticamente o início da partida. E temos aqui o Ancora Praia com mais posse de bola. O Ancora Praia está por cima do jogo, mas falta ali um bocadinho de sorte, porque situações para golo criou a que chegassem para estar a vencer folgadamente. No entanto, é um grande jogo, duas equipas. O Valenciano está a fazer das tripas coração, mas também está a defender com tudo o que tem. É o autocarro à frente da baliza, vai saindo a formação do Ancora Praia, vai Ferreira ali sobre o lado direito, vai tentar ficar ali na zona de grande área, ainda com o Ferreira, vai na insistência, os homens de Valenciano não arriscam, defendem em cima da linha, vai a formação do Ancora Praia, olha o centro a partir, a mudança de jogo ali para a entrada de Cristiano, tem a avançar pela frente, olha o Cristiano a fazer o centro, está ali já para a entrada de Ferreira, de novo para Cristiano encostado à linha, pode fazer o centro, vai ali a ver canto, não, lançamento de linha lateral junto à bandeira de canto para a formação do Ancora Praia. Vai lá Duarte Maciel, Duarte Maciel a dizer que é ele que vai fazer o lançamento. 44 minutos jogados nesta... olha, o lançamento cumprido, olha para a zona grande área. O cabeceamento corta. Olha ali, mais um cabeceamento. Mais uma bola ali, chegada à área. Pode ser a defesa do guarda-redes. Mais uma incrível defesa do guarda-redes Andal. Mais uma grande defesa. Mostra aqui o que é a qualidade do guarda-redes Andal.
foi lá acima buscar a bola que levava a marca de golo. Pontapés lá para o meio campo contrário, está Duarte Marcelo a cortar, a bola vai ali para Kikop, vai saindo ainda a formação do Valenciano e despacha de qualquer maneira a bola lá para a frente. Portanto, e agora jogo, está ali a queixar-se o jogador da formação do Valenciano. Está ali o jogador do Valenciano, ali o jogador do Ancora Praia que vai prestar assistência. O árbitro impede que o jogador do Ancora Praia preste assistência ao jogador do Valenciano e manda vir o banco do Valenciano. Portanto, eu não sei quais são as regras, mas era o jogador do... O jogador do Valenciano está com quebras. Eu penso que será isso. Houve ali um jogador do Ancora Praia, que eu não sei quem é, porque os números agora são diferentes, e que estava 5 minutos a partir daqui. 5 minutos a partir daqui. Tempo de compensação. Tempo de compensação de 5 minutos. Portanto, continua ali um jogador caído, mas está a ser assistido fora das quatro linhas. Portanto, eu não sei porquê, não sei quais são as regras, mas o jogador Valenciano, o jogador do Ancora Praia, não pode assistir o jogador do Valenciano. Portanto, ele estava ali a dar uma ajuda, mas o árbitro impediu e chamou o banco. Atenção, vai os homens do Ancora Praia, ali na zona central, Duarte Maciel. Aí está o Duarte Maciel, agora tentava servir ali para Erika. Bola bate, o jogador do Valenciano salta para os jogadores do Ancora Praia, centra ali para as zonas, mete e golo! Está feita a igualdade, adivinhava-se a igualdade. Adivinhava-se a igualdade, eu não sei quem marcou, porque os números não condizem com os números da primeira constituição que foi mostrada. E portanto, nesta altura, 3 para o Ancora.

Ali a ser conduzida, mais um centro ali para a zona de para a linha de fundo, vai para Erico, centro a partir, atenção, e agora a falhar ali o jogador, ainda recupera ali os homens de Oncopraia, está ali, vamos ver o que vai acontecer, remata a bola a ser ao lado, mas que sorte para a formação do Valenciano. Mas eu penso que o árbitro já assinou ali qualquer coisa. O árbitro assinou ali qualquer falta para os homens do Valenciano. Faltam 3 minutos para ser jogado neste tempo de compensação. 3 para o âncora, 3 para o Valenciano. O Valenciano a defender o empate. Nesta altura a defender o empate porque o âncora praia está por cima do jogo. Atenção, olha o Valenciano. Agora vem perguntar. Corta a formação do âncora praia, mas há falta. E vai haver cartão amarelo mais o jogador do âncora praia. Parece que é Rodrigo, porque deu um murro na bola. E atenção que é um livre que pode ser perigoso. Vamos lá ver se o Valenciano arrisca a adiantar os seus jogadores. Eu penso que não vai arriscar muito. Livre que vai ser apontado ali do lado direito, quase no enfiamento da linha de grande área, para a marcação número 10, Josu. Josu a fazer o batimento deste livre. Portanto, não se adiantam muito os jogadores da formação do Valenciano. Ficam um pouco mais recuados. Olha o centro ali para a zona da grande área. A corta, o guarda-redes do âncora. O remate bate na barreira. Vamos ver se o âncora sai para o contra-ataque. Ainda recuperam os homens do Valenciano. Primeiro mete Josu. Josu vai agora deixar para o lado contrário. Vai para a linha de fundo. Corta já a formação do âncora praia. Atenção. Lança a profundidade. Eric. É cortar. Olha o âncora praia. Vem em velocidade. Vai entrar na grande área. Agora já perdeu o tempo e corta a defensiva da formação do Valenciano. Lançamento da linha lateral para a formação do âncora praia. Já está a Moreira. Ele não para de tempo, já está lá, vai para a linha de fundo, deixa para Eric. Eric já no meio de dois adversários a perder e a bola sai para as quatro linhas. Lançamento para a formação do âncora praia. Instantes finais, minuto e meio para finalizar este tempo de compensação. Lançamento que vai ser efetuado por Duarte Maciel. Atenção que a bola vai ser colocada na grande área defendida pela formação do Valenciano. Duarte Maciel, com a bola na mão, a bola a partir, atenção, cruzamento, cortam os homens, vai ainda Eric, o remate, para ser o grande Eric, atenção, olha que perigo, vai haver o remate, gol! Valenciano 3, âncora 4, Valenciano 3, um jogo de loucos. Adivinhava-se que o âncora ia marcar. Adivinhava-se que o âncora esteve por cima do jogo. O Valenciano jogou com 10 desde o minuto 3 da primeira parte. Fez das tripas de coração, proporcionou um grande espetáculo. Âncora Praia 4, Valenciano 3, num jogo digno de ser visto. Cartão vermelho agora para um jogador do Âncora Praia, que saltou do banco, é o Zé Mesquita, não sei se sabe se é o Zé, se é o outro Mesquita. Cartão vermelho para Mesquita, porque saltou do banco, não sei o que terá acontecido, portanto há um cartão vermelho para o jogador. O Zé Mesquita diz que não fez nada. Aliás, o Mesquita, não sei, é o número 19, mas não corresponde. Agora o Valenciano, e há mais um cartão amarelo para o autor do gol. Dá-me a impressão que é Cristiano. O autor do gol. E atenção que agora o Valenciano mete toda a gente à frente, até o guarda-redes está adiantado. O Valenciano, agora, ali, toda a gente lá na frente. E há um corte ali por parte, mais o Valenciano. Um remate ali, pontapé de esquerda, a bola sai ao lado. A bola vai sair para a linha lateral. Há lançamento para a formação de Valenciano. Atenção que o Valenciano tem todo, meteu o tacame todo no lançador. Está toda a gente lá à frente, até o guarda-redes se adiantou. O lançamento é para um campeão. E lá está ali o Ruca a despachar de qualquer maneira. A bola sai para as quatro linhas. Lançamento de linha lateral para a formação de Valenciano. Lançamento de linha lateral para o Valenciano. Estamos com 6 minutos já da compensação. Atenção, alteração para a formação do âncora praia. Certamente também para queimar tempo, mas há ali um jogador do âncora praia que está a cochear. Portanto, ali um jogador do âncora praia está a cochear.
sei, Cristiano.

0: Alabama, esse é o cristiano que sai. Entra um 23 que, enfim, com esta alteração não foi facultado, portanto, esta nova Constituição com a troca de equipamentos. Bola colocada na grande área do ângulo para a praia, atenção ali, o guarda-redes Guia, ficado para a esférica. Guia a aplicar-se, atenção que o Valenciano está toda a gente no ataque, toda a gente adiantada na formação do Valenciano. Gui vai pontapear, estamos já com 7 minutos dos 5 de compensação, está aqui, pontapear, o Atos não há tempo para mais. Acabou o jogo. Acabou com a vitória do Âncora Praia no jogo de loucos. Um jogo onde apareceram os golos, 7 golos, só por si já condiz com um grande espetáculo. Com muita qualidade de jogo nesta partida entre o Âncora Praia 4, Valenciano 3. O Valenciano talvez seja amargo por tudo aquilo que fez, mas é preciso que se diga que o Valenciano está a jogar com 10 desde o minuto 5. Minuto 5 da primeira parte, o Valenciano está a jogar com menos um jogador. Portanto, foi assim que aconteceu a expulsão do jogador do Valenciano, que defendeu com a mão uma bola que ia entrar na baliza. Portanto, foi a resposta do Âncora Praia ao primeiro gol, que foi o Valenciano quem se adiantou na partida. O Valenciano chegou a estar a ganhar por 3-1, mas a pressão do Âncora Praia era constante. Adivinhava-se que a qualquer altura o golo iria surgir, porque tínhamos aqui um Âncora Praia a fazer, a obrigar a formação do Valenciano a recuar. O Valenciano a jogar com a vencer por 3-1, e dada a pressão que estava a ser exercida por parte do Âncora Praia, foi uma equipa que se remeteu à defesa, portanto tentou defender mais que atacar, portanto o resultado era favorável. E agora, os aplausos são para os homens de Valenciano. Os aplausos das gentes do Âncora são para a equipa do Valenciano. E agora vai sair a formação do Valenciano. Agora vai sair a equipa do Âncora, melhor dizendo. O resultado fala por si em relação àquilo que terá sido, que foi a qualidade de jogo. Um Valenciano com uma grande equipa, um Valenciano muito forte, um Valenciano que se pode queixar da expulsão, certamente que com a expulsão a formação de Valenciano ficou enfraquecida. Mas, enfim, não deu nada por perdido, porque fez das tripas coração, e tivemos um Valenciano também com grande qualidade de jogo, com grande qualidade técnica, e acima de tudo tivemos um Âncora Praia fortíssimo, um Âncora Praia que teve mais posse de bola tanto na primeira como na segunda parte. O Âncora Praia foi a equipa que mais situações criou que o Valenciano, portanto, o Âncora Praia criou muitas mais situações de golo que propriamente a equipa do Valenciano. Agora, era dispensável, isso era, o cartão vermelho visto agora ao jogador do Âncora Praia, o jogador que estava no banco. Há também aqui que referir que esta formação do Valenciano já vinha referenciada, porque até foi uma equipa que andou sempre, muito tempo deste campeonato da frente, na primeira posição. É uma equipa fortíssima, não temos dúvidas. Certamente que esta contrariedade de ter jogado com menos um foi, de facto, foi fundamental para perder esta partida. Mas temos que ter em conta também que este Âncora Praia nunca atirou a toalha ao chão e acreditou, esteve sempre por cima do jogo. Eu penso que terá pecado a formação do Valenciano quando estava a vencer por 3-1, e pensou que de facto o jogo poderia estar resolvido a seu favor e defendeu mais que o que atacou. Mas a pressão do âncora para era constante e eu já vinha dizendo há muito que estava-se na iminência de chegar ao golo. E aconteceu, acabou por acontecer, os golos começaram a surgir e acaba por ser uma vitória justa da formação do âncora praia. Difícil para o valenciano, porque o valenciano, enfim, a jogar com menos um, sabemos que não é a mesma coisa, a jogar com 10 não é a mesma coisa que a jogar com 11. Vamos aos resultados já finais nesta jornada. Melgacense 3, Cardelense 1, Âncora Praia 4, Valenciano 3, Vitorino de Piens 1, Monção 2, portanto Monção a vencer num campo difícil. Castelense 2, Faixense 1, e atenção, aqui novidade, Lanhelas ganhou ao Cerveira, Lanhelas 2, Cerveira 1. E temos aqui já também uma goleada, Chafé 5, Arcozelo 1, Lanheses 0, Corrilhá 2, Atlético dos Arcos 3, Courense 0. Vamos ter já aqui connosco o treinador da formação do Valenciano, que vem aqui já, portanto, para falar connosco. Portanto, nesta altura, a dificuldade é no acesso aqui ao local onde nos encontramos. Já vejo ali o treinador vai saltar ali a banca, a passagem, e vamos ter, portanto, Igor Lugero, treinador da formação do Valenciano, que vai, portanto, já falar sobre o que foi esta partida. Portanto, já está connosco aqui o treinador da formação do Valenciano. Em primeiro lugar, como é que se define esta partida?
1: Ingrata. A nossa equipa entra a ganhar. Aos 8 minutos tem um jogador expulso num penalti. Que até nós achámos que até a bola está dentro, e se está dentro nem é penalti, é gol do Âncora Praia, mas mesmo assim a bola vai da coxa para a mão, dificilmente aquilo seria penalti, mas foi sinalado penalti, daí tudo bem. Controlámos, a primeira parte foi equilibrada, tanto com bola como sem bola das duas equipas. Na segunda parte entramos a ganhar, fazemos o 3-1, e no momento que estávamos reduzidos a 8, já estava um jogador fora por lesão, 8 jogadores estavam mais guarda-redes a 9. Sofremos o 3-3, já anteriormente sofremos o 3-2 de livre direto, que é ali uma falha numa falta que não devia ter feito à entrada da área. E depois o Âncora Praia, também devido à diferença de estatura, porque hoje nós, ao partir dos 8 minutos de jogo, acabámos o jogo sem centrais. Nós tínhamos um central expulso e um central lesionado, e hoje aos 8 minutos o nosso outro central é expulso. E com o cansaço, essa diferença de alturas, e sempre esse bater bola para a área, notou-se.
0: Portanto, esta expulsão veio alterar totalmente aquilo que estava previsto para a partida de hoje?
1: Sem dúvida, a expulsão altera. Uma coisa é jogar 11 contra 11, outra coisa é termos 10 e a equipa adversária ter 11, mas mesmo assim, acho que a equipa até aos 80 minutos, até sofrer o 3-2, esteve por cima do âncora. Acho que o 3-2 veio desmoralizar um pouco, e isso depois notou-se. E numa infelicidade no 1 minuto, que estamos sem menos um jogador, o Âncora Praia com 11 e nós com 9, aí veio o 3-3 e isso tornou-se complicado.
0: O Valenciano, quando estava a vencer por 1, eu dava a impressão que se conformou com o resultado, defendeu mais que o que atacou.
1: Quando, desculpe?
0: Quando estava a ganhar por 3-1.
1: Como é que você quer também atacar a jogar desde os 8 minutos com mais um, com menos um?
0: Mas defendeu, recuou.
1: As pernas começam a faltar, os jogadores são humanos, não são máquinas. E obviamente que as pernas começaram a faltar. Devíamos ter tido, se calhar, melhores definições a sair. Estávamos a bater muita bola para uma zona central quando devíamos procurar mais o espaço atrás, onde tínhamos dois homens abertos. Isso não aconteceu. E deu-se o resultado. Acho que acho que hoje o resultado justo, pelo menos seria o Valenciano sair daqui com um empate e nunca com a derrota. Mas o futebol é assim, muitas vezes não há justiça, e acho que isso hoje aconteceu.
0: O facto do Âncora Praia vir de uma derrota, isto, enfim, traduziu-se que o Valenciano podia encontrar aqui algumas facilidades?
1: Não, eu já disse, estou sempre a dizer, nunca há nenhum jogo nem nenhum campo fácil na Distrital. Todos os campos são difíceis, todos os jogos são difíceis, E hoje nós sabíamos que íamos ter um jogo super difícil, entrámos a ganhar, e o que nos podia dar um bocado mais tranquilidade no jogo, mas depois não aconteceu por causa da expulsão.
2: O Valenciano andou nas primeiras posições, agora perdeu um pouquinho essa posição. O que é que aconteceu?
1: Semana passada, nós temos 5 jogos, 5 expulsões dos jogadores. A semana passada tivemos a jogar com 10 mais uma vez, falhámos muitos golos. A semana passada o resultado justo seria sem dúvida a nossa vitória, e não pela diferença de um golo, e aconteceu o empate. E hoje, mas foi o que foi, o jogo todo com menos um, o jogo todo mais, 90 minutos com menos um, foi aos 8 minutos, 5 minutos de compensação mais um bocado a 90 minutos, por isso foi o que aconteceu.
2: Mas o Valenciano mostrou grande qualidade coletiva, tanto como individual, mesmo a jogar com um jogador, parece que em certas alturas de jogo pouco se notou.
1: Como?
2: O Valenciano a jogar com menos um jogador, portanto, mostrou uma equipa com qualidade técnica, aliás, individual e coletiva, e houve certas alturas do jogo que o Valenciano mostrou, enfim, essa qualidade.
1: O Valenciano tem muita qualidade, os jogadores valencianos têm muita qualidade, trabalham muito bem, e para nós jogar, obviamente, jogar com menos um, nós costumamos dizer que para nós é igual, mas chega uma altura que o cansaço nota-se, e é muito tempo com menos um. E tendo essa qualidade dos jogadores, obviamente que preenchem o campo todo, menos com menos um, com mais um, para nós é indiferente. Quando lá está, naquele período que se tornou com menos dois jogadores, aí já complicou um bocado, porque o Âncora Praia estava a aproveitar bem aqui este corredor para o cruzamento para a área, e nós metemos aqui um jogador para parar isso, e conseguimos parar no momento que um dos jogadores estava aqui a fechar este corredor, o nosso corredor esquerdo, o corredor direito aqui para a adversária sai, complicou, e foi daí que surgiu o 3-3.
2: Perder o jogo nos instantes finais da partida deixa marcas?
1: Não, nenhuma. Para a semana vamos jogar, para a semana o campeonato para, mas nós antecipámos o jogo do 27 de dezembro para a próxima semana, e vamos com o objetivo de ganhar. É isso que nós temos que fazer.
2: Com que objetivos partiu o Valenciano para este campeonato?
1: Fazer o melhor possível. Não há objetivos. Obviamente que nós sempre dissemos que se pudermos ter 30 vitórias, temos 30 vitórias. Acho que toda a gente, quando sai de casa para o futebol e não gosta de perder, então toda a gente luta para vencer ao domingo. Pronto, e foi com isso que nós trabalhámos, sempre para vencer. Há alturas que não é possível, hoje foi uma dessas alturas. E foi o que é o futebol.
2: Vai ser um campeonato das indecisões, uma vez que parece que há muitos candidatos?
1: Acho que desde quando partem todos com 0 pontos, são todos possíveis candidatos. Depois chega uma determinada altura, que uns estão mais acima, outros mais abaixo, não é muito cedo. Já perdemos 5 pontos. Já são 5 pontos perdidos que não devíamos ter perdido, e na minha opinião são muito mal perdidos, mas é o futebol, vamos recuperá-lo certamente.
2: Ok, muito obrigado. Treinador da formação do Valenciano, que assim nos retratou o que foi esta partida aqui no campo de jogos do Âncora Praia. Vamos ter já de seguida o treinador da formação do Âncora Praia, e, portanto, o Tiago Araújo, treinador da formação do Âncora Praia. Vamos fazer só aqui um pequeno compasso de espera para que Tiago Araújo chegue até nós. Vamos então aos resultados finais. Segunda divisão, PER 1, Decas 2, Deocriste 5, Anais 0, passou, aliás, Moreira 0, passou 4, Campos 2, Távora 0, atenção, olha, o Távora a perder, Reanos 3, Torrense 5, grande jogo também, Neves 6, Darquense 0, e Luz de Caminha 1, Vila Fria 6, portanto foram estes os resultados da segunda divisão. Na primeira divisão, os resultados são os seguintes: Melgacense 3, Cardelense 1, Âncora Praia 4, Valenciano 3, Piães 1, Monção 2, Castelense 2, Faixense 1, Lanhelas 2 e Cerveira 1. O derby deu para os donos da casa. Chafé 5, Arcozelo 1, Corrilhá, Lanha 0, Corrilhá 2, Atlético dos Arcos 3, Corense 0. Portanto, são estes os resultados finais deste campeonato da primeira e segunda divisões da Associação de Futebol de Ano Castelo. Portanto, vamos aguardar aqui para que o Tiago Araújo chegue até nós. 5 da tarde, 14 minutos, tarde esportiva na sua fase final, às 7 horas. Vamos retratar todas as modalidades. Vamos também retratar o atletismo que hoje acompanhamos na cidade de Viana do Castelo. Tiago Araújo, treinador da formação do Âncora Pai, já se dirige aqui até nós para que de facto possamos saber o que, como foi. Tiago, como é que se define esta partida?
3: Foi uma partida de emoções fortes. Marcaram um golo aos 90. Ainda há duas semanas tínhamos empatado um jogo no último lance e hoje ganhámos no último lance. O futebol nisto é uma coisa incrível. De um ponto de vista assim mais frio, mais racional, é uma partida que, a partir do momento que logo no início fica o Valenciano reduzido a 10 jogadores, passou a ser de sentido único. E mesmo assim nós não conseguimos controlar aquilo que nós sabíamos que iam ser as armas deles, que era transições, sofremos um golo assim, e bolas paradas também sofremos um golo assim. E portanto, nisso falhámos muito, porque sabíamos que eram os únicos momentos onde eles nos iam causar dificuldades, e nós mesmo assim conseguimos sofrer golos nesses momentos. Mas é aqui, entra a alma total da equipa, que acreditou até ao último minuto, e no último minuto dá a volta e ganhámos o jogo.
2: Justificava-se o resultado ao intervalo?
3: 1-1. Obviamente nós temos mais pendente ofensivo na primeira parte, podemos até ter marcado um golo ou assim, mas não fizemos assim tanto também para mudar, para alterar o rumo do jogo. Sendo que estes jogos são sempre difíceis de avaliar. Obviamente que nós tivemos mais bola no meio campo adversário, tivemos isso tudo.
2: E uma bola no posto também.
3: Sim, ainda tivemos uma bola no posto, mas isso foi na segunda parte. Obviamente que nós, a esse ponto de vista, tivemos muito bem. Mas faltou-nos criar, se calhar, na primeira parte, mais algumas oportunidades e criar alguns momentos que pudéssemos criar, momentos de finalização. Na primeira parte, na segunda, já conseguimos criar mais um bocadinho e podíamos ter chegado. Eu acho que merecíamos ter chegado ao 2-2 mais cedo. Acabamos até por sofrer. Mesmo assim, tivemos bolas ao posto, guarda-redes a defender e por aí fora. E acho que acaba por ser meritório, pela forma como a equipa lutou, chegar a esta vitória. Obviamente que é muito penalizador para o Valenciano, nós sabemos disso, já tivemos deste lado, do lado deles, mas acho que no fim, no cômputo geral, acaba por ser justo para nós, porque por muito que tenha sido o contexto do jogo, fomos a equipa que teve mais por cima.
2: Quando o Âncora Praia sofre o terceiro, ficou a 3-1, portanto a equipa não sentiu aquele golo, parece que até se galvanizou para chegar ao golo.
3: Obviamente que a equipa sentiu o golo, sente sempre o golo, mas a questão é que eles, primeiro, faltava muito tempo de jogo, ou seja, nós marcarmos um golo e entrávamos logo no jogo, entrámos logo com uma obra de arte como a do Eric, que ainda por cima, sendo o jogador que ele é, também ajudou a empolgar ainda mais isto, conseguimos fazer o empate, e nos festejos do empate eu ouvi toda a gente a dizer ainda dá para ganhar, e isso foi uma energia total de toda a gente, e toda a gente percebeu que de facto dava para ganhar. E fomos para isso, e fomos felizes porque também o merecíamos. Andámos a ser muito castigados, desde lesões, desde castigos e por aí fora, desde agora a ida para a universidade de muitos jogadores. Andámos a ser muito castigados este ano, que até é uma coisa que nos dá muito orgulho, que é ter o Fábio na seleção nacional, mas torna mais um indisponível para nós. Esta equipa anda a passar por muito, merecia esta felicidade, sinceramente.
2: Portanto, aconteceu hoje aquilo que faltou há 8 dias atrás?
3: Se calhar um bocadinho, faltou mais oportunidades de golo, que já tivemos este fim de semana, faltou mais volume ofensivo, que já tivemos este fim de semana, e obviamente faltou muita coisa no fim de semana passado. Acabámos também por perder o jogo, acima de tudo com um golo do meio campo, também é um bocado estranho, mas sim, este fim de semana tivemos muito melhores, mesmo assim ainda temos muito a melhorar.
2: Portanto, o campeonato vai parar no próximo fim de semana? Vai ser bom para o Âncora?
3: Não, nós, em princípio, para nós não vai parar, porque estamos aqui a tratar com o Lanhelas do adiantamento de um jogo, que seria 27 de dezembro, e se calhar passa para a próxima semana em Lanhelas. Eu acho que é bom nesta fase também não parar, sinceramente. Eu sei que estamos com muitos jogadores indisponíveis e por aí fora, mas eu quero que a equipa jogue, quero que a equipa tenha rendimento de jogo. Diz-se que o melhor treino é o jogo, e eu prefiro jogar. E até porque depois, se não me engano, passa daqui a um bocadinho, se não me engano, no próximo fim de semana temos já um jogo da taça. Eu quero que a equipa entre com ritmo, porque é um objetivo nosso ganhar a taça, é um objetivo nosso chegar longe na taça, e portanto as paragens chateiam-me um bocadinho, e assim eles mantêm-se focados.
2: Para quando é que a equipa já pode estar completa, por exemplo, com o Fábio e com outros jogadores que estão fora?
3: Nós já andamos sempre a adiar isto, a dizer que é sempre na próxima semana, daqui a uma semana, não sei o quê, mas Acho que só mesmo no final deste mês é que as coisas vão estabilizar de forma serena mesmo, e a partir daí vamos começar a ter o plantel todo, os lesionados também em princípio, que já são lesões a maior parte do ano passado, da época passada, e entram agora novamente no plantel, e em princípio no fim deste mês vamos conseguir ter toda a gente disponível para os jogos. Hoje tivemos mais uma baixa, a questão do Zé Mesquita, que foi expulso nos festejos, eu nem sequer tinha reparado, mas disseram-me agora, não bem ajudar, mas em princípio agora a conta-gotas vão voltar os jogadores, vão começar a voltar os jogadores todos.
2: Portanto, há a possibilidade de, no próximo domingo, haver um jogo com o Lanhelas, portanto, duas equipas do concelho, o Lanhelas que até hoje foi, ganhou ao Cerbeira, portanto, também não se esperam facilidades nenhumas, e até porque não é muito fácil jogar em Lanhelas.
3: Exatamente, está tudo dito a esse ponto de vista. Primeiro é um derby, não é? E obviamente os derbys, que aqui geralmente são mais de festa do que aquela rivalidade dura e não sei o quê. Temos aqui muitos adeptos que no ano passado vinham ver jogos nossos de Lanhelas, quando Lanhelas, por exemplo, ia fora. Tínhamos muitos adeptos do Âncora que se calhar iam ver jogos de Lanhelas. É uma rivalidade, é um derby saudável e portanto eu prevejo que vai ser uma grande festa lá. Mas obviamente que é contra um adversário difícil, e aliás, o Cerbeira vinha numa toada muito forte de ganhar 4-5-0, 4-5-1, e acaba por perder hoje em Lanhelas, e isso é um alerta para nós, que temos de estar a top para conseguir ganhar e sair de lá com os 3 pontos.
2: Voltando um bocadinho atrás, em relação ao jogo de hoje, vimos também este Valenciano, é uma equipa que também mostrou muita qualidade.
3: Sim.
2: Mesmo a jogar com 10?
3: Sim, o Valenciano, nós já sabíamos disso, o Valenciano tem se calhar sido umas equipas mais injustiçadas pelo desconhecimento, ou seja, tem o plantel quase todo novo, há uma renovação quase total do plantel, e portanto, quando é algo novo, geralmente as pessoas tendem a dizer que vai ser um ano de dificuldades e por aí fora. E eles têm apresentado é o contrário. Qualidade no processo. Mesmo com menos um, nós nunca nos sentimos totalmente confortáveis, e a resposta deles foi os 3 golos que nos marcaram. E nós sabíamos a qualidade deles, respeitámos, mas queremos ganhar o jogo, principalmente na nossa casa.
2: Ok, Tiago Aruns, treinador da formação do Âncora Praia, com que finalizamos, portanto, esta transmissão desportiva. Tivemos aqui o jogo entre a formação do Valenciano e a formação do Âncora Praia, em que se marcaram 7 golos, e quando assim acontece, é caso para dizer que raras vezes se grita tanta vez golo como aconteceu precisamente no dia de hoje aqui no campo de jogos do Âncora Praia. Houve, enfim, emoção até o fim, e o jogo só ficou decidido precisamente no último instante com a vitória da formação do Âncora Praia. Bem, poderemos dizer que é uma vitória que assenta bem no Âncora Praia. O Âncora Praia beneficiou da situação do Valenciano estar a jogar com menos um desde o minuto 5. O Valenciano sentiu, portanto, esta dificuldade, quebrou, as coisas não são as mesmas que jogar com 11, e depois o que acontece é que tivemos aqui um Valenciano também que, enfim, foi um esforço enorme para a formação do Valenciano, porque foi a partida quase toda praticamente a jogar com menos um esforço acrescido, mas que... Enfim, os golos foram surgindo, e também tivemos aqui, enfim, assistimos a uma boa partida de futebol, se não temos dúvidas que assim aconteceu. Vamos aqui só fazer um pequeno compasso de espera, para certificarmos aqui de um resultado, mas parece que está tudo em conformidade. Nós às 7 retratamos então a todo a edição do desporto, e portanto mais pormenores em relação ao que foi esta e outras partidas e também outras modalidades. E eu vou só recordando que já no próximo sábado inicia-se o campeonato de handball. Aliás, não se inicia o campeonato, inicia-se a taça, porque vamos ter jogo da taça às 6 da tarde no pavilhão David Freitas em Afife, e é para lá que, enfim, vão estar viradas as nossas atenções. Portanto, esteja atento, porque, enfim, para já parece que a equipa do Fiense vai começar com uma equipa um pouco mais debilitada, mas lá vai chegar

parece que vamos finalizar aqui a emissão. Vamos, portanto, voltar possivelmente 2 ou 8 dias para o derby entre Âncora Praia, aliás, entre Lanhelas e Âncora Praia. Lanhelas que venceu por 2-1. Bem, não posso confirmar já o resultado, porque de facto já não tenho aqui a lista dos resultados, mas às 7 horas promenorizamos tudo. Então é o fechar desta edição do Desporto. Para você que nos acompanhou, a continuação de Boa Tarde, bom fim de semana.

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1: São 5 horas e 25 minutos.
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Ser artista não é querer estar na moda. É olhar à roda e ver o mundo inteiro ser verdadeiro. Não é olhar para fora enquanto não se olha para dentro. Não ser cinzento, não ser perfeito, bem vestido ou requintado, mas trazer o bem ao peito. 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
1: São 19 horas.
6: Viana do Castelo.
7: Avançamos agora com o desporto aqui na antena da Rádio Fifense. Vamos então saber aquilo que mais em evidência esteve durante este fim de semana em termos desportivos. Começamos pelo futsal e vamos começar pela segunda divisão, uma vez que o campeonato maior da, portanto, do futsal, onde está a formação de Santa Luzia, para já ainda está parado, regressa já de hoje 8 dias. Mas vamos à jornada 3 desta segunda divisão feminina, onde temos uma equipa da nossa região, é precisamente a formação da Casa do Povo de Freixo. O Freixo que recebeu o futsal a campo e perdeu. Perdeu em casa por 2-3, no entanto esta jornada 3 deu os seguintes resultados: Oliveira do Bairro 2, Aves 0, Casa do Povo de Freixo 2, Campo 3, Matosinhos Futebol Clube 1, Braga 6, e Santo Estevão 1, Gondomar 3. Na próxima jornada, portanto, a formação da Casa Povo Freixo recebe Gondomar. Na classificação lidera o Braga com 9 pontos, segundo o Gondomar.

0: Condomar e Aves e também Matosinhos e Campo com 6. Depois, na sexta posição, com 3 pontos, Oliveira de Douro. Na sétima posição está a Casa Povo Freixo e o Santo Estevão, que, portanto, nesta altura, ainda não pontuaram nesta, portanto, neste campeonato de 2ª Divisão. Viana do Castelo viveu a corrida da ponte, recorde em termos de participação, e para o ano a organização promete mais, promete uma caminhada e também uma prova mais pequena. No entanto, foi um número muito significativo de atletas que participaram nesta cidade de Viana do Castelo, e diga-se atletas de diversas nacionalidades. Para o presidente e também diretor da prova, Fernando Alves, do Olímpico Vienense, faz-nos o balanço final do que foi esta corrida da ponte na 4ª edição.
1: Que nós, com o Clube de Atletismo Olímpico Vienense, organizou a primeira edição quando se deu a Cidade Europeia do Esporte, em 2023. Nessa prova conseguimos meter cá o Campeonato Nacional. Tivemos cá a elite, nessa época tivemos cá a elite nacional, e tivemos o maior número de participantes até hoje, que passou os 1150. Esta 4ª edição, a não ser o ano de 2023, é a edição que tem mais gente. Aproximamos-nos dos 1000 atletas nesta edição. Salientar que é só pessoal corrida, não temos caminhada. Na próxima época, portanto, daqui a um ano, estaremos a pensar em introduzir uma caminhada e uma prova de 5 mil metros, uma prova de 5 km. O balanço é positivo. É uma prova de 10 km, não tem uma aderência como tem uma meia maratona, e estamos felizes por termos atingido praticamente 1000 atletas. Eu tive uma semana antes de eu à prova bastante complicada, porque faleceu a minha mãe, e deixei passar aqui algumas coisas em claro, como por exemplo ficámos com muitos poucos dorsais de reserva. Nós fechamos as inscrições na segunda-feira, dia 5, e na terça-feira tinha para 100 atletas para inscrever, o que não foi possível. Senão já teríamos ultrapassado largamente as fasquias dos 1000 atletas nesta edição. É uma prova que temos aqui atletas com mais de 20 nacionalidades, temos aqui atletas praticamente todos os pontos do país, e estamos satisfeitos por isso.
0: Atletas de 20 nacionalidades estiveram presentes nesta prova da cidade de Viana do Castelo, que se salda pela positiva, uma vez que a participação foi bastante grande. Em termos de vencedores, Ricardo Pedro foi o grande vencedor desta prova. Entretanto, o segundo classificado, também um atleta de fora de Viana do Castelo, estava satisfeito com a sua prestação na prova. Portanto, para o segundo classificado, um atleta que até veio da Galiza, falamos daquilo que foi esta prova em Viana do Castelo.
2: Queria lucharlo, queria um bom duelo com Ricardo Pedra. Ao final, bueno, superou-me na última recta, justo vencedor.
3: Foi rápida a prova?
2: Sim, sim, a 2.59, passamos em 14.58, 5.000, foi muito rápida. Bateu o recorde da prova por 43 segundos.
3: Fizeste uma boa recuperação na parte final?
2: Na parte final, bueno, tem alguma costa para arriba, mas bastante, bastante rápida.
0: Uma prova bastante rápida para o segundo classificado, que veio da Galiza. No entanto, para Ricardo Pedra, o atleta formado na formação do Olímpico Vienense, estava satisfeito com este lugar. Não foi fácil vencer na cidade de Viana do Castelo, até porque a concorrência era grande, e, acima de tudo, Ricardo Pedra teve que se aplicar nos últimos instantes da partida para assim conseguir uma vitória.
4: Meteu um ritmo muito forte desde o início. Eu fiz o possível para aguentar e ataquei a cerca de 1 km da meta e ganhei.
3: O percurso é plano, portanto é fácil para que haja velocidade.
4: Sim, o percurso é rápido, o percurso dá para correr sempre depressa. O Amadeu impôs um ritmo muito forte, fui aguentando com ele e cheguei à parte final mais rápida.
3: Foi uma parte final com muita concorrência?
4: Foi uma parte final dura. Eu ataquei a cerca de 1500 metros, vi como é que estava o Amadeu, vi que ele não tinha respondido, não estava tão fresco, e ataquei 1 km da meta e consegui ganhar.
3: Foi um tempo excelente?
4: Foi um bom tempo, papá. Para a fase da época em que estamos, foi um tempo espetacular. Já sabia que estava bem, mas não sabia que estava tão bem. Foi um começo da época.
0: Ricardo Pedro, o grande vencedor da prova de Viana do Castelo. Na terceira posição ficou Wilson, portanto, também um atleta do Olímpico Vienense, e que venceu a prova. Já para atleta do Salgueiros, a segunda classificada, estava satisfeita com a sua prestação, muito especialmente nesta prova de Viana do Castelo. Conseguiu assim um honroso segundo lugar.
5: Como
3: foi a prova?
5: Um bocadinho puxada, mas senti-me muito bem nessa prova.
6: Para quem não ia correr,
3: não há possibilidade de chegar à primeira posição?
5: Vou treinar para isso, para tentar alcançar mais objetivos, que é melhorar todos os recordes outra vez, que a minha última época foi incrível, está sempre a melhorar os meus recordes, espero bem que esta seja igual.
0: Assim, a segunda classificada, a atleta do Salgueiros. Já para Ana Margarida, a atleta do Maia, foi a grande vencedora da prova, classificou desta maneira a sua prestação nesta prova.
6: É sim, estou um bocado porque foi a primeira da época, então ainda estou com pouco treino nas pernas, mas foi uma prova muito feliz porque o público ajudou bastante, foi muito giro.
7: Foi rápida?
6: É sim, acho que posso correr mais rápido, mas a prova em si é uma prova muito plana, portanto é um percurso rápido em si.
0: Um percurso rápido, assim considerou a grande vencedora da prova, a atleta do Maia, na cidade de Viana do Castelo, uma prova que teve 1000 atletas à partida e não é recorde, porque recorde foi precisamente na primeira prova. No entanto, esta aconteceu também com uma grande prova em termos nacionais, que acontecia, portanto, na cidade de Lisboa, a meia maratona de Lisboa, e que também certamente terá desguiado muitos atletas da nossa região para esta prova de Lisboa, que é uma das provas míticas do calendário nacional. Encerrada que está a edição 2026 com êxito pela organização do Olímpico Vianense, espera-se agora que em 2027 haja uma caminhada e também uma prova de 5 km, o que certamente irá trazer até Viana do Castelo ainda mais atletas. Vamos então saber as classificações em relação a esta prova. Ricardo Pedra foi o grande vencedor, gastou 29 minutos e 59 segundos. Segunda posição para Amadeu Chaved, um atleta que veio da Galiza, gastou 30.05. Terceira posição para Wilson Cabral, também do Olímpico Vianense, gastou 30.43. Na quarta posição ficou Gonçalo Amorim, do Clube Atlético da Póvoa de Varzim, gastou 31.32. Na quinta posição, Hugo Silva, do Olímpico Vianense, gastou 32 minutos e 51 segundos. Portanto, foram estes os destaques em relação aos atletas de Viana do Castelo, aliás, dos primeiros classificados, e muito especialmente também aos atletas de Viana do Castelo que conseguiram, portanto, aqui um resultado positivo. Vamos agora para o setor feminino. Ana Silva, atleta individual, gastou 37.01. Segunda posição para Margarida Oliveira, que gastou 37.44. Portanto, é do Salgueiros. Na quarta posição, Margarida Pimentel, do Sport Clube Salgueiros, também gastou 39.29. E na quarta posição tivemos Vanessa Rocha, do Olímpio, do Centro de Atletismo de Mazarefes, gastou 39.48. E na quinta posição, Ana Lamin, do Salgueiros. Diga-se que o Salgueiros esteve em força e que, de facto, foi a equipa que mais atletas conseguiu nas primeiras posições. Assim, portanto, o balanço final desta Corrida da Ponte 2026 da cidade de Viana do Castelo. Vamos ainda nas modalidades recordar que no próximo sábado temos a estreia do Vivense na Taça de Portugal. Estamos a falar de handball. A Vivense vai receber o Vermoim, jogo marcado para as 6 horas da tarde. Portanto, será este um dos jogos importantes que vai acontecer. O Vivense vai iniciar este torneio com a equipa ainda, podemos dizer assim, incompleta, mas que certamente que brevemente irá, enfim, entrar naquilo que normalmente é a equipa. Vamos ao futebol, vamos ao campeonato, aliás, à Liga 3. O Vianense empatou com Paredes, Vianense 3, Paredes 3. O Vianense estava a vencer 3-1 já na parte final. Paredes, aliás, numa das situações até que suscitou algumas dúvidas, mas chegou à igualdade. O Paredes, que era e continua a ser o líder, uma vez que, enfim, que se mantém na primeira posição. O Vianense 3, portanto, Paredes 3. Na classificação, Paredes primeiro, 13 pontos. Segundo, Lessa e Marco com 10. Na quarta posição estão agora Vianense e Varzim, que têm 9 pontos. É assim que fica ordenada a tabela classificativa. Já a próxima jornada, em que o Vianense vai jogar no dia 25, vai defrontar a equipa do São João de Ver. É assim que ficou, portanto, ordenada a tabela classificativa. No campeonato da terceira divisão, campeonato de Portugal, terceira divisão era antigamente, jogou-se a jornada 5, onde tivemos as equipas de Viana. O Limianos foi vencer a Vinhais, portanto, uma vitória importante. O Ponta Barca não foi além de uma igualdade frente ao Bordosa. Nesta jornada 5, Bragança 0, Montalegre 2, Maia Lida Douro 1, Maria da Fonte 1, Braga B 3, Tirsense 2, Brito 0, Chaves B 4, Seluricense 0, Vila Meá 0, Vinhais 1, Limianos 2 e Ponta Barca 0, Limianos também 0. Na classificação, Chaves lidera com 12 pontos, a segunda posição para Braga B e Limianos com 11, Quarta posição, Bragança, 10. Na quinta posição, Tirsense e Montalegre, com 9. Sétimo, Vila Meá e Solicense, com 8. Na nona posição, Rebordosa, 5. Décimo, Ponta Barca e Maria da Fonte, com 4. Décimo segundo, Brito, com 3. Décima segunda posição, Lidador, 2. O Vinhais tem 0 pontos. A próxima jornada só se joga no próximo dia 25 e vamos ter os seguintes encontros. O Ponta Barca vai até Montalegre e a formação do Limiano recebe a formação do Solicense. É assim que ficou ordenada a tabela classificativa. Portanto, o campeonato só regressa no próximo dia 25, portanto vamos ter uma paragem de campeonato. E, em termos distritais também vai haver uma paragem dos campeonatos. Vamos saltar agora até aos campeonatos distritais da Associação de Futebol de Viana do Castelo e passamos pela primeira divisão. Monção e Corrilhá foram as únicas equipas que lograram ir vencer fora. O Monção foi a Piães, onde não é fácil, e o Corrilhá foi a Lanheses. Vamos então saber como é que ficaram as coisas. Piães 1, Monção 2, Melgacense 3, Cardialense 1, Castelense 2, Faxense 1, Âncora Praia 4, Valenciano 3, Lanheses 0, Corrilhá 2, Lanhelas 2, Cerveira 1, Chafé 5, Arcozelo 1 e Atlético dos Arcos 3, Courense 0. Vemos aqui que de facto há já aqui algumas equipas que começam-se a destacar, enfim, os seus objetivos com que partiram para este campeonato e que os resultados vão aparecendo. Estamos a falar já de uma primeira posição que é ocupada pelo Monção, depois temos um Cerveira e o Atlético dos Arcos. O Atlético dos Arcos que agora apanhou o Cerveira, Cerveira que perdeu neste derby com os seus vizinhos de Lanhelas. Enfim, pouco faria prever, até pelo campeonato que o Cerveira vem a fazer, que iria perder pontos a Lanhelas. É a primeira derrota da formação do Cerveira e que assim vê-se igualada na classificação pela formação do Atlético dos Arcos. Mas jogo grande foi aquilo que aconteceu em Âncora. O Âncora Praia recebeu a formação do Valenciano, portanto é um jogo de grau de dificuldade acrescida para ambos os lados. Primeiro porque o Âncora Praia estava a jogar em casa e segundo porque o Valenciano também é uma das fortes equipas deste campeonato, uma equipa muito bem organizada, uma equipa que mostrou aquilo que é o seu valor, uma equipa que até poderíamos dizer teve um pouco de falta de sorte porque viu logo o seu jogador, o Miquel, ser expulso ao minuto 5. O Valenciano foi o primeiro a marcar, portanto marcou logo aos 3 minutos, há um canto na direita a favorecer a formação do Valenciano, a bola é colocada na área e então acontece o golo, portanto um golo que, diga-se até, foi um golo que marca a qualidade da equipa do Valenciano, dado enfim, a configuração de toda essa jogada. O Âncora Praia, que até começou bem o jogo, durante os primeiros 3 minutos o Âncora Praia começou a atacar, mas a resposta foi rápida, porque aos 5 minutos o Âncora Praia, numa jogada toda ela conduzida pela direita, há um remate na grande área que, enfim, a bola depois é cortada pelo jogador da formação do Valenciano, Miquel, cortou a bola com as mãos, mas atenção, por aquilo que nos deu a perceber, dá a impressão que aqui houve um erro de arbitragem, porque o árbitro poderia ter assinalado logo o golo, porque o Miquel, quando corta a bola já nos pareceu estar para além da linha de golo e assim evitaria a expulsão, o cartão vermelho e certamente e era o golo da formação do Valenciano. Portanto, chamado à marcação, Eric não teve dificuldades de bater o guarda-redes de Geindel, que, diga-se, fez uma grande exibição. O guarda-redes da formação do Valenciano foi, portanto, um esteio na defesa, portanto, o Âncora não conseguiu mais golos porque o guarda-redes esteve em grande destaque. Portanto, aos 5 minutos estava-se a 1-1, o jogo continuou a ser com mais posse de bola e mais jogadas de perigo para a parte do Âncora Praia, e a jogada mais flagrante do Âncora Praia acontece aos 38 minutos, que Rodrigo remata já na grande área, a bola sai ao lado do poste esquerdo da baliza do Valenciano. Portanto, era uma jogada que já levantava a bancada com o golo. Primeira parte justificava-se, enfim, a igualdade, tendo em conta que o Melgacense, aliás, o Valenciano soube defender bem as suas balizas, uma equipa que também partia com muita velocidade para o contra-ataque. sabia que estava a jogar com menos um jogador, portanto tinha que se reservar em relação a essa situação. Portanto, chega só ao intervalo com 1-1 como resultado, mas que ditava que o Ancla Praia, na segunda parte, iria certamente vir ao de cima, porque a condição física do Valenciano poderia baixar e o Ancla Praia, motivado, chegaria ao golo. Mas não foi assim que aconteceu. Minuto 1 da primeira parte, Ruben desfaz a igualdade. Faz 1-2, é um livre marcado, aliás, a meio campo, defendido pela formação do Ancla Praia. A bola é colocada dentro da grande área, já descrito sobre o lado direito, e então aparece o jogador do Valenciano a fazer o 1-2. O Ancla Praia não se intimidou e voltou, assim, a ter posse de bola, a ter mais situações de perigo, e adivinhava-se que o Ancla Praia iria chegar ao golo da igualdade. Mas aos 20 minutos foi precisamente o golo do Valenciano que acontece por intermédio de Lito. Há uma jogada de contra-ataque rápida, ali era 3 do Valenciano para 2 do Ancla Praia, portanto o Ancla Praia estava balanceado por ataque, tinha os seus jogadores todos eles adiantados. A bola é colocada em Lito, que entra na grande área de esquerda sobre o lado esquerdo e bate guarda-redes Gui. Pela frente não havia mais nada a fazer. 1 para o Ancla Praia, 3 para o Valenciano, era assim que apontava o marcador ao minuto 20. No entanto, o Ancla Praia nunca baixou os braços e aos 30 minutos poderia fazer o seu segundo golo com uma bola, uma boa jogada também de ataque conduzida pela direita, e a bola vai ao poste. Aos 35 minutos, o Ancla faz o seu segundo. Há um livre a meio do meio campo definido pela formação do Valenciano. Eric, chamado a marcar, é um grande golo. A bola passa por cima da barreira e vai entrar na baliza de Endel, que não teve, enfim, qualquer hipótese de defesa. Portanto, estava aqui relançada a partida. E aos 39 minutos, há uma grande defesa de Endel que evita assim a igualdade. A igualdade chega ao minuto 46, já no tempo de compensação. Também uma boa jogada por parte da formação do Ancla Praia e que, enfim, o guarda-redes da formação do Valenciano é batido. Estava feita a igualdade. O Valenciano a vencer por 3-1 e porque estava com 10, enfim, recuou no terreno, defendeu mais, colocou todos os seus jogadores atrás da linha da bola, mas o Ancla Praia estava de facto endiabrado e chega à igualdade. Mas não quis ficar por aqui. O Valenciano, com o empate, subiu um pouco as suas linhas e o Ancla Praia continuou a atacar. E já na reta final, faltava um minuto para finalizar, chega ao 4-3. Portanto, um golo também de belo efeito. E um golo que se adivinhava, dada a persistência dos jogadores do Ancla Praia, que, enfim, acreditaram sempre que poderia chegar ao golo. Neste golo, Zé Mesquita viu o cartão vermelho. Zé Mesquita estava no banco, saltaram para festejar. Não sei, de facto, o que depois se passou. Sei que o árbitro mostrou o cartão vermelho. Portanto, 2 cartões vermelhos. O Ancla Praia ainda viu Barreto, Ruca e Ferreira com cartões vermelhos mostrados. Para a formação do Valenciano, e muito especialmente para o seu treinador Igor Ludgero, diz que, acima de tudo, com 10 não era fácil jogar contra o 11 do Ancla Praia.
7: Ingrato. A nossa equipa entra a ganhar. Aos 8 minutos tem um jogador expulso num penalti, que até nós achámos que até a bola está dentro, e se está dentro nem é penalti, é gol do Ancla Praia, mas mesmo assim a bola vai da coxa para a mão, dificilmente aquilo seria penalti, mas foi sinalado penalti, daí tudo bem. Controlámos, a primeira parte foi equilibrada, tanto com bola como sem bola das duas equipas. Na segunda parte entramos a ganhar, fazemos o 3-1, e no momento que estávamos reduzidos a 8, já estava um jogador fora por lesão, oito jogadores estavam mais guarda-redes a 9. Sofremos o 3-3, já anteriormente sofremos o 3-2 de livre direto, que é ali uma falha numa falta que não se podia ter feito à entrada da área. E depois o Ancla Praia também, devido à diferença de estatura, porque hoje nós, ao partir dos 8 minutos de jogo, acabámos o jogo sem centrais. Nós tínhamos um central expulso e um central lesionado, e hoje aos 8 minutos o nosso outro central é expulso. E o que o cansaço, essa diferença de alturas, e sempre esse bater bola para a área, notou-se.
0: Portanto, esta expulsão veio alterar totalmente aquilo que estava previsto para a partida de hoje?
7: Sem dúvida, a expulsão não altera. Uma coisa é jogar 11 contra 11, outra coisa é termos 10 e a equipa adversária ter 11, mas mesmo assim Acho que a equipa até aos 80 minutos, até sofrer o 3-2, esteve por cima do Âncora. Acho que o 3-2 veio desmoralizar um pouco. E isso depois notou-se. E numa infelicidade, no 1 minuto que estamos sem menos um jogador, o Âncora para aí com 11 e nós com 9, aí veio o 3-3 e isso tornou-se complicado.
8: O Valenciano, quando estava a vencer por 1, dá-me a impressão que se conformou com o resultado, defendeu mais que o que atacou.
7: Quando, desculpe?
8: Quando estava a ganhar por 3-1.
7: Como é que você quer também atacar a jogar desde os 8 minutos com mais um, com menos um?
8: Sim, mas defendeu, claro, recuou.
7: As pernas começam a faltar, os jogadores são humanos, não são máquinas. E obviamente que as pernas começaram a faltar. Devíamos ter tido, se calhar, melhores definições a sair, estávamos a bater muita bola para uma zona central, então devíamos procurar mais espaço atrás, onde tínhamos dois homens abertos. Isso não aconteceu, e deu-se o resultado. Acho que uma mera, foi, acho que hoje o resultado justo, pelo menos seria o Valenciano sair daqui com um empate e nunca com a derrota. Mas o futebol é assim, muitas vezes não há justiça, e acho que isso hoje aconteceu.
8: O facto do Âncora Praia vir de uma derrota, isto, enfim, traduziu-se que o Valenciano podia encontrar aqui algumas facilidades?
7: Não, eu já disse, estou sempre a dizer, nunca há nenhum jogo, nem nenhum campo fácil na Distrital. Todos os campos são difíceis, todos os jogos são difíceis. E hoje nós sabemos que íamos ter um jogo super difícil, entramos a ganhar, e o que nos podia dar um bocado mais tranquilidade no jogo, mas depois não aconteceu por causa da expulsão.
8: O Valenciano andou nas primeiras posições, agora perdeu um pouquinho essa posição. O que é que aconteceu?
7: Semana passada, nós temos 5 jogos, 5 expulsões dos jogadores. A semana passada tivemos a jogar com 10 mais uma vez, falhámos muitos golos. A semana passada o resultado justo seria, sem dúvida, a nossa vitória, e não pôde diferença de um golo e aconteceu o empate. E hoje foi o que foi. No jogo todo com menos um, no jogo todo, mais, no 90 minutos com menos um, foi aos 8 minutos, 5 minutos de compensação, mais um cada 90 minutos, por isso foi o que aconteceu.
8: Mas o Valenciano mostrou grande qualidade coletiva, tanto como individual, mesmo a jogar com um jogador, parece que em certas alturas de jogo pouco se notou.
7: O
8: Valenciano a jogar com menos um jogador, portanto, mostrou uma equipa com qualidade técnica, aliás, individual e coletiva, e houve certas alturas do jogo que o Valenciano mostrou, enfim, essa qualidade.
7: O Valenciano tem muita qualidade, os jogadores valencianos têm muita qualidade, trabalham muito bem, e para nós jogar, obviamente, jogar com menos um, nós costumamos dizer que, que para nós é igual, mas chega uma altura que o cansaço nota-se, e é muito tempo com menos um. E tendo essa qualidade dos jogadores, obviamente que viajem o campo todo, menos com menos um, com mais um, para nós é indiferente. Quando lá está, naquele período que se tornou com menos dois jogadores, aí já complicou um bocado, porque o Âncora Praia estava a aproveitar bem aqui este corredor para o cruzamento para a área, e nós metemos aqui um jogador para parar isso, e conseguimos parar no momento que um dos jogadores estava aqui a fechar este corredor, o nosso corredor esquerdo, o corredor direito aqui para a adversária sai, complicou, e foi daí que surgiu o 3-3.
8: Perder o jogo nos instantes finais da partida deixa marcas?
7: Não, nenhuma. Para a semana vamos jogar, nós para a semana o campeonato para, mas nós antecipamos o jogo do 27 de dezembro para a próxima semana, e vamos com o objetivo de ganhar. É isso que nós temos que fazer.
8: Com que objetivos partiu o Valenciano para este campeonato?
7: Fazer o melhor possível. Não há objetivos. Obviamente que nós sempre dissemos, se pudermos ter 30 vitórias, temos 30 vitórias. Acho que toda a gente, quando sai de casa para o futebol e não gosta de perder, então toda a gente luta para vencer ao domingo. Pronto, e foi com isso que nós, foi com isso que nós trabalhamos, sempre para vencer. Há alturas que não é possível, hoje foi uma dessas alturas. E foi o que é o futebol.
8: Vai ser um campeonato das indecisões, uma vez que parece que há muitos candidatos.
7: Acho que desde quando partem todos com 0 pontos, são todos possíveis candidatos. Depois chega uma determinada altura, que uns estão mais acima, outros mais abaixo, não é muito cedo. Já perdemos 5 pontos. Já são 5 pontos perdidos que não devíamos ter perdido. E, na minha opinião, são muito mal perdidos, mas é o futebol. Vamos recuperá-lo, certamente.
0: Igor Ludger, o treinador da formação do Valenciano. Assim, era a sua opinião em relação à partida. Já para Tiago Aruz, treinador da formação do Âncora Praia, considerou que este foi sempre o jogo do querer da sua equipa, que nunca se conformou com o resultado que não fosse a vitória.
9: Foi uma partida de emoções fortes. Marcaram um golo aos 90. Ainda há duas semanas tínhamos empatado um jogo no último lance e hoje ganhamos no último lance. O futebol nisto é uma coisa incrível. De um ponto de vista assim mais frio, mais racional, é uma partida que, a partir do momento que logo no início fica o Valenciano reduzido a 10 jogadores, passou a ser de sentido único. E mesmo assim nós não conseguimos controlar aquilo que nós sabíamos que iam ser as armas deles, que era transições, sofremos um golo assim, e bolas paradas também sofremos um golo assim. E portanto nisso falhámos muito, porque sabíamos que eram os únicos momentos onde eles nos iam causar dificuldades. E nós mesmo assim conseguimos sofrer gols nesses momentos. Mas é aqui entra a alma total da equipa, que acreditou até o último minuto, e no último minuto dá a volta e ganhamos o jogo.
0: Justificava-se o resultado ao intervalo?
9: Obviamente nós temos mais pendente ofensivo na primeira parte, podemos até ter marcado um golo ou assim, mas não fizemos assim tanto também para alterar o rumo do jogo. Sendo que estes jogos são sempre difíceis de avaliar. Obviamente que nós tivemos mais bola no meio-campo adversário, tivemos isso tudo.
0: E boa bola no posto também.
9: Sim, ainda tivemos uma bola no posto, mas isso foi na segunda parte. Obviamente que nós, a esse ponto de vista, tivemos muito bem. Mas faltou-nos criar, se calhar, na primeira parte, mais algumas oportunidades e criar mais alguns momentos que pudéssemos criar, momentos de finalização. Na primeira parte, na segunda, já conseguimos criar mais um bocadinho e podíamos ter chegado. Eu acho que merecíamos ter chegado ao 2-2 mais cedo. Acabamos até por sofrer. Mesmo assim, tivemos bolas ao posto, guarda-redes a defender e por aí fora. E acho que acaba por ser meritório, pela forma como a equipa lutou, chegar a esta vitória. Obviamente que é muito penalizador para o Valenciano, nós sabemos disso, já tivemos deste lado, do lado deles, mas acho que no fim, no cómputo geral, acaba por ser justo para nós, porque por muito que tenha sido o contexto do jogo, fomos a equipa que teve mais por cima.
0: Quando o Âncora Praia sofre o terceiro, ficou a 3-1, portanto, a equipa não sentiu aquele golo, parece que até se galvanizou para chegar ao golo.
9: A equipa sentiu o gol, sente sempre o gol. Mas a questão é que eles, primeiro, faltava muito tempo de jogo. E, ou seja, nós marcarmos um golo, entrávamos logo no jogo. Bem, entrámos logo com uma obra de arte como a do Eric, que ainda por cima, sendo o jogador que ele é, também ajudou a empolgar ainda mais isto. Conseguimos fazer o empate e nos festejos do empate eu ouvi toda a gente a dizer: ainda dá para ganhar. E isso foi uma energia total, toda a gente. E toda a gente percebeu que de facto dava para ganhar. E fomos para isso. E fomos felizes porque também o merecíamos. Então, andámos a ser muito castigados, desde lesões, desde castigos e por aí fora. Desde agora a ida para a universidade, muitos jogadores. Andámos a ser muito castigados. Este ano, que até é uma coisa que nos dá muito orgulho, que é ter o Fábio na seleção nacional, mas torna mais um indisponível para nós. Esta equipa anda a passar por muito, merecia esta felicidade, sinceramente.
0: Portanto, aconteceu hoje aquilo que faltou há 8 dias atrás?
9: Se calhar um bocadinho. Faltou mais oportunidades de golo, que já tivemos este fim de semana. Faltou mais volume ofensivo, que já tivemos este fim de semana. E obviamente faltou muita coisa no fim de semana passado. Acabámos também por perder o jogo, acima de tudo, com um golo do meio campo. Também é um bocado estranho, mas sim, este fim de semana tivemos muito melhores, mesmo assim ainda temos muito a melhorar.
0: Portanto, o campeonato vai parar no próximo fim de semana? Vai ser bom para o Âncora?
9: Não, nós, em princípio, para nós não vai parar, porque estamos aqui a tratar com o Lanhelas do adiantamento de um jogo, que seria 27 de dezembro, e se calhar passa para a próxima semana em Lanhelas. E eu acho que é bom nesta fase também não parar, sinceramente. Eu sei que estamos com muitos jogadores indisponíveis e por aí fora, mas eu quero que a equipa jogue, quero que a equipa tenha rendimento de jogo. Diz-se que o melhor treino é o jogo e eu prefiro jogar. E até porque depois, se não me engano, se não me engano, no próximo fim de semana temos já um jogo da taça. Eu quero que a equipa entre com ritmo, porque é um objetivo nosso ganhar a taça, é um objetivo nosso chegar longe na taça. E portanto, as paragens chateiam-me um bocadinho e assim eles mantêm-se focados.
0: Para quando é que a equipa já pode estar completa, por exemplo, com o Fábio e com outros jogadores que estão fora?
9: Nós já andamos sempre a adiar isto, a dizer que é sempre na próxima semana, daqui a uma semana, não sei o quê, mas acho que só mesmo no final deste mês é que as coisas vão estabilizar de forma serena mesmo, e a partir daí vamos começar voltar a ter o plantel todo, os lesionados também em princípio, que já são lesões a maior parte do ano passado, da época passada, e entram agora novamente no plantel, e em princípio no fim deste mês vamos conseguir ter toda a gente disponível para os jogos. Hoje tivemos mais uma baixa, a questão do Zé Mesquita, que foi expulso nos festejos, eu nem sequer tinha reparado, mas disseram-me agora, não bem ajudar, mas em princípio agora a conta gotas vão voltar os jogadores, vão começar a voltar os jogadores todos.
0: Tiago Araújo, treinador da formação do Âncora Praia. Vamos então ao quadro completo de resultados e à classificação. Vitorino de Piães 1, Monção 2, Belgacense 3, Cardialense 1, Castelense 2, Faxense 1, Âncora Praia 4, Valenciano 3, Linhas 0, Corulhá 2, Lanhelas 2, Cerveira 1, Chafé 5, Arcozelo 1 e Atlético dos Arcos 3, Corense 0. Ora bem, tínhamos aqui este jogo que tínhamos já referido como um derby, um jogo grande. A formação do Lanhelas, que vinha de uma derrota, ao intervalo o resultado era de 1 para o Lanhelas, 1 para o Cerveira, portanto tudo estava em aberto para a segunda parte, tanto para uma como para outra equipa. No entanto, foi os donos da casa que fizeram 2-1 e assim conseguiram os 3 pontos. Portanto, para o Cerveira certamente foi um passo atrás, até porque o Cerveira, enfim, com esta vitória, consolidava, caso vencesse, consolidava a primeira posição. Assim, viu-se ultrapassado pelo Monção e agarrado pelo Atlético dos Arcos, e tem ali a perna ali agora o Valenciano, e o Corulhá aos pouquinhos vai aparecendo lá na frente. É o resultado mais destacado, sem dúvida, que é este Âncora 4, Valenciano 3, e também este 2 para o Lanhelas, 1 para o Cerveira, dado as equipas. Agora também destacamos aqui o Melgacense 3, Cardialense 1. Por aquilo que vimos do Cardialense há 8 dias atrás, porque venceu o Âncora Praia, uma equipa já muito bem constituída, embora se fizesse apresentado com menos 7 jogadores, o que, enfim, deixa sempre as suas marcas, mas também sabemos da qualidade do Melgacense, que veio empatar a Âncora. De qualquer maneira, podemos dizer que desta vez o Melgacense, que jogar em casa, mostrou-se mais forte, e o Cardialense com certeza não conseguiu os argumentos necessários para contrariar aquilo que eram os objetivos da equipa da casa. A formação de Monção venceu em Piães, onde não é fácil, mas mostra o seu estatuto de potencial candidato à subida de divisão. E depois temos aqui o Chafé, que, surpreendentemente ou não, consegue marcar 3 golos à formação do Arcozelo, onde também não é fácil marcar assim tantos golos. E o Atlético dos Arcos conseguiu vencer confortavelmente o Corense, embora os golos só viessem a surgir na segunda parte. A classificação fica agora ordenada da seguinte maneira: Monção primeiro 13 pontos, segundos Cerveira e Atlético dos Arcos 12, terceiro Valenciano 10, quarto Corulhá 9, quinto Melgacense 8, a sétima posição Valenciano, aliás, sétima posição Vitorino de Piães, Castelense, Faxense e Âncora Praia, todos com 7 pontos, 11º Corense e Lanhelas 6, 13º Chafé 5, 14º Cardialense e Arcozelo 3, última posição para o Lanhelas, que ainda não pontuou nesta jornada. Ora, na próxima jornada poderemos ter o Atlético dos Arcos, aliás, 2 a 8 dias, não é na próxima jornada, 2 a 8 dias, poderemos ter no próximo domingo, para sermos mais precisos, vamos ter o Atlético dos Arcos Cerveira, que é antecipado para sábado às 16h, o Atlético dos Arcos vai defrontar o Cerveira, e no domingo temos o Courense Valenciano, e em negociações também para o jogo, um aditamento em relação ao jogo de dia 27 de dezembro, temos este Lanhelas Âncora Praia, que as equipas, caso venham a chegar a acordo, vai acontecer já no próximo sábado. Depois o campeonato regressa no próximo dia 25, e atenção que no dia 25 o Âncora vai a Monção. Vamos agora dar um pulinho até à segunda divisão da Associação de Futebol de Viana do Castelo, porque houve mais uma jornada que se realizou. Os resultados são os seguintes: PER 1, Adecas 3, Deu Cristo 5, Anais 0, Moreira 0, Passou 4, Campos 2, Távora 0, Raianos 3, Torrenses 5, Cabaços 1, Vianense B 4, Neves 6, Darquense 0 e Luz de Caminha 1, Vila Fria 6. Portanto, são assim os resultados, o quadro de resultados em relação a esta jornada número 5 do Campeonato da Associação de Futebol de Viana do Castelo na 2ª Divisão. Os jogos que talvez aqui mais se destaquem é precisamente a vitória do Neves, uma vitória folgada da formação do Neves sobre os seus vizinhos de Dark. Temos também o Odecas, que foi vencer a Per por 1-3. O Deu Cristo, que continua a mostrar, enfim, aquilo que é a equipa, e atenção, porque a equipa há que ter em conta este Deu Cristo, poderá ser um forte candidato à subida, porque marcou 5 ao Anéis. Depois tivemos o Campos, que travou o Távora por 2-0. Sabemos que é sempre difícil jogar em Campos. O Torrenses foi até Raianos, marcaram-se 8 golos, também certamente um grande jogo de futebol. O Vianense B, que foi a Cabaços e venceu por 1-4. E o Caminha, que, o Ilustre Caminha, que perdeu por, com o Vila Fria por 1-6. Diga-se que é um resultado que já pesado, que, porque a formação do Caminha não nos vinha habituado ultimamente a resultados tão pesados. Vamos saber a classificação, como ficou ordenada. Vianense e Adecas somam 15 pontos, são primeiros. Terceira posição, o Campos, 12. Quarta posição, repartida por Neves e Torrenses, com 10. Sexto, Deu Cristo, 9. Sétimo, Távora, 8. No oitavo, Passou, 7. Nona posição, Vila Fria e Darquense, com 6. Décimo primeiro, Anha, Cabaços e Anais, todos com 4 pontos. Décimo quarto, Per, com 3. Décimo quinto, Raianos, 2. Última posição, Moreira e Ilustre Caminha, que ainda não somaram pontos. É assim que ficou ordenada a tabela classificativa. Campeonato para. Depois vamos ter também ainda jogos da Taça, da Associação de Futebol de Viana do Castelo. Portanto, uma paragem que para uns poderá ser benéfica, para outros nem tanto. É assim que pomos ponto final na edição desportiva. O desporto que marcou presença. No próximo sábado vamos ter já mais atividades em termos das modalidades amadoras em destaque, porque começa o campeonato de handball, não propriamente o campeonato, mas a taça. A Fifense de Brumunho joga-se às 6 da tarde no pavilhão David Freitas, em Afife.
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0: 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São 20 horas.
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0: São 8 horas e 40 minutos.
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São 22 horas. 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

0: 10 horas e 47 minutos.
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0: É meia-noite.
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2: A Comunidade Intermunicipal do Alto Minho está a realizar um levantamento do património arqueológico da região em articulação com os 10 municípios. A iniciativa pretende identificar e caracterizar as coleções existentes em museus, centros de interpretação e reservas, avaliar o seu estado de conservação e identificar as necessidades de melhoria. Integrado no projeto Habitat Cultural do Alto Minho, candidatado ao programa Norte 2030, o trabalho visa reforçar a preservação, gestão e valorização do património arqueológico do território. Em Caminha, a Câmara Municipal está a realizar obras de melhoria na plataforma flutuante do posto náutico num investimento de cerca de 16 mil euros acrescido de IVA. A intervenção inclui o reforço do sistema de ancoragem, a instalação de um degrau rebaixado com o objetivo de facilitar o acesso e aumentar a segurança dos atletas que praticam o remo neste espaço. Com esta obra, o município pretende melhorar as condições para a prática desportiva e valorizar as infraestruturas de apoio à modalidade náutica do concelho. A Eurocidade Foz do Minho dá um novo passo na sua constituição. Assim, junta os municípios de Caminha, Rosal e Aguarda e deu assim um passo com a apresentação do projeto Eurofoz da Liga de Amigos do Rosal. A iniciativa é cofinanciada pelo Programa Europeu Interreg Espanha-Portugal e pretende reforçar a cooperação entre os três municípios, promovendo o desenvolvimento sustentável, a mobilidade e a dinamização económica do território. Na sessão, a Presidente da Câmara destacou a importância de uma ligação rodoviária entre as duas margens do rio, considerando-a fundamental para aproximar as comunidades e criar novas oportunidades sociais, culturais e económicas. O município de Caminha tem a decorrer em esta pública a venda do ferry Santa Rita de Cássia, uma embarcação em fim de vida e que se encontra atualmente nos estaleiros de Aguarda, na Galiza. Os interessados em adquirir a embarcação podem apresentar as suas propostas até dia 27. O procedimento destina-se à alienação a título oneroso do ferry bote, estando as condições de participação e os restantes detalhes disponíveis para consulta no programa do procedimento e caderno de encargos. A documentação pode ser consultada na página oficial do município de Caminha, serviços de atendimento da Câmara Municipal, no Centro Coordenador de Transportes de Vila Praia e também na plataforma eletrónica base.gov.pt. A Crisálida e o Teatro de Marionetas da Madragoa juntam-se numa co-criação dedicada à primeira infância. A Água que por mim passa tem estreia marcada para o próximo domingo no Cine Teatro dos Bombeiros Voluntários de Vila Praia de Âncora, propondo aos bebés dos 0 aos 5 anos e às suas famílias uma experiência visual, sonora, sensorial em torno da gestação, do nascimento e das primeiras descobertas. Em Esposende, a Câmara Municipal aprovou o projeto de execução para a construção de 10 novas moradias unifamiliares destinadas ao arrendamento acessível em Palmeira de Faro. A intervenção será concretizada numa operação de loteamento localizada na Rua do Eido e na Rua do Passadiço. Constitui um passo concreto na estratégia do município para aumentar a oferta de habitação a preços compatíveis com os rendimentos das famílias. Serdal volta a viajar no tempo. No final de semana 17 e 18, acontece uma desfolhada tradicional com as mais genuínas celebrações do mundo rural. Durante 2 dias, a freguesia recupera os sons, os sabores e os costumes e o espírito comunitário das antigas desfolhadas numa festa que junta a memória, a cultura popular, a gastronomia e o convívio entre as gerações.

0: Vamos agora conhecer as previsões do tempo. Para hoje, conto com o céu a pouco nublado, apresentado-se com períodos de maior nebulosidade até ao meio da manhã, nebulosidade que poderá persistir na faixa costeira durante o dia. Vento fraco, possibilidade de formação de neblinas ou nevoeiros. No mar e na costa ocidental, as ondas são de noroeste com 1 a 1,5 metros de altura, mas gradualmente vão aumentar de intensidade. Lá para o final do dia já podemos ter ondas entre 1,5 e 2 metros de altura. Temperatura da água do mar anda agora entre os 16 e os 21 graus. A baixa mar é às 10h30 da manhã com 60 cm de altura, a praia mar é às 4h30 da tarde com 3,20 metros e depois às 10h30 da noite com 70 cm voltamos a ter a baixa mar. Atenção, porque faltam 13 dias para que seja efetuada a mudança da hora e passamos entrar no horário de inverno. Hoje o sol nasce às 8h15 da manhã, põe-se às 7 da tarde e temos hoje 11 horas e 15 minutos de duração do sol. A lua nasce às 10 da manhã, depois põe-se por volta das 7h30 da tarde. No tocante às fases da lua, vamos ter no dia 18 o quarto crescente. Para a pesca lúdica, os melhores períodos hoje acontecem entre as 9h30 e 10h30, uma atividade muito alta, conhecida como o nascer da lua. Temos entre as 1h30 e as 3h30 da tarde uma atividade muito alta e voltamos a ter uma atividade muito alta entre as 7 e as 8 da tarde desta, que coincide precisamente com o pôr da lua. Vamos às temperaturas que hoje se vão fazer sentir. Atenção que as temperaturas parece que a partir de agora vão continuar, vão baixar. Hoje temos uma máxima de 20 e uma mínima de 12. Assim se vão manter as temperaturas, à exceção de sexta-feira, que parece que a temperatura sexta e sábado vai subir ligeiramente, vai até aos 24 a máxima, mas a mínima vai andar entre os 13 e os 14 graus. É assim que demos conta das previsões do tempo. Vamos agora falar de desporto. Venho aí à agenda desportiva para fazermos o retrato daquilo que foi a atividade desportiva com as equipas da nossa região em várias modalidades. Vamos agora falar de atletismo. Correu-se a 4ª edição da Corrida da Ponte na cidade de Viana do Castelo, uma corrida que foi ganha pelos homens da casa. Ricardo Pedro, do Olímpico Vienense, foi o grande vencedor, e na terceira posição Wilson Cabral, que conjuntamente com o galego Amadeu Chaved lutaram até à última instância para conseguir o pódio. Temos também o destaque para a 5ª posição do Hugo Silva, do Olímpico Vienense. Em termos coletivos, o Salgueiros foi a equipa que mais se destacou nesta corrida. Uma corrida que tem um saldo positivo para o presidente do Olímpico Vienense, referencia que o balanço é positivo em relação a esta 4ª edição.
1: A não ser o ano de 2023, é a edição que tem mais gente, aproximamos dos 1000 atletas nesta edição. Salientar que é só pessoal corrida, não temos caminhada. Na próxima época, portanto daqui a um ano, estaremos a pensar em introduzir uma caminhada e uma prova de 5 mil metros, uma prova de 5 km. O balanço é positivo, é uma prova de 10 km, não tem uma aderência como tem uma meia maratona, e estamos felizes por termos atingido praticamente 1000 atletas. Eu tive uma semana antes de eu a prova bastante complicada, porque faleceu a minha mãe, e deixei passar aqui algumas coisas em claro, como por exemplo ficámos com muitos poucos dorsais de reserva. Nós fechamos as inscrições na segunda-feira, dia 5, e na terça-feira tinha para 100 atletas para inscrever, o que não foi possível. Senão já teríamos ultrapassado largamente a fasquia dos 1000 atletas.
0: 1000 atletas presentes, Fernando Alves, o presidente da formação do Olímpico Vienense, entidade organizadora deste certame, que trouxe até à cidade de Viana do Castelo o número, 1000 atletas. Entretanto, a prova iniciou-se e finalizou-se na Avenida dos Combatentes. Para o atleta segundo classificado, galego, considerou que a prova teve grande nível.
2: Quería lucharlo, quería un buen duelo con Ricardo Pedra, al final, bueno, superóme en la última recta, justo vencedor.
0: Foi um justo vencedor, assim classificou o segundo classificado em relação ao atleta vencedor Ricardo Pedra, atleta da formação do Olímpico Vienense, que um atleta formado no Vienense e que veio, portanto, a vencer esta prova, e diga-se que mereceu, portanto, este pódio, como vamos ouvir, portanto, já a seguir, Ricardo Pedra, que no referência.
3: Meteu o ritmo muito forte desde o início, eu fiz o possível para aguentar e ataquei a cerca de 1 km da meta e ganhei.
4: Foi o que o Zé Plano, portanto, era fácil para que haja velocidade.
3: Sim, o percurso é rápido, o percurso dá para correr sempre depressa. O Amadeu impôs um ritmo muito forte, fui aguentando com ele e cheguei à parte final mais rápida.
0: Ricardo Pedra, satisfeito com a posição que alcançou nesta corrida da ponta, até porque foi o seu clube organizador, portanto é um atleta do clube organizador. Vamos então saber como é que ficaram as coisas. Ricardo Pedra, primeiro classificado, gastou 29 minutos 20 e 59 segundos. Segunda posição para o galego Amadeu Chaved, gastou o tempo de 30.05. Na terceira posição, Wilson Cabral, também do Olímpico Vienense, 30.43. Quarta posição, Gonçalo Amorim, do Atlético Clube da Póvoa de Varzim, gastou 31.32. E na quinta posição, também um atleta de Viana do Castelo e do Olímpico Vienense, Hugo Silva, que fez 32 minutos e 51 segundos. No setor feminino, a vitória, portanto, pertenceu à atleta Ana Silva, uma atleta que nesta prova correu individual, gastou 37 minutos para concluir o percurso. No final, Ana Margarida, atleta vencedora da prova, estava satisfeita com a posição que alcançou. Portanto, quando se ganha, é caso para se ficar contente.
5: Sim, estou um bocado porque foi a primeira da época, então ainda estou com pouco treino nas pernas. Mas foi uma prova muito feliz porque o público ajudou bastante. Foi muito giro.
0: Satisfeita com a vitória em Viana do Castelo. É a primeira vez que vence esta prova na cidade de Viana do Castelo. Assim, vamos saber como é que ficaram as coisas em termos da classificação feminina. Primeira, Ana Margarida Silva gastou 37 minutos e 1 segundo. Aliás, Ana Silva individual, assim é que é, gastou 37.01. Segunda posição para Margarida Oliveira, que gastou 37.44. Terceira posição, aliás, Margarida Oliveira é do Salgueiros. Terceira posição para Maria Pimentel, também do Salgueiros, com 39.26. Terceira posição, Vanessa Rocha, do Centro de Atletismo de Mazarefes, gastou 39.48. E na quinta posição, Ana Lamin, do Salgueiros, que gastou o tempo de 39 minutos e 50 segundos. Já na sexta posição, uma atleta da casa, Sofia Souto, do Olímpico Vienense, fez 41 minutos. Portanto, está aqui referenciado em relação às melhores posições das atletas de Viana do Castelo, acima de tudo, que estiveram presentes nesta prova de atletismo. Para o próximo ano, a organização já fez saber que vamos ter uma prova de 5 km e também uma caminhada. Passamos agora para o futebol. Vienense esteve a vencer por 3-1, mas ao cair do pano permitiu que o Paredes empatasse a partida. Vienense 3, Paredes 3 foi o resultado final desta jornada da Liga 3, que depois regressa só no dia 23. Na classificação, Paredes lidera com 13 pontos, segunda posição para Lessa e Mar com 10, e na quarta posição está Vienense, Faf e Varzim, todos com 9 pontos. Portanto, o Vienense volta a jogar no dia 25 e desta vez vai receber a formação do São João de Ver. Saltamos agora para o Campeonato de Portugal. Jogou-se mais uma jornada com duas equipas de Viana do Castelo aqui inseridas. O Limianos foi vencer a Vinhais por 1-2 e a formação do Ponta Barca empatou a 0 bolas com o Rebordosa. Portanto, nesta altura, o Chaves lidera com 12 pontos. A segunda posição, Braga B e Limianos, têm 11. Na quarta posição, Bragança com 10. A formação de Ponta Barca é décimo classificado, tem 4 pontos mesmos que tem o Maria da Fonte. O campeonato regressa no próximo dia 25 e no dia 25 temos a formação de Ponta Barca vai até Montalegre, enquanto que o Limianos recebe a formação do Solaricense. Vamos agora para os campeonatos da casa. Vamos à primeira divisão da Associação de Futebol de Viana do Castelo. Jogo grande em Âncora. Âncora recebia a formação do Valenciano. O Âncora venceu por 4-3 num jogo onde se marcaram 7 golos, um jogo de alta qualidade, num jogo onde, acima de tudo, se vibrou com os golos. Um jogo que foi dominado por parte do Âncora Praia, muito especialmente porque o Valenciano, à passagem do minuto 5, viu Micael ser expulso com um cartão vermelho. Portanto, há uma jogada na área da formação do Âncora Praia e há uma mão do jogador. A bola, penso que já estaria para além da linha de golo. No entanto, o árbitro considerou que não e mostrou o cartão vermelho a Micael, ficando assim o Valenciano reduzido a 10 unidades. No entanto, nesta altura, já o Valenciano venceu por uma bola a zero, porque aconteceu mereceu o golo aos 3 minutos, num canto marcado na direita, a bola é colocada na área e, de cabeça, o dianteiro da formação de Valenciano faz 1-0. A resposta foi rápida por parte da formação de Banco da Praia, 2 minutos depois, numa jogada também muito bem conseguida, a bola é colocada na área e há um cabeceamento de um jogador do âncora. A bola já teria passado para além da linha de golo, pelo menos foi com essa intenção que ficamos, mas o árbitro conseguiu que não, mostrou cartão vermelho ao Miquel e mandou marcar grande penalidade, que chamada a marcar Eric, que nesta partida marcou 2 golos, faz a igualdade. Aos 38 minutos, aliás, durante esta primeira parte, o Âncora Praia esteve por cima do golo, do jogo, e aos 38 minutos, Rodrigo, na grande área, com uma bola que recebe da direita, faz um grande remate, mas a bola sai ao lado pós-esquerdo da baliza do Valenciano. O 1 é o resultado que se chegou ao intervalo, um resultado talvez escasso por aquilo que o Âncora Praia fez, mas na segunda parte, logo no minuto 1, Rubem desfaz a igualdade para a formação do Valenciano, num livre marcado a meio campo, a bola é colocada na área sob o lado direito, há ali o remate que bate Gui, Rubem bate Gui e faz 1-2. O Âncora Praia também reagiu bem a este golo, continuou a comandar as coisas em termos de ataque, teve mais posse de bola e aos 20 minutos há um balde de água fria, de certa maneira, porque era o Âncora Praia que estava no ataque. A bola é perdida na grande área do Valenciano, uma jogada rápida, até porque o Valenciano tem jogadores que partem muito rapidamente para o contra-ataque, portanto há ali uma saída para o ataque de 3 atacantes para 2 defesas do Âncora Praia. A velocidade do jogador da formação do Valenciano deixou para trás a defesa do Âncora Praia e depois a bola é colocada na área em Lito, que frente ao guarda-redes Guiz faz o 1-3. Diga-se que era um pouco contra a corrente do jogo por aquilo que o Âncora Praia vinha a fazer, mas o Âncora Praia reagiu bem, porque aos 31 minutos atirou uma bola ao poste direito da baliza do Valenciano e aos 35 minutos há um grande golo de Eric a fazer o 2-3. Há um livre que é marcado ali a meio do meio campo da defensiva do Valenciano. A bola passa por cima da barreira e entra junto ao poste da baliza, aliás, à trave da baliza do guarda-redes Gendel. Nada poderia fazer, estava feito o 2-3. Logo a seguir, aos 39 minutos, o Âncora esteve muito próximo do empate com uma grande jogada de ataque, onde Gendel fez uma enorme defesa, evitou assim a igualdade. Mas esta surgiu ao minuto 46. O Âncora Praia chega ao empate numa jogada de insistência e, portanto, estávamos já nos 5 minutos de compensação dados pelo árbitro. E mesmo ao cair do pano, então o Âncora, que sempre acreditou que poderia chegar ao golo, faz o 4-3 e logo a seguir veio finalizar a partida. Para o treinador da formação do Valenciano, diz que acaba por ser um resultado ingrato para a sua equipa.
6: Ingrato. A nossa equipa entra a ganhar. Aos 8 minutos tem um jogador expulso num penalti. Que até nós achámos que até a bola está dentro. E se está dentro nem é penalti, é gol do Âncora Praia. Mas mesmo assim a bola vai da coxa para a mão. Dificilmente aquilo seria penalti, mas foi sinalado penalti. Daí tudo bem. Controlámos. A primeira parte foi equilibrada. Tanto com bola como sem bola das duas equipas. Na segunda parte, entramos a ganhar, fazemos o 3-1 e no momento que estávamos reduzidos a 8, já estava um jogador fora por lesão, 8 jogadores estavam mais guarda-redes a 9, sofremos o 3-3, já anteriormente sofremos o 3-2 de livre direto, que é ali uma falha numa falta que não podia ter feito à entrada da área, e depois o Âncora Praia também devido à diferença de estatura, porque hoje nós, ao partir dos 8 minutos de jogo, acabámos o jogo sem centrais. Nós tínhamos um central expulso e um central lesionado e hoje aos 8 minutos o nosso outro central é expulso. E o que o cansaço, essa diferença de alturas e sempre esse bater bola para a área, notou-se.
0: Assim foi o comentário do técnico Igor Ludger, da formação do Valenciano. Já para o treinador da formação do Âncora Praia, o Tiago Araújo, disse-nos que, de facto, foi uma vitória do querer da sua equipa, que, tendo em conta que estava a jogar com um adversário com menos um jogador, mas, acima de tudo, foi o querer que fez com que a vitória viesse a surgir nos instantes finais, até porque na anterior partida aconteceu precisamente um resultado final, aliás, uma derrota nos instantes finais da partida.
7: Foi uma partida de emoções fortes. Marcaram um golo aos 90. Ainda há duas semanas tínhamos empatado um jogo no último lance e hoje ganhamos no último lance. O futebol nisto é uma coisa incrível. De um ponto de vista assim mais frio, mais racional, é uma partida que, a partir do momento que logo no início fica o Valenciano reduzido a 10 jogadores, passou a ser de sentido único. E mesmo assim nós não conseguimos controlar aquilo que nós sabíamos que iam ser as armas deles, que era transições, sofremos um golo assim, e bolas paradas também sofremos um golo assim. E portanto, nisso falhámos muito, porque sabíamos que eram os únicos momentos onde eles nos iam causar dificuldades. E nós mesmo assim conseguimos sofrer gols nesses momentos. Pá, mas é aqui entra a alma total da equipa, que acreditou até o último minuto e no último minuto dá a volta e ganhamos o jogo.
0: Um jogo, uma vitória ganha nos instantes finais da partida. Uma vitória que faz o Âncora subir na tabela classificativa. Resultados: Vitorino de Piens 1, Monção 2, Melgacense 3, Cardialense 1, Castelense 2, Faxense 1, Âncora Praia 4, Valenciano 3, Linhas 0, Corrilhá 2, Lanhelas 2, Cerveira 1, Chafé 5, Arcozelo 1, Atlético dos Arcos 3, Corense 0. Lidera o Monção com 13 pontos, segunda posição para Cerveira e Atlético dos Arcos com 12, terceiro Valenciano 10, quarto Corrilhá 9, quinto Melgacense 8, sétima posição Piães, Castelense, Faxense e Âncora Praia todos com 7, 11ª posição Corense e Lanhelas com 6 pontos, 13º Chafé 5, 14º Cardelense 3, também com 3 Orcozelo, ainda sem ganhar está a formação do Lanheses. No próximo sábado joga-se o Atlético dos Arcos Cerveira, no domingo joga-se o Corense Valenciano e também se deve jogar o Âncora, aliás, o Lanhelas com o Âncora Praia, portanto há negociações a decorrer para que o Lanhelas chegue a acordo com o Âncora Praia para adiar o jogo para no próximo domingo. Segunda divisão, PR 1, Adecas 3, Deucriste 5, Anais 0, Moreira 0, Passo 4, Campos 2, Távora 0, Raianos 3, Torrienses 5, Cabaços 1, Vinense B 4, Neves 6, Darquense 0 e Luz de Caminha 1, Vila Fria 6. Algumas goleadas aqui neste campeonato. Podemos dizer que talvez a mais expressiva tenha sido o Neves, que venceu os seus vizinhos de Dark. Na classificação, Venense e Adecas lideram com 15 pontos, terceiro Campos 12, quarto Neves e Torrenses com 10, sexta posição Deucriste 9, sétimo Távora 8, oitavo Passo 7, nona posição Vila Fria de Arquense com 6, 11º Anha, Cabaços e Anais todos com 4 pontos, 14º Per 3, 15º Raianos 2, 16º Moreira e Ilustre Caminha que tem 0 pontos. É o encerrar da agenda desportiva com aquilo que de mais importante aconteceu em termos desportivos na nossa região. Sábado, à Taça de Handball, a Fifense recebe o Vermoim às 6 da tarde no pavilhão David Freitas em Afife.
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9: É meia-noite e 21 minutos.